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2: Como de costume, começamos pesadão, hein? Esse primeiro bloco do programa Fala Meu DJ com o melhor do rap internacional, né? 50 Cent com Nate Dogg, grande parceiro do Dr. Dre também, 21 Questions, teve Rodney and Joe Cooley, Everlasting Bass, essa aí o Future da nova geração do Trap usou como referência também para lembrar aí os anos de 1989, 1990 dessa música do Rodney and Joe Cooley. Teve na sequência também um beat que você lembra aí dos bailes das antigas, mas numa versão totalmente nova com o rapper Rick Ross com o Fresh Montana, Minx in Miami. Uma que com certeza faz tempo que você não ouvia, Scarface com all time, hein? Scarface, Dr. Dre, Ice Cube, Too Short. Música Game Over, né? Too Short que fez aniversário essa semana. E mais um ano de vida aí desse grande nome do rap aí, internacional. Esse nome que tanto é lembrado com várias músicas aqui no Brasil, né? Nos bailes, Life Is também, né? I Am Tripping, vários sons aí, o Too Short, desde sempre fazendo São Paulo balançar e gostar do som do nosso aniversariante da semana. Bom, agora o programa Fala Meu DJ é dividido por quadros, né? E eu vou destacar um rap nacional. Eles que já são próximos aqui da 105, inclusive logo logo estão chegando aí também com novidades no Espaço Rap, é o Enxame. Mandar um abraço pro Copa aí que tá na sintonia. Salve, Copa!
3: Boa noite, Fábio Rogério. Parabéns pela programação. Fala, meu DJ. Aqui, Copa Enxame na sintonia, diretamente de São Roque, SP011, o bonde, sempre. Aqui no Jardim Mosteiro, comendo uma carninha abençoada com o pessoal aqui, com o João, com a Regina, com a Lisiane, com o Thiago, com a Michele, com a Dona Geni. Um abraço também a todos em sintonia, todos os irmãos, todas as irmãs, vindo desse feriadão aí. Espero que Deus tenha abençoado a todos e que tenha aí um excelente final de semana. Tamo junto sempre, irmão. Um abraço.
2: Valeu, um abraço, bom feriado pra você, Copa do Enxame, sonho. Alô, alô, Copa, alô, bola, salve Marcião. Refrão do Bruno, produção do Copa, mixagem e masterização, Duke Jan e a Nação Hip Hop. Vamos ver aqui no momento, Espaço Rap, uma indicação do nosso rap aqui do Brasil, rap nacional.

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Agora 9h37. R. Kelly Wonderful com a Shanti Ja Rule. Na sequência, essa maravilhosa música romântica de Keisha Cole, a música Love. Falando em música romântica, 12 de junho, sexta-feira, vai ter baile dos namorados aqui em Jundiaí. Pessoal da Future, baile em Love, DJ Fábio Rogério, tô chegando, hein? Sexta-feira, junto com o Xandão e com o Sami, aqui em Jundiaí, na Vila das Hortênsias. Vamos chegar, família. Bom, tá chegando agora um salve lá da região do Jardim Ipanema, a Zona Leste de São Paulo. Eliane, um beijo pra você, bom feriado aí, tá? Muito obrigado pela audiência aqui na 105.1 FM, programa Fala Meu DJ. E tem o Rick Negrão que falou aqui, o Fábio Rogério, eu tô te ouvindo aqui no São José, Grajaú. Ô Rick, um abraço aí, negão, tamo juntos. Tá chegando novidade, hein? Música nova, Kehlani, é Shoulder Nevers. Vamos ouvir a novíssima da Kehlani com Usher?

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5: É, mais uma indicação aí, Flash Collection, aqui no programa Fala Meu DJ, I Got You, ah, essa música do James Brown demais, né? I Feel Good. Tem tudo a ver com o slogan da 105 FM essa música, né? Porque essa música o James Brown fala de felicidade, fala de alegria, né? E o slogan da 105 você já tá ligado, né? 105 FM é só alegria. Essa música do pai do soul, né, James Brown... Agora em 2025, completou mais uma década aí de lançamento, né? Muita energia essa música tem. Essa música que é uma das mais pedidas aí desde sempre também, não só nos bailes, mas nas rádios especializadas em funk soul music no mundo inteiro, né? Pouco antes teve Fat Joy, What's Love. Novidade na programação R&B Soul, a Prince. Música Friend Zone, teve Michael Jackson, Billie Jean, que foi lá pro meu parceiro Jefferson Motoboy. Abraço, Jefferson, tá aí na Zona Norte de São Paulo. Quando o Jefferson liga aqui na 105, eu lembro da nossa ouvinte eterna, Bárbara, né? Que Deus a tenha, saudades da Bárbara, né, Jefferson? Michael Jackson, Billie Jean, e teve também Kehlani. Outra novidade com Usher, Show the Never. 999-325-105. Um abraço também pro Tubarão do Capão Redondo, William do Tucuruvi, Zona Norte de São Paulo, a galera de Sorocaba, pessoal de Campinas perguntando pra mim, Fábio Rogério, e a Festa Black 105? Já já eu venho com informações aqui na 105.1 FM. E já que estamos aí na família Jackson e o assunto do momento é o filme do Michael Jackson, vamos tocar a música da irmã, né? A irmã que não participou do filme, né? Na sequência, Janet Jackson, Come Back to Me.
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8: Olá, meu nome é Wilson, da região de Interlagos. Mandar um salve aí pra toda a rapaziada do bairro de Jardim Clipper, Iporanga e Zona Sul, hein? Um abraço aí.
9: Noite, rapaziada, sou de Osasco, sanfona.
10: Salve, salve, aqui quem fala é o Bruno Henrique, tenho 21 anos, sou lá do Jardim Irene. Sempre escuto 105 FM, né? DJ Fábio Rogério com meu pai Francisco, minha irmã Érica, minha mãe Leia. Tamo sempre sintonizado ali, ó, só espaço rap, fala meu DJ, só samba. É isso, tamo junto.
11: Adriano, Jardim Brasil.
12: Salve, salve, galera! Diretamente da cidade Tiradentes, Quintal do Ziriguidu. Dando um salve aí na 105 aí pro Fábio Rogério. Salve, Fábio Rogério! Salve, cidade Tiradentes, Ziriguidu!
13: Valeu!
14: Opa, Fábio Rogério, como é que é? Tudo bem? Tudo certo? Por aqui o Mister, cada dia mais jovem, mandando pra você aquele abraço.
15: Salve, Fábio Rogério, meu parceiro, meu amigo, meu aliado. Aqui é o pastor Ed Senedina, Bíblia na Quebrada de São Mateus.
16: Salve, salve, manos e minas, aqui é Adição Imediato. Nós também tá sintonizado na 105 FM.
17: Ô, boa noite pessoal da 105, os ouvintes, Fábio Rogério. Queria mandar um salve aí pro pessoal de Campo Limpo.
18: Muito obrigado, valeu galera, tamo junto. Pessoal, mais um quadro aqui no programa Fala Meu DJ, samba, né? O quadro Roda de Samba, programa que eu apresento aos domingos, das 9h ao meio-dia aqui na 105. E nesta semana nós tivemos uma notícia que nos deixou muito feliz, né? A Dragões da Real vai homenagear Reinaldo, príncipe do pagode, no Carnaval 2027. A mídia informou, a revista Raça, a G1... a CNN, o Carnavalesco, mas eu fiquei sabendo dessa notícia em primeira mão pela sempre atenta jornalista da Carna Arte Brasil, a Geisel Afonso.

0: A música do Caion, Querendo Te Encontrar, produção do DJ 1. Antes, um dos grandes nomes da música brasileira também, cantando Ricardo Coelho, RK. A música Diz Que Vem. E também no bloco aqui, Roda de Samba, Reinaldo, Brilho no Olhar, lembrando do Carnaval 2027, já da homenagem para o Reinaldo. Gente, tá chegando aqui vários salves, tá chegando aqui vários salves e tem agenda para falar também.
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0: Amanhã, sabadão, dia 2, 18 horas, DJ Fábio Rogério. Tô chegando em Osasco, lá no Jardim São Vitor, com a equipe União da Nostalgia, hein? Não perca, festa boa.
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0: 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E também quem vai chegar na festa com a gente é o DJ LJ Nigas, filho do Quitão, que traz o DNA também da boa música e da família para a festa.
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0: 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Tá chegando agora novidade do R&B Soul, música nova.
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3: Anita Baker.
2: Ricky Ross.
3: Beyoncé.
2: Chris Brown.
3: Lizzy Stansfield.
2: Ice Cube.
3: Jamie Ico.
2: Tyla.
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2: Kanye West.
3: The Game.
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2: Hakim.

0: Essa versão é diferenciada, hein? Loving Every Minute. Lighthouse Family, a versão sax. Antes, a revelação do momento do R&B no mundo, Leon Thomas com Freddie Gibbs, a música Much. Mandar um abraço do pessoal aí do Cruz da Esperança. Ontem eu estive no aniversário do Zezão. Que festa maravilhosa, hein, Zezão? Um grande abraço. Tava lá o Puff também, né, fazendo uma discotecagem. Lógico que eu já cheguei e falei, pô, o que que o Puff tá tocando ali? Muito legal esse som. Ele tava tocando Joyce Rice, a música One One, com Fred Gibbs também. Um abraço aí, Puff, Zezão, feliz aniversário. Tava o Ed Rock, toda a família lá. Samba do Cruz, um grande abraço aqui do Fábio Rogério. Tamo junto. O pessoal tá me perguntando o nome das músicas, pra mim passar alguma informação. Só me seguir no Instagram, arroba Fábio Rogério Rádio, ou então manda um e-mail lá pra minha assessoria, fala com a Geisel no meu website oficial, www.djfabiorogério.com.br. Se tem alguma dúvida de música, quer o playlist do programa, manda um e-mail e a gente vai se falando, beleza? Mais uma romântica aqui, você que é dos anos 90, curtindo R. Kelly, Michelle, Something Close to Me, várias músicas, né? Grump and Vine, The Bronxstone, SWV, Use Your Heart. Eu apresento pra vocês a nova geração da música R&B romântica dos Estados Unidos. Estamos falando da cantora Heart, a música Damage. Um abraço aí pro DJ Zan da equipe Negro é Lindo.
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0: Tá chegando o Dia dos Namorados, hein? Dia 12 de junho em Jundiaí tem a festa Futuri. E eu, DJ Fábio Rogério, vou levar um musical atualizadíssimo pra lá.

0: Não saia da sintonia, depois do intervalo vamos dar uma voltinha ali em Los Angeles.
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0: Daqui a pouco tem Natalie Cole. www.radio105fm.com.br. Os brasileiros que estão nos Estados Unidos adoram ouvir a 105. Muito obrigado. 2 minutos, eu já volto com essa clássica aqui, hein? Alô, velha guarda, tamo juntos.

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Faltando 19 minutos para as 11 da noite, sexta-feira agradabilíssima em São Paulo. Natalie Cole, This Will Be. Você que quer sentir o calor dos salões, vem para a festa do Black 105, dia

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0: Essa é a Buddy, né? De La Soul, Nova York, sensacional. Abraço aí pro produtor Masconei, DJ. E aí, Mascone, bom feriado aí, mano.
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0: Bom, gente, eu volto domingo, então, às 9 horas com o programa Roda de Samba. Quero agradecer você que ficou na sintonia desde as 9 da noite, desde as 21, depois do Espaço Rap. O programa Fala Meu DJ, desde 2009, aqui na 105 FM, começou aos sábados, né, 30 minutos. E aí foi para uma hora, e desde 2023, ali 2024, em dezembro, o programa está todas as sextas-feiras, das 21 às 23 horas. Então, ótimo sábado pra você. E qualquer dúvida de música, só me seguir lá no Instagram, tá? Se eu puder ajudar, ou eu, a minha produção, vai lá no arroba Fábio Rogério Rádio no Insta, ou também no meu website www.djfabiorogério.com.br. Amanhã tô chegando no São Vitor, Osasco, e vamos que vamos. Osasco, amanhã tem festa boa aí, hein? Vou fechar o programa com mais um rap nacional, rapaziada, lá de Sorocaba, hein? É, Sorocaba, X da questão, tá ligado? X da questão? Pesadão, pesadão, pesadão. Novidade.

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2: Que isso, boa noite São Paulo, boa noite Brasil, boa noite mundo. Sextou, hein, bebê? Feriadão, dia do trabalho. Nós estamos como? Trabalhando, bebê. Feriadão. Alguns estão de boa, tá tranquilão, tá na praia, tá no campo. Não importa onde você esteja, o importante é estar com a galera, é estar com os amigos, é estar com a família. Tá tirando uma onda? Tá tudo certo. Tá trabalhando como o Paulinho Correria? Tá tudo certo também. O importante é que nós estamos vivos. Nós estamos vivos. E aí, sextou? Você curtindo a 105 desde já. Muitíssimo obrigado. Gratidão pela audiência. Até a uma da manhã ninguém dorme, hein? Seu amigo Paulinho Correria com você aqui na 105. Então já aproveita, você que tá na audiência, já manda seu recado no WhatsApp. 011-934-88-4787. 011-934-88-4787. Então não marca bobeira, áudio de até 25 segundos... Fala seu nome, o bairro, a cidade, ou o estado, ou o país de onde você fala. Pede seu som, manda seu abraço e sinta-se à vontade, bebê. O programa é nosso, a vibe é nossa. Feriado prolongado. Gratidão, obrigado. A rapaziada também que tá trabalhando. Meus amigos motoristas de aplicativos. Meus amigos taxistas. Meus amigos caminhoneiros. Eu tô ligado que você tá em vários grupos de WhatsApp. Eu tô ligado. Então vamos fazer aquela conexão. Você vai mandar aí pra 5 amigos ou vai mandar no grupo de WhatsApp. Fala, tropa, sintoniza na 105.1 FM, que daqui a pouco eu mando um salve, que daqui a pouco eu mando um recado. Aí você já sabe, manda seu recado, a galera vai ouvir, vai pedir um salve, não pode esquecer de ninguém. Então já manda aí, ou manda pra 5 amigos uma mensagem, ou você já manda no grupo que você participa. Sintoniza 105.1 FM que o Correria tá no ar. Certo, tropa? Bom, começando o Encontro das Tribos, daqui a pouco eu falo das festas, daqui a pouco a gente bate um papo, porque começou.
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1: Tamo junto e misturado, você curtindo o som de Usina Reggae Moiô. Aqui na 105, essa é a vibe positiva do rádio brasileiro. Sexta-feira, você tirando onda, só curtindo a nossa vibe aqui. Tamo juntão e misturado. Muitíssimo obrigado pelo carinho e pela audiência. 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Então não marca a toca. Ô Paulinho, tem ingresso nas lojas físicas? Tem sim. Vai lá em Jundiaí, na loja Aloha do meu amigo Euler. Cola em Vinhedo, na Santa Grife de Vinhedo e a Óptica Santa Rita em Campinas, dia 9 de maio. Vibe positiva, Parque Municipal de Vinhedo. Eu vou estar logo cedinho em Vinhedo, meu. Vou estar logo cedo em Vinhedo. Vou tentar trazer uma surpresa nesse dia pra você aí. Vou tentar trazer uma surpresa pra você nesse dia, moleque. Aguarde, aguarde. Então, 9 de maio vai ser sensacional. Você é o nosso convidado mais do que especial pra curtir essa vibe, certo? Bom, deixa eu dar um toque também pra galera de Sumaré. Sumaré, atenção Sumaré e região. Dia 16 de maio, o rei do reggae, Edson Gomes, ao vivo, lá no Chapéu Brasil, em Sumaré. Atenção, dia 16 de maio, o rei do reggae no Chapéu Brasil, junto com meu parceiro Vitor Sena, direto do Maranhão, e o comando do palco também aqui do seu amigo Paulinho Correria. Eu vou estar junto e misturado com essa galera lá no Chapéu Brasil, em Sumaré, no dia 16 de maio. Tropa, 16 de maio vai ser uma pedra, vai ser uma vibe lá em Sumaré, no Chapéu Brasil. Aí eu pergunto, você já comprou o seu ingresso? Você já comprou o seu ingresso? Me fala. Se você ainda não comprou o seu ingresso, tá deixando pra última hora, primeiro lote já acabou, o segundo lote tá voando, então não marca bobeira, vai no site chapéubrasil.com.br, chapéubrasil.com.br, porque dia 16 de maio você não pode perder. 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É vibe, bebê, é vibe positiva, Correria. 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Então não marca a toca. 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
1: Ah, tamo junto, som de Nação Regueira, o pai. É novidade essa, tá? Essa lançou esses dias, acabou de sair. Som maneiro, vale muito a pena. Essa música é pra você colocar logo no amanhecer, no seu Instagram, no seu TikTok, Nação Regueira, o pai. Curtiu esse som? É só procurar aí nas plataformas digitais, coloca na sua playlist. Essa música traz uma energia, uma vibe que já deixa o seu dia diferente. Então, no Marca Toca, Nação Regueira, o pai. Deixa eu aproveitar antes de pegar as participações aqui no nosso WhatsApp. Eu quero lembrar a galera para colar no nosso canal do YouTube, Encontro das Tribos TV. Cola no nosso canal do YouTube, se inscreve no canal, ativa o sininho das notificações. Eu tô postando vídeo direto, tô postando uns vlogs maneiro lá no nosso canal do YouTube, então vale muito a pena você colar lá. Encontro das Tribos TV. Cola no canal, se inscreve no canal. Inclusive, o vídeo da festa do Estância Alto da Serra de fevereiro já tá lá no canal. E tem também um outro vídeo que eu postei da gravação do audiovisual da banda de Alive. Eu fui acompanhar, fui convidado lá em Brasília. Como o vídeo ficou um pouco extenso, eu postei a parte 1 e eu vou postar a parte 2 pra você. Beleza? Então não marca bobeira, vai lá, Encontro das Tribos TV. Quem se inscreve no canal, ativa o sininho das notificações. Curte e comenta nesses dois últimos vídeos que eu falei, vai estar concorrendo a um boné e uma camiseta do Encontro das Tribos. Sabe aquele boné maneiro que eu uso? O verde, todo mundo fica me pedindo? Depois você vai lá no meu Instagram, dá uma olhada, tem umas fotos, uns vídeos eu com esse boné e também uma camiseta do Encontro. Vou sortear pra você que colar lá, certo? Encontro das Tribos TV, Encontro das Tribos TV no YouTube, é o nosso canal. Vai lá, vai lá. Pegar as participações aqui, bora pro WhatsApp então, bora, 011-934-88-4787, bora de participação, Correria, bora, bora.
2: Aí, gente, parece tecnológica demais, mano, a gente tem que falar mesmo, Paulinho, ótimo quadrado nesse redondo do mundo aí, que nada muda. Deus abençoe aí, boa metade de semana pra nós aí, boa quarta-feira, mano, te alegrou pra nós aí. Escutei ontem do Fábio Rogério que...
1: Valeu, meu mano, tamo junto, gratidão, obrigado, viu, mano?
3: Salve, salve, Paulinho Correria. Oi. Aqui é o Caveira, todos são lecos de Mauá.
1: Salve, Mauá.
3: Mandar um salve pra rapaziada aí, Santo André. Mandar um salve pra rapaziada que curte um pipa. Rapaziada que curte um balão, que tá aí na produção.
1: Aí
3: tô aqui,
1: sim,
3: hein? Produção. Festa Junina e Copa tá aí.
1: Valeu, meu mano. Tem.
4: Salve, salve, Paulinho Correria.
1: Opa!
4: Aqui é a Bunda Rachada, tô aqui.
1: E aí, Bunda?
4: 50. Tô mandando um salve aí pro Gigante. Manda pra mim o som, Resistência.
1: Tem,
4: ninguém dormiu.
1: Valeu, mano.
5: Salve, Paulinho Correria. Salve, família 75. Boa sexta-feira, feriado pra nós.
1: Valeu, mano.
5: Paulinho Correria.
1: Oi.
5: Que é o Macalli, filho da região de Barueri, Jandira. Aí.
1: Certo.
5: Começou o futebol de base aqui em Jandira, hein?
1: Opa, aí sim.
5: Nós estamos bem, por enquanto, nos dois campeonatos. Tanto no esporte como no veterano.
1: Aí
5: veterano
1: sim,
5: tá dando show, hein?
1: Parabéns, mano.
5: Manda um salve pra todo mundo aí do veterano e pro esporte do Vila Márcia. Pra todo mundo representante da torcida do Vila Márcia.
1: Valeu,
5: salve,
1: mano.
5: Salve lá pro Michel, lá do Paulista. Tamo junto. Vai, Corinthians.
1: Valeu, gratidão.
6: Boa, boa, boa, Paulinho. Monstrão, aqui é o bonde da Ponte 50, com secção do Pai de Peru, che.
1: O Bunda passou aí.
6: Aí, Bunda Rachada aqui, Rony. Manda aquele neguinho babassu. Pra nós terminar aquele trampo, hein? Aqui no Peru, ninguém dorme. Firmeza, monstrão.
1: Tem!
7: Forte pra dar sorte, Paulinho Correria, parceirão. Dos
1: opa!
7: Vão. Quem chega na voz aqui é o Verde, do Aliança, Osasco,
1: na Fita. Salve, Zé!
7: Vou dar um salve aí pros parceiros aí, pro Bolinha, certo? Pro Lobisomem, entendeu, mano? Pra todo mundo aí que tá na sintonia do Encontro das Tribos. E é nóis! Ninguém dorme! Tem!
1: Valeu, meu mano! Ó, daqui a pouquinho tem mais participação aqui no nosso Encontro das Tribos. Já eu pego mais recados. Então não marca bobeira, fica na audiência.

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1: Olha o som da galera do Raízes que tocam aqui na 105, Sansão e Dalila. Muito bom, é pedrada, é pedrada. Antes eu também rolei o Raízes Rasta, Luz do Sol, né? Os dois Raízes aí. Quero lembrar você que o Raízes Rasta, você vai curtir dia 9 de maio, lá no Parque Municipal de Vinhedo. Eu vou estar no comando dessa festa, eu vou estar apresentando essa festa. Eu quero encontrar você lá em 9 de maio. Planta e Raiz, Mato Seco, o Raízes Rasta com Solano Jacob, Expressão Regueira, Banda Natural Misk, todo mundo junto e misturado. É dia 9 de maio no Parque Municipal de Vinhedo. Essa festa começa às 10 da manhã e vai até às 10 da noite. E é somente para maiores de 18 anos, porque a festa é open bar. Chopp artesanal, louvada cervejaria, água e refrigerante da linha Coca-Cola. Acho que eu vou precisar dos meus amigos motoristas de aplicativo nesse dia, viu? Eu acho que eu vou precisar, mano. Eu não vou de carro, não. Eu vou arrumar um motorista pra colar comigo, que dia 9 de maio vai ser sensacional. Blessed, lá no Parque Municipal de Vinhedo, e você é o nosso convidado, tá bom? Então não marca bobeira, dia 9 de maio nós estamos juntos! Galera, deixa eu bater um papo aqui com você, aqui até pra gente refletir um pouquinho, mano. Eu ando postando alguns vídeos também lá no meu Instagram, @paulinhocorreria, e às vezes fora do assunto um pouco de evento, né, meu? Vida normal, vida que segue. Alguns também na área do empreendedorismo. E o que eu fico percebendo às vezes, que a galera fica muito pensativa na questão de estar arriscando novos rumos, de estar arriscando, estar empreendendo, de estar arriscando aí conseguir, né, dar um up no seu dia a dia. Eu até entendo que talvez nem todo mundo tenha a mesma expertise, nem todo mundo tenha a mesma experiência, mas eu creio e eu acredito que todos nós temos a mesma inteligência. Basta praticar, basta exercitar, basta você se conectar, às vezes, com pessoas que vai fazer você, né, sair, talvez, desse medo, desbloquear essa ideia, sabe? Por que que eu tô falando isso? Eu postei um vídeo lá que agora eu não vou lembrar, mas eu lembro do recado do brother. Ele falou, pô, mano, eu tenho minha esposa e tal. Não vou falar o nome dele aqui porque eu não quero comprometer, mas se ele estiver escutando, ele vai saber que foi ele. Falou, minha esposa, eu tenho maior medo de sair aí, correria, tô trabalhando CLT, a minha esposa trabalha por conta, produzindo alguns materiais, não vou falar, mas ela já chegou no Instagram de 100k. Eu falei, mano, o cara com a mulher, que já tem um produto que é vendável, é perene, tá? O que é produto perene, gente? Que vende sempre, tá? Nunca vai acabar, porque é uma parada que sempre as pessoas vão estar precisando. Trabalha com o psicológico e com a fé da pessoa, né? Não é nem nada de igreja. E a mulher chegou no 100k é o quê? 100 mil seguidores no Instagram dela. O cara ainda tá pensando. Eu falei pra ele, meu mano, se eu sou você, eu junto 6 meses do custo de vida, tá? Pico o pé do CLT depois que eu juntar os 6 meses de custo de vida. E ainda pico o pé do CLT não pedindo as contas. Ainda faço um acordo pra me mandar embora pra pegar mais uma verbinha, pra ter um caixa maior ali. E, velho, vai ajudar a mulher, mano. Vai pra cima. Você tem uma máquina de venda na sua mão. E é isso, tropa. Você não pode ter medo. Se conecta. Paulinho, puta, eu tenho uma verba, mas eu não tenho expertise. Se conecta com quem já tem expertise. Dinheiro sem inteligência, ele é só dinheiro, tá? Tem gente que faz acontecer sem o dinheiro. Eu posso falar por mim mesmo, gente. Eu faço muita coisa acontecer sem o dinheiro. Mas hoje, claro, já tenho uma expertise que vale muito mais que dinheiro. Já tenho vários contatos que vale muito mais do que o dinheiro. E assim você vai conseguindo fazer as coisas acontecer. Eu só falei isso porque eu recebo todo dia mais de 30, 40 mensagens de pessoas perdidas. Eu fico só pensando, mano. É que essa geração agora, né, de celular, internet, a nossa época nós não tinha nada, mano. Tá maluco, pai. O que a galera chama de network, que hoje a gente chamava de contato. E o contato era garimpado na enxada, pai. Era fácil não, mano. Eu me lembro quando eu comecei a vender limão. Eu bati a feira inteira pra descolar onde que os feirantes buscavam o limão, velho. Eu falei, eu tenho que colar na fonte, velho. descolava no feirante, trocava uma ideia, os caras foram falando, eu descolei, mano. Eu falei, eu tenho que descolar onde que os caras vão. Eu não tenho caminhão, não tenho barraca, mas se eu vou vender limão na feira, eu tenho que buscar na fonte. É na fonte. Se eu não achasse a fonte, eu ia plantar um pé de limão, irmão. Ah, vai demorar muito pra nascer, mas tá bom, pelo menos o pé é meu, eu que vou plantar, eu que vou arrumar. Bora de música, chega de blá blá blá, é correria. Mas é, o papo é reto, pai. É tipo como a música do Ed Rock. Correria hoje, vitória amanhã, bebê. Esquece. Ninguém.

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1: Ó, oh, tá aí o som do meu amigo Vitor Sena. Não se leva nada, não se leva nada. Já pra aquecer pro dia 16 de maio, tem Edson Gomes e Vitor Sena lá no Chapéu Brasil em Sumaré. Chapéu Brasil, dia 16 de maio. Você é o nosso convidado mais do que especial pra tirar essa onda e pra curtir essa vibe. 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

0: Mas independente de qualquer coisa, eu acho que expor ali o Edson daquela forma que ela quis expor, eu fico pensando, qual é a necessidade, né, velho? Se realmente quer dar uma ideia no cara, se tem algum problema, pô, chama o cara no canto, troca uma ideia de como é que tá a sua vida e tal. Da forma que foi colocado ali, desculpa, viu, Daniela Mercury? Somos todos Edson Gomes, tá? Somos todos Edson Gomes. Aí, eu posso estar errado, mas desculpa, também não gostaria, eu não me sentiria bem. É a minha visão. Posso estar errado? Se eu estiver errado, me manda lá no direct do meu Instagram, @paulinhocorreria, se você sabe de alguma coisa e tal. Mas a princípio eu nunca escutei alguma história do Edson Gomes agressor de mulher. A forma que ela colocou, a forma que ela falou no meio de uma premiação cheio de imprensa, parecia que o Edson Gomes já tinha espancado a mulher dele, velho. Eu nunca ouvi falar disso. 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É o Rei, Edson Gomes e Vitor Senna e seu amigo aqui, Paulinho Correria. Vamos para o WhatsApp, o povo quer falar ao vivo, Titio Correria. Bora, bora.
1: Salve, salve, Paulinho Correria.
0: Opa!
1: Uma boa noite aí pra nós.
0: Opa, tamo junto, certo, mano.
1: O Devandro tá em Paulista.
0: E aí, molecote, salve, salve.
1: Vambora, viu? Vambora. Manda salve aí pra rapaziada do Jardim Lourdes aí.
0: Agora?
1: Vai tá na final lá em Guaianazes.
0: Aí, ó.
1: Tá ligado, vamos pra cima, filho do
0: time. Tá fervendo, né, os futebol de base aí.
1: Os moleques
0: fizeram
1: sinistra também, forte abraço. Me põe no sorteio aí, Paulinho, show do Edson Gomes aí.
0: Ah, bebê, acabei de falar, tá no sorteio já, bebê, tamo junto, mano.
2: Ó, forte abraço, Paulinho Correia, um salve aí, meu pai.
0: Opa!
2: Meu irmão Favela, que Deus o tenha. Pro Marquinhos da Massa, pro Gé da Chefia, apoio do Esquenta, pro Belga, pro Michel do Posto de Gasolina e pra toda a quadrilha sem valor. Se for possível, toca um Brilho Oculto, TTT, vai São Paulo.
0: Valeu, meu mano, gratidão.
3: Salve, salve, Paulinho Correria. Aqui é o Rogerinho de Campolim Paulista.
0: Salve, Rogerinho.
3: Queria mandar um salve pra minha esposa, dizer que eu amo muito ela. O nome dela é Jéssica, minhas três filhas, Alice, Cauã e Bianca.
0: Aí sim,
3: meu parceiro
0: mano.
3: Surfista que se encontra na Privada Liberdade, o Adilson Veinho. Por todo o Baiano lá na Bahia, lá que tá na sintonia também. Pra todo mundo tá na sintonia aí. Pra vocês a rádio. E popopô, TTT, ninguém dorme.
0: Ninguém dorme, meu mano. Gratidão, mano.
4: Aê, Paulinho, você soltou a pura agora, hein? Esse som é pedada, meu companheiro.
0: Oh, meu
4: aquele
0: mano.
4: Abraço a todos que estão curtindo a 105. Um forte abraço quem tá no trecho.
0: Valeu, mano. Tamo junto.
5: Salve, salve, Paulinho.
0: Oi.
5: Boa noite. Aqui é o Diego.
6: Boa noite, Paulinho.
0: Opa,
6: Patrícia.
0: Salve.
5: Hoje, boa noite. Tá sendo diferente, Paulinho. Nós
0: tá
5: na nossa primeira casa de aluguel.
0: Aí sim,
5: na garagem. Antes, nós ouvia vocês no Monzão. Ninguém dorme.
6: Ninguém dorme, Paulinho. Toca pra nós aí. Não, não, não. Me rola que eu não sou seu vaziado.
0: Não, não, não, não, não, não.
6: Ninguém
0: não.
6: Dorme.
0: Ninguém dorme. Ó, boa sorte pra vocês. Que Deus abençoe aí nessa nova jornada. É assim, aos poucos, tijolinho por tijolinho. Ô, Paulinho, quem chega é o Dico do Rio Pequeno. O meu beijo vai pra Emily. E também para Yasmin, pra Samantha, Tatiane, Viviane e o Pablo. Tamo junto. Agradece, Correria. Agradece.
7: Salve, salve, Paulinho Correria.
0: Opa!
7: Rafios, que bom. Sou o Vitor Velasco. Os porco é louco! Ninguém dorme! Manda um salve pra minha mãe, a Dona Tenka, irmão.
0: Ô, Dona Tenka!
7: Manda uma música pra nós aí, meu parceiro.
0: Qual?
7: De Alive.
0: De Alive, qual? Qual do
7: Circuvar Jamais.
0: Circuvar Jamais, valeu, tamo junto. Ô, Paulinho, tamo junto e misturado. Boa noite pra nós, mais um dia. Eu sempre falo de segunda a sábado, só no domingo porque não tem encontro das tribos. Meu nome é Clodoaldo, gostaria de participar do sorteio da Desarri, dia 29, lá na Áudio, na Barra Funda. Valeu, tá no sorteio, meu mano. Gratidão, obrigado pela audiência aí, valeu?
5: Oi, Paulinho, bom
0: Oi.
5: Dia pra nós, meu parceiro.
0: Tamo
5: Correria,
0: junto.
5: Tamo junto, TTT, o cabelo
0: dorme.
5: De Adema, de Adicaema.
0: Ô,
5: ninguém
0: salve já, salve já.
5: Paulinho.
0: Oi.
5: Manda um salve aí pro meu parceiro Danilo Japa.
0: Certo?
5: E toca aí um Tijuana pra nós, parceiro. E gostaria muito de participar.

0: Do sorteio.
1: Eu encontro lá na...
0: Aonde?
1: Barra Funda, meu parceiro.
0: Barra Funda,
1: tamo junto.
0: Dia 29 de maio, tamo junto. É Desarri, Mato Seco, Cidade Verde. Bom, já já tem mais participações. Aumenta o volume. Que, ah, bora, bora tirar onda, bora tirar onda, bora tirar onda.
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3: Quem é uma metamorfose ambulante aí, que muda as ideias e põe o seu ritmo pra frente aí, faz barulho aí. Tem uma hora que a gente pensa na vida e a gente pensa assim: pra que o amor? Aí o maluco lá de cima manda você fechar o olho e falar: eu tô aqui pra te amar. Certo? A gente aprende de vez em quando. Contra a guerra, contra o ódio e contra o rancor, só tem um sentimento nessa vida que vale a pena. É o todo-poderoso amor. Certo? Certo?

entrou no coração de cada um hoje aí, certo? Continuem dando força pro reggae. Sem vocês nada acontece. Valeu, Encontro das Tribos. Valeu, Paulinho. Valeu, toda a rapaziada. Só quero ouvir uma coisa aí. Ninguém!

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1: Tamo junto!
2: São os assos de Expressão Regueira, Canção ao Mar. Lembrando que Expressão Regueira você vai curtir também dia 9 de maio, sabe aonde? 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Não marca a touca, não marca a touca. Ô, tropa, esse final de semana, sabadão, o Encontro das Tribos, não chegou à escala ainda, mas acredito eu que não tem futebol, então é das 10 da noite até as 2 da manhã. Caso rolar futebol, eu entro depois do futebol, beleza? Acredito que não tem futebol, não chegou à escala ainda. Então, se rolar é das 10 da noite às 2 da manhã, e o meu parceiro DJ Scratch tá junto e misturado com o Paulinho Correria. O Scratch vai fazer só aquele set pesado, vai fechar o programa, eu realizo o programa do meu estúdio em Diadema, e ele realiza lá em Jundiaí. Então aquela conexão, Correria começa a vibe aqui, o DJ Scratch continua de lá pra você tirar uma onda e curtir. O Scratch me mostrou a selecta que ele já tá preparando. Ah, rapaziada que gosta dos Argamorph aí, os Dance Hall, pode se preparar, o Scratch manda bem, mano. Juntou o Scratch DJ Dandão, rala o racha é bacana. Qualquer dia eu vou fazer os dois aqui ao vivo comigo aqui, fazer uma live pros caras tirar onda mesmo, tirar onda. Um abraço pro meu parceiro DJ Dandão também. Mas sábado agora é o DJ Scratch conosco aqui, tamo junto. 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
1: 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E ó, eu quero aproveitar, você que tá curtindo o Encontro das Tribos, lembrar você também do dia 29 de maio, tá? 29 de maio vai rolar uma pedrada lá na Áudio, na Barra Funda, e o seu amigo Paulinho Correria vai apresentar essa festa. 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Desarri, Mato Seco, Cidade Verde, vai ser sensacional. Eu tenho certeza, mano, vai ser sensacional. Eu vou até tentar, tá ligado? Pra galera do interior que de repente não consegue vir pra São Paulo. A galera de São Paulo tem que realmente sacudir a Áudio, deixar a gente pra fora. Vamos fazer história. Vamos mudar essa pesquisa aí da Globo, que ninguém acredita mesmo na Globo mais, né? E vamos fazer história. Vai ser aquela pedra lá na Áudio Club, na Barra Funda. Vou estar no comando desse palco. Eu vou ver quem é o DJ que vai estar junto comigo lá, se é o DJ Zambo. Vou lá ver se é o DJ Zambo que vai estar junto com a gente, tirando aquela onda. 29 de maio.

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1: Ah, acabou, tropa. Fechamos com o som de Neto Trindade aqui na 105. Nem dei tchau. Mas eu vou dar tchau pra você. Eu quero agradecer do fundo do coração cada um que ficou na sintonia do Encontro das Tribos. Muitíssimo obrigado. Lembrar você mais uma vez, neste sábado, meu parceiro DJ Scratch conosco até as 2 da manhã, tá? Sabadão é daquele jeito. Daquele jeito, só vibe positiva. 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Tropa!

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1: E é o seguinte, essa música aqui é a história daquele cara que tem uma amiga, mas não tem coragem de chegar nela. 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
1: 9 horas em ponto. Tô chegando. Bom dia, bom dia.
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1: Bora, DJ. A nossa fidelidade a grandes obras, aos baluartes, vozes eternizadas no samba. Você vai conferir a partir de agora: tem Partido Alto, tem Samba Dolente, tem as Rasteirinhas, tem o nosso Samba Rock. Tem a roda de samba que nós gravamos no Barbieri Campinas. Hoje a segunda parte com o Mito, com o cantor Felt e também Lucas Morato. Foi uma roda sensacional. Hoje tem a segunda parte. Tenho também novidades para a próxima gravação. Eu vou contando tudo no decorrer do nosso sabadão. 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Qualidade em instrumentos musicais. Bom dia para você que está despertando para mais um fim de semana, mais um sabadão. Muita gente viajou, tá no litoral ouvindo a 105 ou o interior, aproveitando o feriado que aconteceu ontem, né? 1º de maio, dia do trabalhador, do trabalho. Tá viajando então? Boa viagem, ótimo dia. Muita gente também na correria. Alô, guerreiros, bora pro trampo. Você que já tá na rua, tá no carro, tá no fonezinho, ouvindo a gente aí no celular, no transporte público. Bom trabalho pra todo mundo, simbora. Tem música boa. Tem 105. Bom dia, nossa equipe de trabalho, todos os envolvidos aqui nessa programação maravilhosa, que é o Roda de Samba até as 2 horas. Programação, produção, parte técnica. E a gente começa assim, ó.
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1: Essa é do Gerais e Paulinho Rezende. Tá no álbum Tudo Que Sou. Alô, Gerais. Se a fila dá, 105 FM é sua alegria. Tem também um momento especial do artista daqui a pouco. Tudo isso no nosso sabadão. Sabadão com a 105 é tudo nosso. É só alegria. Bora com o RC.

0: do pagode. Como é que faz, hein? Tá faltando sentimento, a gente já não rola. 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TDP, teve pichote nem de graça. Se a fila andar, Toninho Gerais. Começamos assim o Roda de Samba deste sábado 2 de maio, comecinho do mês. Bora pra mais um mês. E você ligado na 105 FM no nosso sabadão. É isso, né? Vamos fazer uma passagem aqui no site do CGE. Amanhã deste sábado apresenta predomínio de sol e poucas nuvens na capital paulista. De acordo com as estações meteorológicas automáticas do CGE da Prefeitura de São Paulo, a média da temperatura mínima registrada na madrugada foi de 18,3 graus. Hoje o sol brilha forte e a sensação será de calor. A máxima alcança os 28 graus e os menores índices de umidade se aproximam dos 45%. Existe a previsão da chegada de uma frente fria, tá? Tem essa previsão e também ventos que podem alcançar os 50 km por hora. O dia vai terminar com ligeiro aumento de nuvens, porém sem previsão de chuva. É isso, é o nosso sabadão, é só alegria. Mais um fim de semana pra gente curtir, aproveitar um pouquinho, né? Tem um pagodinho a 105 da Dicas pra você curtir o seu fim de semana. Daqui a pouco eu vou contar tudo. Hoje tem pagode com feijoada no VEC, tem o quintal agora de sábado também. A gravação do Roda de Samba amanhã no Barbieri Campinas. O nosso fim de semana está movimentado, como sempre, com boas energias, bons eventos. E você vai ficar por dentro, aqui ligado na 105 FM, tá? Então, bom dia para você que está no carro, amigos motoristas. E aí, motor, marcha! Motorista de aplicativo, taxista, caminhoneiro, carreteiro, no busão, em todo canto, é só 105. Bom dia para você nos comércios, na padoca, lanchonete. Bom dia, amigos comerciantes, balconistas. Você nos restaurantes, já nos preparativos. Sabadão é o dia da feijuca, é? Dia tradicional da feijoada. Tem também a culinária nordestina em vários cantos aí de São Paulo. É bom demais, é um baião de dois. Eita, coisa boa. Bom dia para os amigos feirantes. Alô, feirantes, tudo certo, feirantes? Ótimo dia para os feirantes. Segurança Pública de São Paulo já tá no QAP também. QRU, New. Então, QRU por enquanto, tranquilo, né? QAP, QRV, bom dia para todo mundo da Segurança Pública, Polícia Militar, os policiais civis, a Guarda Civil Metropolitana. Amigas diaristas, bom dia diaristas, empregadas domésticas, um beijo do RC, ó. Também as garis, a nossa amiga Gari em São Bernardo do Campo, tá lá ouvindo a gente, esqueci o nome dela, hein? Será que é Sueli? Ô, minha amiga, depois você coloca o seu nome aqui no zap, tá? E manda um beijo aí pra toda a sua equipe em São Bernardo do Campo. Ontem teve um evento aí reunindo mais de 20 mil pessoas, hein? Então vocês vão ter um trabalho dobrado. Beijo pras garis, um abraço aos garis, aos coletores de lixo, todo mundo trabalhando, funileiros. Funileiro trabalha hoje? Funileiro, acho que não, né? Os caras têm grana, né, bicho? Funileiro tá viajando. Mecânico trabalha hoje também, né? Mecânico trabalha, feriado. Ah, técnico em TI, não, jamais. É, tá trabalhando radialista, tá trabalhando porteiros, os vigilantes, esses sim, estão na luta. Feirantes, um ou outro, né? Feirante também, né? Os caras têm grana, né? Feirante, você vai na feira hoje, você passa uma barraca e tem aquele espaço vazio. É uma sim, outra não, né? Na feira não é assim que funciona? Porque muitos vão viajar, né? Aproveita o feriado aí. Sim, quem pode, pode, né, feirante? Então, um abraço pra você que tá na luta aí, guerreiro. Tá? Bom dia, bora com o RC aqui na 105 FM. Daqui a pouco eu mando seu recadinho, 999-325-105. Você tá fazendo o quê, hein? Você tá no trampo aí, tá dando um rolê, tá gastando um cascai. Gastar também é bom, né? Só ganhar não pode não, tem que fazer o dinheiro circular. 9:17, a gente pega fogo.
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0: Vamos nessa com a 105 FM daqui a pouco também. Além do momento especial do artista, tem as rasteirinhas, tem a hora do baile. Tenta samba, bora, Rosil Soares na voz.

0: Atitude Júnior, te amo, princesa. Essa é de 92, do álbum Jeito de Seduzir. Primeiro álbum cheio do Negritude, na estreia do mercado fonográfico. Nos 90, época maravilhosa. Tinha o período das coletâneas, né? Muitos grupos participavam das coletâneas. Na época tinha coletâneas do Chopapo, do Só Pra Contrariar, JB Samba, Academia do Disco, né? Do Camisa Verde e Branco. Enfim, eram tantas as coletâneas que os grupos participavam, né? E o período pós-coletânea, eles vinham com um álbum cheio, comecinho dos anos 90. Foi assim com Exalta, Negritude, Catinguelê, né? Que participou lá da faixa Um Doce Sabor, no Chopapo. Exalta Samba, ela nem me deu bom dia, já se foi pra padaria, sou eu. Coletâneas, eu sempre digo e abordo esse assunto com o pessoal no Roda de Samba, elas foram muito importantes, né? Para vários nomes fortes que nós temos hoje do samba. 9h27, depois do Negritude, eu vou fazer um intervalo comercial, daqui a pouco a gente volta aqui na 105, tem um Relíquia. Ó, saudoso Bigu na voz, Rosa Amarela, tem um Relíquia, tem um momento especial do artista, tem as asteninhas, tem o nosso samba rock, tudo isso nessa manhã de sabadão, na Rádio do Povo, da família.
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10: Só alegria, 9 horas e 31. Bom dia.
3: 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Tô por aqui, com o Ronaldo César. RC.
10: Opa, bom dia. Isso aí, bora com a 105 FM, é só alegria. Eu falava da época das coletâneas, o Relíquia também viveu tudo isso. Rapaziada de Itaquera, o Sensação, vou tocar uma daqui a pouco do primeiro álbum do Sensação de 92, do álbum Mais Uma Paixão. Sensação também da época das coletâneas. Já tem uma do primeiro álbum de 92. Rosa Amarela, bora, saudoso Bigu.

0: 1992, do álbum Mais Uma Paixão, Sensação, Malas Prontas. Década de 90 parece que não acaba nunca. 9:47, valeu, Sensação, é só alegria. Daqui a pouco, momento especial do artista. Quem será o nosso homenageado ou homenageada neste sabadão, hein? 2 de maio. Daqui a pouco, momento especial do artista. Tem também as rasteirinhas. Na hora do baile, iremos bailar, rodopiar ao som da 105 FM. Então, prepare a sua pista. Já arrasta a mesinha de centro, arrasta o sofá. Deixe sintonizado 105,1, que o nosso DJ está preparando uma seleção de samba rock para você bailar. Daqui a pouco, a hora e o momento do baile. Tá ligadinho? Mande seu alô, Neime de Santo André. Bom dia.
1: Bom dia, RC.
0: Bom dia, minha querida.
1: Que lindo dia ensolarado.
0: Tá
1: vamos
0: bonito,
1: curtir,
0: né?
1: A melhor rádio, melhor programação e o melhor locutor.
0: Você acha isso mesmo?
1: E vou pro baile, hein? Neime de Santo André.
0: Obrigado pelo carinho, Neime de Santo André. Fico feliz com as suas palavras. Um ótimo dia para você também, tá bom, Neime? Bom dia.
2: Bom dia, RC, bom dia. Enéas de Itapecerica da Serra.
0: Tudo bem, Enéas?
2: Trabalhando hoje na sintonia da melhor 105 FM.
0: Oh, isso.
2: Bom sábado de sol a todos.
0: Valeu, Enéas. Um abraço a você também. Bom trampo.
3: Bom dia, RC.
0: Bom
3: aqui
0: dia.
3: É o Tiozinho de Franco da Rocha. Manda um salve pra rapaziada aí que curte muito a 105 aí, a roda de samba, beleza?
0: Beleza, meu parceiro.
3: Manda um salve pro meu sobrinho Márcio aí, que ele é da Zona Sul e foi o aniversariante do mês aí.
0: Opa!
3: No fim do mês, beleza?
0: Um abraço pra ele.
3: Bom
0: também.
3: Sábado a todos aí, a todos os ouvintes.
0: Pra
3: forte
0: nós,
3: abraço.
0: Pra nós, salve Franco da Rocha. Franco da Rocha que nos dá uma grande audiência. É só 105 aí nos comércios, nas casas, nos apartamentos. Um abraço, alô Franco da Rocha.
4: Salve, salve RC, muito bom dia. Quem chega aqui é o Tatão do Vila Santa Catarina.
0: Estamos
4: aqui
0: tá?
4: Na rodovia dos Bandeirantes, indo pra Sertãozinho ali. Eu, Jefe Ailton, China de Poá.
0: Opa, que
4: e
0: legal,
4: toda a rapaziada
0: cara.
4: Da coleta e amostragem. Toca pra nós bacana. Aquele samba de responsa, RC. 105 FM, é só alegria.
0: Sertãozinho é lá pro lado de Ribeirão Preto, não é isso? Se não me falha a memória, então um abraço a vocês, boa viagem. Vai com a 105, é só alegria. Se for pertinho de Ribeirão, já dá pra tomar um chopp lá no Pinguim, hein? Já fica por lá mesmo, hein, Tatão?
5: Não esqueça de mandar um bom dia e um abraço pro pessoal da Paulista e da cidade inteira de São Paulo, das ciclovias, das ciclofaixas, o pessoal que trabalha duro, garantindo a segurança dos pedestres.

0: pedestres, dos ciclistas e todo mundo que curte a Paulista em todos os lugares que eles atuam. Um bom dia a todo o pessoal. Tá bom? Bom dia, DJ. Beijo. É a Cida de São Mateus.
1: Cida de São Mateus está registrado aqui. Você trabalha na Paulista ali, né?
0: 4 horas da manhã.
1: Caramba, Cida. Você acorda cedo.
0: Domingo e todo feriado. O pessoal que trabalha muito.
1: Aí, tá certo.
0: Muito
1: valeu,
0: obrigada.
1: Ótimo, imagina.
0: Pela ajuda que eles dão para as pessoas.
1: Tá certo. Valeu, um beijo carinhoso para Cida de São Mateus, que está ali na região da Paulista, né, mantendo a segurança, né, sempre na contenção ali no, com os ciclistas. Então, um beijo carinhoso para toda a sua equipe, tá? A Cida aqui é de São Mateus, mas no momento está na Paulista. Acordou cedo amanhã, hein? 4 horas.
2: Bom rapaz, dia, aí, eu sou Alexandre da Vila Paulina em Diadema. Mando um beijo pra minha esposa Valéria. A gente tá aqui curtindo Roda de Samba. Meus filhos Gustavo e Emily. Você te siga a sua alegria.
1: Olha, Alexandre, alô, Eldorado.
3: Bom dia, meu querido.
1: Bom dia.
3: Aí, você falou de mecânico. Mecânico trabalha hoje.
1: Trabalha?
3: Infelizmente, fui sair com o carro, vou dar queimada.
1: Não é possível. Passar no mecânico. Mecânico tem grana, mecânico tá viajando.
3: Mecânico tava aberto. Será? Então, o cara
1: que grajava
3: com o Caia.
1: Será? Ô, Toca, piscina tá aberta aí, Toca. Se precisar do Toca, dá uma corrida lá, rapaz. Cara, dá um grau, dá um talento nas carangas, né, Toca? Um abraço aos mecânicos em todo o país ouvindo a gente.
4: PRC, o Pote tá trabalhando.
1: Oi, Pote.
4: O Pote, o Capivara.
1: Capivara.
4: Hoje tá o Pote vendo? Tá acompanhado na melhor presença de Deus.
1: Aí
4: tamo
1: sim, Pote.
4: Tamo nas entregas aí da Zana Maria aí, dos Pão Puma.
1: Tá certo.
4: É nóis, RC, tamo junto, RC.
1: É o Pote nas entregas.
4: Hoje tá com cara de domingo, hein?
1: Calor tá com danado. Cara de domingo?
4: Tamo junto, RC.
5: Bom dia, RC, seu água de salsicha. Louco, vagabundo.
1: Fala, truqueiro, preto,
5: Jardim Pedro de Dutra, com pé na areia.
1: Vai lá, Ratinho.
5: Pra 105. Tá. Quando eu tiver, 105 na veia sempre.
1: Ô, Ratinho, tamo junto,
5: parceiro. Um abraço, RC, seu água de salsicha. Louco, vagabundo.
1: Vamos jogar esse truque aí. Jardim
5: Pedro de Dutra,
1: safado,
5: Guarulhos, hoje com pé na areia.
1: Sei, só rato preto. Rato Preto, vamos marcar essa trucada aí. Você tá me desafiando, hein, Rato Preto? Você voltar de viagem, nós vamos armar uma trucada em Osasco, tá bom? Truco mesmo, meu parceiro.
6: Alô, RC, bom dia, bom dia. RC, aqui quem fala é o Kleber de Bela Vista, Osasco.
1: Fala, Kleber.
6: RC, pra mim não teve feriado, não. Tô trabalhando hoje, trabalho como motorista.
1: Motorista?
6: Escuto a 105 todos os dias.
1: Tá certo.
6: Passando pra mandar um abraço pra vocês da rádio, um abração pra você. Beleza?
1: Obrigado, meu parceiro.
6: RC, toca aquela lá, deixa acontecer do Revelação.
1: Revelação, valeu, essa é boa, hein? Isso é boa, hein? Revelação, olha o meu parceiro.
7: RC.
1: Bom
7: aqui
1: dia.
7: É Gledson Interlagos, Zona Sul de São Paulo.
1: Ô, Gledson, como é que
7: o
1: você
7: pedal,
1: tá?
7: Pedal, hein, RC?
1: Tá no pedal?
7: O pedal e aqui ligado na 105.
1: Valeu,
7: sempre.
1: Gledson, aí sim.
7: RC, como é que eu consigo um adesivo, RC? Me
1: adesivo,
7: ajuda aí.
1: Pô.
7: Bom dia, bom final de semana todo.
1: Quando tiver uma roda de samba aí, eu vou levar pra você, tá? Vou levar uma lembrança da rádio aí na Zona Sul. Valeu, meu parceiro, um pedal é tudo de bom. Então um abraço aos ciclistas ouvindo a 105 FM nessa manhã de sabadão, assim como o Gledson. É isso, também vou voltar a pedalar, hein? Deu uma parada, mas eu vou voltar.
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1: Saudoso AGP, uma voz eternizada no samba. Vai acontecer. Bom dia, já já, momento especial do artista.
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7: 9:59. Bom dia, bom fim de semana. Vem com a 105 FM, a programação tá show.
8: 25,
7: até as duas.
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7: Roda de samba. Momento especial do artista, esse momento importante pra gente. Hoje vamos falar um pouco, dar uma resumida, porque eles têm uma carreira maravilhosa. Que discografia, João Eduardo de Sales. O nobre, tudo nobre. João Eduardo de Sales Nobre, nosso querido Dudu Nobre, nascido no Rio de Janeiro em 6 de novembro de 73. Esse é um grande compositor, um excelente intérprete, instrumentista, filho do engenheiro João Nobre e Anita Nobre. Aos 5 anos de idade, começou a estudar piano clássico e aos 9, ganhou um instrumento que se tornaria inseparável, o seu cavaquinho. Também é irmão da porta-bandeira Lucinha Nobre, primo do cantor Seu Jorge, afilhado de Zeca Pagodinho, tocou 7 anos com Zeca, né? Ele começou cedo e no quintal de casa, sua mãe Anita Nobre tinha um pagode no quintal de casa. Olha só, rapaz, sabe quem tocava lá no samba da Anita Nobre? Nada mais, nada menos do que Fundo de Quintal. Então você imagina os primeiros passos desse cara, né? Dudu Nobre estava ali em contato com o Fundo de Quintal, com o Amigo Neto, com Beto Sem Braço, próprio Zeca Pagodinho e tantos nomes do samba de cró, com quem tocou também, acompanhou de cró em vários shows aí pelo Brasil, né? Almig Neto, ficou um bom tempo com Almig Neto também. Dudu Nobre, que é casado com a Priscila Nobre, teve 2 filhos, João Eduardo Nobre e Alícia Nobre. Com a ex Adriana Bombom, tem 2 filhas, Olívia Nobre e Thalita Nobre. A Olívia seguiu a carreira musical e adota o nome artístico Lili Nobre, né? A Lili, que também canta muito. Grande Dudu, excelente compositor, né? Tem vários sambas enredos assinados por ele. O Dudu também tem grandes sucessos na voz de Zeca Pagodinho. Posso até me apaixonar, essa aqui é dele, ó. Ele fez Dentro do Busão, tava voltando do pagode, aí se deparou com uma morena muito bonita no busão. Tava lá o Dudu sentado lá no fundo e a morena na dela, né? O Dudu ali de olho, né? Eu quer saber? Já tava com o cavaco, vou fazer um samba pra essa mulher.
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7: Foi esse o samba que ele fez Dentro do Busão.
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7: E o Zeca gravou e eternizou. Dudu também tem esse samba gravado. A Lili Nobre tem um que ele gravou com a filha. Dudu assina vários sambas, né? Água da Minha Sede com o Roque Ferreira. Vou Botar Teu Nome na Macumba com o Zeca Pagodinho. Pavo de Mel com Moisés Santiago. E tantos outros, né? Vários sambas enredos. Nosso querido Dudu. Os primeiros passos no quintal da Anita Nobre, também no Cacique de Ramos. Era criança, seus pais iam até o Cacique de Ramos e o Dudu tava lá, criança no Cacique de Ramos. Em 99, seu primeiro álbum, Dudu Nobre. Aí teve o Moleque Dudu, 2001, Chegue Mais, 2003, 2004, Dois no Samba, Festa no Meu Coração, 2005, 2008, Essencial, Roda de Samba ao Vivo, 2008, Ainda é Cedo, 2012, O Cavaco Foi pra Pista, 2019, tantos álbuns, né? 2024, Morena. Morena, que nós lançamos aqui, tem um clipe aí no YouTube também, maravilhosa. Dudu Nobre, o nosso homenageado deste sábado, partideiro nato, grande Dudu. 10h04.
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0: Batista, Goiabada Cascão, Wilson Moreira e Ney Lopes. E o Dudu gravou e se deu bem. Dudu é partideiro, um grande sambista, um grande nome da nossa música. O nosso homenageado aqui na 105, neste sábado, Goiabada Cascão e o Meu Amor Quer Sambar. Valeu, Dudu. 105 é só alegria. Boa, DJ, bom nome. Bem escolhido para esse momento deste sábado 2 de maio, DJ Shailon Music, o aniversariante da semana. Tudo certo, DJ? Completou mais uma primavera essa semana, hein? É. Bacana, meu parceiro. Foi na quinta-feira, isso? Foi na quinta, né? O Shailon tá em festa, vai comemorar neste sabadão com muito samba rock, muita música boa, com os amigos, com a família. Tem que celebrar a vida, a saúde, não é isso? Bacana de ver. Vamos fazer então o nosso samba rock. Hoje a pista tá meio devagar, hein? Você sabe que é o público feminino, é o público predominante aqui no samba rock. Você sabe disso, né, Xanão? As mulheres dominam aqui o samba rock. E chega feriado, mulher quer o quê? A mulher, ela quer viajar, né? Tanto que hoje não tem cabeleireira trabalhando, não tem manicure, não tem pedicure. A mulherada tá viajando, Chilão. Você entendeu? O zap, eu percebo aqui pelo WhatsApp. Tá devagar, não tem ninguém aqui. Você quer abortar a missão? Quer deixar quieto o samba rock aqui? A gente deixa pra tocar outro dia? Não! O Ronaldo Santos, ó, não mexe com isso não, hein? Toca o meu samba rock. Esse é o momento predileto do nosso programador. Ele se emociona, rapaz. É? Vamos assim mesmo? Na hora do baile?
1: A hora do baile.
0: Ô, DJ, enquanto elas vão chegando aqui na pista, né? Tem muita mulher também que não foi viajar, mas a mulher que tiver por aí, dá um toque no zap 999-325-105.
1: DJ Shailon.
0: Simbora, DJ, dedinho no play.

0: Severo.
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0: Gustavo DJ, 105 FM é só alegria no nosso sábado, não dá pra ficar parado, todo mundo rodopiando e o Chilão aproveita e tá fazendo convite aqui. Eu falei do nível dele, que ele vai celebrar ao lado da família, dos amigos, vai fazer até uma live hoje, a live Vício Perfeito no YouTube, coloca aí Vício Perfeito no YouTube. Chilão, às 14 horas, vai fazer uma live lá tocando samba rock, hein? Ó, o DJ, vai ter os convidados. Boa, meu parceiro. É o nosso sabadão com muita alegria, com a 105. Vamos fazer intervalo. Daqui a pouco a gente volta. Tem música nova na programação também. A nossa querida Leci Brandão. A Leci deixou um recadinho pra gente aí. É mesmo? Oi, Leci. Leci Brandão, minha querida. Diga.
1: Alô, meus queridos ouvintes da nossa querida 105 FM. Sou Leci Brandão, estou de música nova, com participação em memória do meu amigo Reinaldo. Fiquem ligados.
0: Aliás, me abraça, né? Ficou maravilhosa na tecnologia, como eu disse a semana passada, a nosso favor. Né? Ficou lindo demais. Daqui a pouco você vai conferir então essa homenagem ao Reinaldo, o nosso eterno príncipe do pagode, Leci Brandão e Reinaldo. Abraça já já na 105, 10h24.
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4: 10h28, bom dia!
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4: RC. Bora, vem comigo. E agora vou dar um pulinho ali até Uberlândia, Minas Gerais, com os mineirinhos do SPC, comecinho da carreira, meu jeito de ser. 105, bom dia.

0: 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Claro que não. 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Perder tempo com conflitos, com brigas, jamais. Tem que relevar, tocar a vida. Valeu, bom gosto. 105 FM é só alegria. 10h47 no nosso sabadão. Iremos apresentar a segunda parte da roda que nós gravamos no Barbieri em Campinas. Barbieri, a casa do samba. Daqui a pouco, a segunda parte da roda com Mito, Felti e Lucas Morato. E o QSS, o Quem Sabe Samba, acompanhou os nossos convidados. E amanhã tem mais. Iremos gravar amanhã com Um Toque a Mais. Quem mais produção? Nego Branco. Essa é pra você, que acorda 5 da manhã. Favela Fashion Week, na época do Reunião de Amigos. Nego Branco tem música boa. Vai estar com a gente. Nego Branco e Um Toque a Mais. Grandes clássicos do Um Toque a Mais. Iremos curtir também amanhã no Roda de Samba. E Quem Sabe Samba, que QSS, a nossa banda, que acompanha os convidados, né? Grandes músicos. Eu tô pensando em pedir amanhã um Fá maior pros meninos ou um Si bemol. Eu vou só pedir só pra ver a reação dos caras. É, garoto, eu fico ali só observando os convidados. Oh, faz um Si bemol aí, os caras já rapidinho. É, faz um Fá maior. Ali tem que ser músico, tem que ser bom. É, tem que saber o que tá fazendo, tem que estudar, tem que ter um maestro, grandes músicos, senão a casa cai. Fazer um giro aqui no WhatsApp. Ah, tá. Hoje também tem o nosso pagode com feijó da Paty Santão, a loira do samba, já tá a caminho do Deck Bar, né, Paty? A Olivia Newton John para recepcionar os nossos convidados, fazer toda a produção lá no Deck, Quem Sabe Samba, que eu falei agora, pedindo bis, ou é demais um reencontro. É o Sandrinho que vai estar lá? É? Tá voltando pro É Demais? Vamos aguardar os próximos capítulos aí, o reencontro. A partir do meio-dia, Deck Bar, Zona Sul, Zona Show. Quem tá por aqui no WhatsApp?
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0: Tô vendo aqui Zona Sul, Jardim Germânia, criançada aí na piscina, que legal, cara. Olha aí, tô vendo o vídeo aqui. Que legal! Olha, eles fazendo lá o treino da natação ao som da 105 FM no Jardim Germânia. Beijo, ó, pra todos vocês aí na natação, as crianças com o Xande, né? Professor Xande, valeu, Xande. Abraço a você, aos meninos aí da natação, ouvindo a gente no Jardim Germânia. Muito legal, né? Natação é tudo de bom, né? Bom pra saúde, bom pra respiração, pra articulação. Natação é show de bola.
2: Bom dia, você. Aqui é a Viviane de Jundiaí. Gostaria de escutar a música do grupo Nova Emoção, Viver ao Seu Lado.
0: É boa.
2: Foi no show deles, top.
0: Você gostou?
2: Dia 26 em Caieiras. Foi muito bom.
0: Você gostou?
2: Obrigado.
0: Mas eu não vou tocar, não vou ficar te devendo essa música do Nova Emoção, tá? Eu vou te explicar o motivo. Eu falei aqui que queria desenrolar,

0: que eu queria me casar em 2026, o Cacá veio com essa pedrada aqui. Eu me emociono quando ouço, quando tem um pedido de casamento. Então, para não passar por esses momentos de desgaste emocional, eu não irei tocar o Nova Emoção, tá? Vou ficar te devendo hoje. Quem sabe numa próxima, quando eu tiver melhor emocionalmente, eu toco. Tá bom, Vivi? Fica pra próxima. Um beijo, meu querido. Quem mais tá aqui? Oi, RC, tudo bom? Tô ouvindo vocês aqui, quem será?
1: Grande Ronaldo César, Ricardo da Casa Verde, Parperuxa. Manda essa aqui, ó, que faz tempo que não toca. Ô, Ronaldão, que saudade dessa época, hein? Meio-dia, a gente mandava essas canções.
0: Eu também gostava muito do arquivo.
1: Você tocava, né? As pessoas carimbavam. Ô, saudade.
0: Quem sabe,
1: né?
0: Não possa voltar,
1: mas
0: né?
1: Mas quem, Ricardo, sabe um dia volta.
0: Eu também penso
1: obrigado,
0: assim.
1: Obrigado, Ronaldão. Né? Bom dia a todos. Tchau, tchau.
0: Valeu, meu querido Ricardo. O arquivo do samba era maravilhoso, né? Pode ser que um dia volte, né? Quem sabe. Oi, bom dia.
2: Bom dia, bom dia, bom dia, RC. Aqui é Marli de Diadema.
0: Oi, Marli.
2: Dia lindo, hein? Bom pra tomar umas 365 cervejas.
0: Demorou, Marli.
2: Já já estarei lá no nosso botequim pra comer aquela feijoada feita pela Simone e pela Ângela.
0: Ah,
2: Simone, reserva minha mesa que daqui a pouco eu tô chegando, hein?
0: Ah, Simone. Então a Simone manda bem. Então um beijo carinhoso pra Simone. Pra toda a galera que tá ouvindo a 105 em Diadema City. Bom dia.
3: Bom dia, RC, que é o Marcel. Piracicaba, do Piracicabiri. Subindo na casa da namorada, Paula Bancalion, fazer um churrasquinho, tomar uma cerveja, tá ligado? E é isso, amanhã tem Corinthians.
0: Amanhã tem o Corinthians.
3: Forte abraço,
0: né?
3: A todos.
0: Hoje tem clássico, hein?
3: Um ótimo fim de semana. Valeu, RC. Tem... Vai, Corinthians.
0: Você falou de futebol, hoje 18h30 tem Palmeiras. Palmeiras e Santos, jogaço. Palmeiras e Santos, oi, bom dia.
4: Bom dia, RC, aqui é a Valéria da Vila
0: Palmeira,
4: Diadema.
0: Tudo bem,
4: Manda um salve aí pra todos que estão curtindo as rasteirinhas, que eu amo de paixão.
0: Você gosta,
4: daqui,
0: né?
4: Daqui a pouco vou curtir lá no Deck Bar também. Mando um salve pros meus filhos Gustavo e Emily, pro meu esposo Alexandro, pro meu primo Café e pro meu pai Almiro, que tá lá em Peru. Tudo de bom, RC. Sabadão, é nóis, 105, essa alegria.
5: bom dia, RC. Yara da Vila Missionária, saudade de você, meu amor. E aí, já casou?
0: Não.
5: Ou ainda tá procurando? Fica solteira, RC.
0: É melhor? Bom, se você falar que é melhor ficar solteiro, você que já tem experiência na instituição família, então vou ficar quietinho na solitude, né? Olha o sueto chegando, Claudinho de Oliveira na composição, na voz. Bora, Claudinho. Venha todos areais. Tá vendo, do comecinho dos anos 90, do álbum de estreia no cenário musical, Sueto. Amantes, faltando 7 para as 11. Bom dia.

0: Caramba, arrepiou, hein? Nova emoção, viver do seu lado e esse pedido de casamento mexe comigo. Cacá, não faz assim não, rapaz. Já acaba com o RC aqui. Coraçãozinho do RC, dispara, dispara. Dá um frio na barriga. Eu tô querendo sair da zona de conforto. Tô na solitude praticamente a vida toda, né? Então eu tô querendo arrumar um problema. Problema não, um BOzinho. Um BOzinho de leve, no bom sentido, claro. É, sair dessa zona de conforto. Valeu, Cacá. E o Cacá, com certeza, Cacá, você vai cantar no Cajore. Já estou projetando. É uma festa bacana, a Pati tá me ajudando nisso, Catinguelê vai estar com a gente, Billy SP, Pedindo Bis, ih, vai ter muita gente boa, o Nova Emoção, né, Cacá vai cantar lá, tô imaginando a Safira entrando com as alianças, vai ser numa chácara, hein, vai ser numa chácara, o Fábio Rogério, meu parceiro Fábio, já se colocou à disposição para tocar, o Fábio vai tocar no meu casamento, e vai ser também o mestre de cerimônia. Toda a turma da 105 lá, cada um vai falar um pouquinho, eles vão revezar. Vai ter um recado aqui da André. Fala, Deia. Bom dia.
1: Deixa um abraço para todos quebrados.
0: Tudo bem, minha querida?
1: Quero deixar um abraço para todos quebrados, família pelo mundo, uma esposa rica, meus filhos. RC, não vai nessa onda, não. Casa que é bom.
0: Vou casar.
1: Como é bom. É muito bom.
0: A Yara falou que não, mas eu vou casar.
1: É, eu não vou na ideia dela. Não. Salve pra todos, né? E vai de Reinaldo.
0: Reinaldo? Tá bom.
1: Um beijo,
0: tá
1: pra aí. Todos.
0: Beijo, Deia. Beijo, vai pra toda a família. Valeu, corintiana. Deia tá com a gente também. É. A Yara da Zona Sul, lá da Missionária, tá tentando me demover da ideia, mas eu não vou entrar nessa sintonia, nessa frequência, de jeito nenhum. Vou casar sim. É isso aí mesmo, já estou já em mente com todos os planos para esse ano 2026. Oi, bom dia.
2: Bom dia, RC, aqui é o Pedro Matias, estamos na oficina nesse sabadão, lixando, preparando os carros.
0: Não acredito.
2: E ouvindo a 105, quero mandar um abraço para meus filhos, Matheus Paciani e Gabriel Paciani.
0: Galera, não tem grana.
2: Tamo junto, é nóis, sábado, um ótimo sábado a todos.
0: Era para estar viajando, funileiro, mecânico, os caras têm um cascalho, bicho, os caras não viajou não, tá na luta. O Xande Pipas, tudo bem, Xande? Jandira, casa não, mano. Fica na tua, fica quieto, RC. É o RC.
3: Bom dia, RC. Aqui é o Paulo do Jardim Santa Lúcia, Campinas.
0: Opa,
3: manda um salve aqui pra nós e pra galera do Jardim Santa Lúcia aqui em Campinas. A 105 faz eco aqui, hein? Só alegria.
0: É, a 105 é a rádio de Campinas. Amanhã a gente vai gravar aí no Barbieri. Barão Geraldo, apareça por lá. Vai ter um toque a mais, Nego Branco, quem sabe samba. Galera boa.
4: Bom dia, RC e galera da 105. Aqui é o Ferrugem de Peru.
0: Ô, Ferrugem, liga.
4: Toca uma antigueira pra nós aí.
0: Qual, Ferrugem?
4: Partido em 5, escorregava na taioba. Você tem ela aí, arquivada?
0: O Chilão.
4: Salve.
0: Falar escorregar, vou passar pro Chilão, que ele que entende dessas coisas aí. Tá? 11:04 e assim que a gente encontrar, a gente toca. Tá bom, meu querido? Um abraço a você.
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10: 11 horas e 6, bom dia. Daqui a pouco no Roda de Samba tem a nossa gravação com Mito, com o Felt, Lucas Morato. Vai rolar um kit, hein? Hoje é uma camiseta da Luen e um pandeiro também. Já já na 105.
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0: Asas e Volta por Cima. Você ouviu aqui na 105. Valeu, demônios. Que musicalidade incrível. 11 horas e 27. Daqui a pouco, a partir do meio-dia, tem a segunda parte da roda que nós gravamos no Barbieri, na Casa do Samba em Campinas, com Mito, Felt, Lucas Morato. Já já vai rolar essa gravação. E durante a apresentação da segunda parte, você vai concorrer a um kit. Hoje é camiseta da Luen e também o pandeiro. 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Daqui a pouco tem um kit, tá?
1: Bom dia, RC. RC, sai de problema, meu querido. Casa não.
0: Melhor deixar quieto isso
1: aí. Marcelo aqui de Jundiaí.
0: Marcelão de Jundiaí, eu preciso passar por essa experiência, Marcelo. A vida voa, passa tudo muito rápido. Eu quero arrumar uma empoderada. Eu gosto daquelas brabas, sabe? Aquelas que bate no peito, não preciso de homem pra nada. É dessa que eu quero. Só pra ver que bicho vai lá, hein? Será que eu aguento, hein? Eu preciso sair da zona de conforto. Abraço a você, meu parceiro.
2: Ah, bom dia, Ronaldo César. Salve, salve. Boa pra nós. Aqui é o Dadá, aqui da cidade de Demar.
0: Oi, Dadá,
2: curtindo uma prainha aqui na Praia Grande, junto com o cafezinho, com cafezinho a Su, tá, com a Toquinho, com a Dai, com a Neinha, com o Gu.
0: Quem mais tá aí?
2: E com o Manguinha.
0: Manguinha tá aí?
2: Forte abraço. Não, aí, um excelente feriado a todos e um Manguinho, bom sábado a todos. Tamo tá junto, Ronaldo César.
0: Não, você tá de brincadeira com o Manguinha, não tá aí não. Duvido, o Manguinha tá aí? Ô, Manguinha, juiz, hein, Manguinha?
3: Comporte-se. Bom dia, RC. Aqui é Elaine e Renato Pedro. Somos de Franco da Rocha. Estamos aqui em Itanhaém curtindo uma piscininha. Vai, Corinthians.
0: Ô, corintiano, um beijo carinhoso a toda a família curtindo o litoral. O pessoal tá aproveitando a feriado, hein? Oi, hein? Oi,
4: bom dia, RC.
0: Bom dia.
4: Aqui é o Wilson de Perus, fazendo a feijoadinha, ó.
0: Tô vendo aqui, cara.
4: Olha que vitinho aqui, parente. Vai vir aqui hoje. Bora, encosta. Tomar caipirinha.
0: Demorou, hein?
4: É isso aí. Para com esse negócio de casamento, cara. Caçar chifre na cabeça de cavalo. Sai fora enquanto é tempo.
0: Se arrumar.
4: Para com isso.
0: É mesmo?
4: Wilson de Perus.
0: Deixa quieto, então. Deixa quieto essas ideias. Deixa no gelo as ideias. Você que tá falando, hein? Eu preciso sair da zona de conforto, como eu disse agora. Oi, Sandra.
5: Acabei de voltar, passei com os meus doguinhos e daqui a pouco vou curtir um samba no Largo da Batata.
0: Largo da Batata? Tem um sambão lá?
5: Um ótimo sábado pra todos.
0: Aí, Sandra, foi cuidar dos dogs, é importante você que tem o seu pet fazer o seu passeio. Eu saio 3 vezes por dia. Logo cedo, 6:30 da manhã, é o RC, a safirinha dele aí passeando. Cachorro adora, né? A gente precisa pensar na qualidade de vida dos cães, né? Importante passear, tá sempre junto com ele. É ou não é, Sandrinha? Então, bom samba pra você. Vai lá pro Lago da Batata curtir um pagodinho. Isso é bom.
6: Bom dia, RC. Aqui é o Juninho de Santo André. Tá aí o Bernardão, o terrorista, a Maroquita. A patroa Elisa e de cantoneira a Penélope Charmosa.
0: Você tá bem acompanhado aí.
6: É nós e vai Corinthians.
0: Você tá bem, você tá protegido. O terrorista tá aí, então fica tranquilo, tá de boa, cara. Ninguém mexe com você, não. Valeu, Juninho. Alô,
7: bom dia, RC. Aqui é a Luciane de São Lourenço da Serra.
0: Oi, Lu, tudo bem?
7: RC, vai casar sim, RC.
0: Obrigada, é dessas
7: que
0: eu quero.
7: Vai viver, é muito bom.
0: Eu preciso de incentivo.
7: Você é uma esposa então maravilhosa.
0: Achei,
7: vai
0: não,
7: viver.
0: Não,
7: eu tô com meu nego velho há 43 anos. Casei, eu tinha 16 anos.
0: Caramba.
7: Tô com meu velho até hoje.
0: Eita,
7: vai
0: nossa.
7: Viver, é muito bom.
0: Aí sim, tá vendo? Tá vendo? Gostei do conselho, apesar de que você é de uma outra geração, outra época, né? O casamento hoje em dia tá meio complicado, mas depois desse incentivo aí, agora fiquei feliz. Muito obrigado, minha querida. A Lilian tá aqui também. Oi, Lilian, bom dia.
8: Bom dia, RC. Aqui é a Lília do Jardim Campanário, Diadema. Escutando hoje a 105, usando os dados móveis, porque a energia acabou.
0: Tomar
8: roupa na máquina parada.
0: Menina do
8: Bora
0: céu.
8: Bora tomar uma e curtir esse sábado.
0: Tomar uma, hein?
8: Beijos a todos.
0: É dessas que eu gosto, hein? Tomar uma, hein? Diadema City, todo mundo gosta de tomar uns gorozinhos, né? Eita, eu conheço bem o Campana City, tá bom, Nações 1 e 2. Beijo carinhoso pra você, Lília. Logo, logo volta a energia aí, tá? Bom fim de semana, 11:32. Eu volto já. 105 é só alegria.
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0: Diogão, boa Alessi, sensacional, emociona, né? Essa homenagem ao nosso eterno príncipe do pagode, Reinaldo. A tecnologia fazendo algo diferenciado, emocionante.
1: Reinaldo, que saudade.
0: Bacana que ficou, hein? Muito bom, Alessi, parabéns, me abraça. A tecnologia permitindo que a gente possa se emocionar, né? Com essa bela canção, Me Abraça, unindo a voz de Alessi com registros de Reinaldo, permitindo esse reencontro emocionante de dois grandes nomes do nosso samba da música popular brasileira, né? Me Abraça. Valeu, Alessi, lançamento, novidade, tá na playlist, tá na programação 105. E você, tá ligadinho? Daqui a pouco a roda, hein? A roda de samba que nós gravamos no Barbieri em Campinas. Tem o Mito, tem Lucas Morato, tem o Felt. Já, já, na 105 FM vai rolar um kit pra você. Hoje é um pandeiro profissional e camiseta da Luen. Assim tem Luen, tá tudo bem.
2: Bom dia, pessoal, bom da dia. 105. Aqui é o Rodrigo das Artes,
0: Santa Teresa.
2: RC, esquece, não faz de casamento, RC.
0: É mesmo,
2: bora,
0: cara?
2: Bora tomar aquela Heineken gelada, aquele camparinho.
0: Coisa
2: ir pro
0: linda,
2: pagode.
0: Tomar uma geladinha.
2: Vai ter várias cocotas lá, RC. Bora,
0: é
2: bora.
0: Ih, rapaz, ó, essa ideia até que não é má, não. O Andrinho, me leva junto com você. Me leva pro pagode.
3: Bom dia, RC. Aqui é a Sueli.
0: Oi, Sueli. Tudo bem, Sueli? Diga, minha querida. Pode falar, Sueli.
3: Tô aqui na Praia Grande, curtindo uma praia com o Alexandre Café, com o Dadá, que acabou de mandar um áudio pra vocês aí, com a Rose, vulgo Neinha, curte muito a rádio de vocês, com o Gustavo, meu sobrinho, com a Ana Maria, da Chavantes,

abraço aí pra todo mundo curtindo a 105. Legal, legal. Vou mandar sim, a produção tá me passando aqui. E aí, RC, tudo certinho, meu parceiro? Legal, a produção tá pegando os recados e me passando. A Paty tá por aqui também. Tudo bem, Paty? Valeu, minha querida. Paty, todo mundo ligado na 105. É só alegria. Dá um toque no zap 999-325-105. A gente vai interagindo. 11 horas e 49. Tem fundo de quintal. Essa é das antigas.

0: 59, Arlindo Cruz e Sombrinha, Sagrado e Profano. Para os comerciais, na volta, nossa roda de samba e tem também o kit da Loen. Sagrado e Profano. 105 é só alegria.
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3: Só alegria, meio dia 3. Boa tarde. Vamos lá com o sabadão da 105. Roda de samba até as 2 horas.
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3: Bora. Meio dia 3. De novo a vinhetinha aqui.
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3: Saudoso Fafá.

0: Minas, com o Felt, Lucas Morato, Mito e o QSS acompanhou os nossos convidados. Você vai ouvir agora essa roda maravilhosa e vai concorrer também a um kit camiseta da Luen e um pandeiro, camiseta e pandeiro com a marca Luen. Luen é qualidade em instrumentos musicais. Você vai dar um toque aqui no zap 999-325-105, porque você merece ganhar esse kit. Pois eu mereço esse kit, esse pandeiro aí, porque eu toco um pandeiro, eu quero aprender a tocar, né? Eu quero essa camiseta para representar o Roda de Samba, a marca Luen. Manda para mim no zap e junto com o seu intento, você coloca nome completo, RG e o bairro, tá? Nome completo, RG e o bairro, para concorrer ao kit de hoje. Pandeiro e camiseta da Luen. 12:04. Bora conferir essa roda?
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2: Vamos nós aqui no Barbeira, Casa do Samba, alô Campinas. Um abraço a todo mundo acompanhando a nossa gravação. Não só de Campinas, né? Pessoal da região aqui, Santa Bárbara do Oeste, Indaiatuba, Paulínia, Jundiaí, Itaí Paulista, Fernando e Miguel. De onde mais? Santa Bárbara, salve rapaziada. Obrigado, hein, pelo carinho. São cidades, né, Milton, onde a 105 chega com muita força. Exatamente. Onde a nossa rádio tem uma resposta muito bacana. E a gente está aqui com muita alegria gravando mais um conteúdo para o nosso sabadão. Meu ponto esquerdo, Felt, Mito, Lucas Morato, quem sabe samba.
3: Eu lembrei de uma canção aqui.
2: Uma canção?
3: Que você já tinha falado para mim outras vezes. Que você adora essa canção. Então eu vou cantar especialmente para você e a todo o público da 105 FM, pode ser? Vou começar lá pelo refrão, para ficar mais fácil. Então, pra ver quem lembra.
2: Vamos começar então.
3: Vamos assim, ó. É fácil, por favor. Quem lembrar, cante comigo, hein?

0: gente. Mito e Papacassa.
1: Mito e Papacassa. Meu parceiro, um grande abraço.
0: Coisa linda, hein? Essa música explodiu também, né, cara?
2: Esses dois ficaram uns 15 anos dominando esse mercado do
0: bar. Olha esse aqui, Fogaça, Carica.
3: Ô, Felt.
0: Viu? Como é que tá a gravação? Tá se sentindo em casa aqui em Campinas?
3: Com certeza, com certeza. É que é muita pressão aqui,
0: ó. Só lembrando, o Felt, a gente comentava ali nos bastidores, o Felt tá fazendo de improviso, tá sem a banda, né, Felt?
3: Tô sem a banda, sem os tons. Eu vou até pedir os tons pra tentar fazer umas revelações aqui.
0: Porque
3: só que eu não estou meio maluco, porque na minha voz é um pouco mais grave.
0: O estilo do Felt envolve mais um pitch, uma batida, né? Você mesmo produz...
3: Black Samba, produz também.
0: Black Samba que você gravou ano passado, né? Pô, deu título ao seu álbum, né? O Black Samba, não fez?
3: Isso, fiz o Felt Black Samba, trazendo essa... misturando o samba com um pouco de soul. Aquela pegada bem do Seu Jorge também, muito metal.
0: Coisa maravilhosa. Paz e Amor, foi a primeira que a gente trabalhou. Tá no Black Samba, o Paz e Amor?
3: Tá no Black Samba, Paz e Amor e O Menina também.
0: O Menina também.
3: Tá rolando na rádio.
0: Valeu, Felt. Vamos cantar, Felt, direto da Zona Norte do Rio de Janeiro.
3: Aproveitar essa pegada do Rio, queria fazer uma sequência de revelação.
0: Bora, demorou.
1: Maravilha.
0: Fica bom, tá?
3: Ó, o tom, o Fá menor.
0: Ó, Djavan, Fá menor, hein?
4: Agora,
0: Fá menor. Agora. Aqui, se pediu.
3: Vamos pedir.
0: Se você pedir aqui, a gente dá um jeito.

0: Tem um si bemol. Não. Si bemol, tem um si bemol. Essa
1: roda de
0: um
1: samba aqui no Barbieri. Asa do samba, né, Paty? Ouvi dizer.
2: Sente frio.
1: Pichote gravou.
0: Essa aqui.

0: Essa o Pixote gravou, maravilha, meu amor. Maravilha. Essa é sua, de um grande compositor chamado Will Vasconcelos.
1: Via, Diguinho e o Will Vasconcelos.
0: Esse Will Vasconcelos é nosso parceiro, né?

0: Boa, Lucas! Essa música linda, a voz, essa música é maravilhosa.
1: Lucas!
0: Aí você e o paizão, vocês arrebentaram, hein?
1: Na interpretação. Foi maravilhoso esse dia.
0: Tocou até hoje.
1: Foi minha vontade de responder, deixar registrado como era meu relacionamento com meu pai, uma resposta pronta de como é ser filho do Péricles, como é o seu relacionamento com seu pai. Eu tentei ser o mais pessoal ali possível, deixar a nossa história registrada.
0: Que legal, cara.
1: Graças a Deus deu certo.
0: Emocionante.
1: Foi bastante genuíno. Na verdade, era uma música que eu fiz pra mim, pra eu lembrar, pra eu ouvir. Graças a Deus a gente tá cantando já
0: Lucas,
1: 15 anos essa música.
0: 15 anos, e você que tem essa maior referência dentro de casa, tem também o Breno, o outro tio seu, a família de música. Essa
1: todo mundo música.
0: Herança musical vem dos avós. Como é que é a história da família Faria? Conta pra gente, dá uma resumida.
1: Eu acho que a ser músico é dessa geração do meu pai pra Caja. Mas a família sempre ouviu muita música. Na verdade, era uma diversão deles. Consumir música, ouvir rádio, certo. gravar o disco, cortar e fazer a coletânea.
2: Muito bom lembrar.
1: E aí virou uma brincadeira que passou pra gente de ouvir muita música. A gente gosta de estar sempre ligado. E um hábito antigo que eles tinham, que eu acabei herdando, foi de ver o encarte, né?
0: A
1: ficha técnica.
0: Eu tinha essa mania também.
1: E aí virou também a minha paixão de fazer parte do encarte. De alguma maneira, querer fazer parte de alguns trabalhos, dos trabalhos que eu puder.
0: Começou a mentalizar ali. Vem aí o Pedro Lucas. Será que vai carregar essa influência também?
1: Pô, eu espero que ele carregue pelo menos o bom gosto musical, de ouvir muita música boa.
0: Logo, logo tá
1: eu
0: aí.
1: Eu espero. E eu vou fazer minha parte também, com muita música boa pra ele ouvir.
0: Parabéns, meu parceiro.
2: Não, e outra coisa, eu ainda vou fazer música com o Lucas Morato e vou fazer música ainda com o Pedro Lucas.
0: Tá vendo só?
1: Aí sim.
0: Milton, vamos cantar?
2: Posso cantar? Vou cantar.
0: Deve.
1: Tá.
2: Eu quero que vocês da 105 me ajudem, por favor.

0: Ok, SS, vamos fazer um intervalo. A gente está na reta final do Roda de Samba. Sabadão, o RC está lá no estúdio, só tomando um cafezinho, ouvindo essa belíssima gravação, né? Sensacional. Vamos lá?
1: Vamos lá, RC.
2: Cafezinho, sim.
0: Então a gente volta já.
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0: Estamos de volta aqui no Barbieri, a Casa do Samba de Campinas. E a galera juntinho com a gente, Lucas Morato,
1: eu.
0: Falamos do Próxima Fase. Tem participação do Thiaguinho. Teve Sim. um momento emocionante entre você e o Ferrugem. A gente está na reta final do Roda. Queria agradecer muito por você ter vindo aqui fortalecer esse nosso projeto. Tem algo que a gente poderia acrescentar nesse ano 2026 na sua carreira que você gostaria de falar?
1: Cara, primeiro agradecer demais essa parceria 105 FM, Lucas Morato, que a gente consiga fazer muita música lá. Isso mudou minha vida algumas vezes. Eu vou contar com a ajuda de vocês para esse próximo projeto. O Próxima Fase, que é o meu novo trabalho que a gente gravou nessa semana, é o meu convite para vocês que me ajudaram, que me incentivaram a chegar até aqui, que me acompanharam nas outras fases da minha vida. Não é segredo que minha vida mudou, de fato a minha vida mudou. Estou muito feliz com isso e automaticamente isso pede que eu mude também, que eu mude minha atitude. E vocês que me acompanharam até aqui, é um convite para que vocês vivam essa próxima fase comigo. Tanto vocês, Campinas, Barbieri, que já vem desde sempre, 105 FM, e você que tá ouvindo a gente nessa tarde também.
0: Do jeito que eu tô, tá na playlist, música de trabalho do Lucas. Obrigado, Luquinhas.
1: Eu que agradeço.
0: Vamos soltar a voz aí?
1: Vamos nessa.
0: Lucas Morato, roda de samba.
1: Tem uma regra que eu vou infringir aqui. No meu DVD Próxima Fase, eu cantei algumas músicas que fazem parte de quando eu nem cantava. Algumas músicas que eu compus quando eu nem cantava. Essa daqui é um exemplo também. Uma música que eu fiz quando eu tinha uns 15, 14.
0: Primeira composição?
1: Uma das primeiras.
0: Começou a tocar cedo, né? 10, 12 anos. Menino, é mito.
2: Começou bem, né?

0: Lucas Morato.
1: Dó. Sou roda de samba, 105 aqui no Barbeiro.
2: Tá bem, é aqui, ó.

0: Álbum Próxima Fase, já disponível nas plataformas, tem essa. Tem Linda Voz, tá lá também, né? Você fez uma releitura de Linda Voz.
1: Sim.
0: Tem participação do Ferrugem, Thiaguinho. Obrigado, Lucas.
1: Obrigado, eu que agradeço.
0: Acompanhe, álbum Próxima Fase.
2: É.
0: Mito. Oh,
2: por favor, gente, me seguem lá.
0: Fala, Mito.
2: Com dois T, tá?
0: Dois T's.
2: Mito, cantor. Segue lá que tem bastante novidades.
0: Mito.
2: Eu estou pra gravar o meu audiovisual.
0: Isso que eu ia te perguntar agora.
2: Quero a presença de todos vocês.
0: Audiovisual, você está programando o audiovisual?
2: Tô projetando.
0: Vai levar o Luquinhas, o Feltz?
2: Ah, todo mundo. Geral.
0: Eu posso ir também, Mito?
2: Não, vai ter música sua, música da Paty.
0: Pode então, já vamos dar uma canetada aqui. Eu quero entrar nessa onda do ECAD. Pra ficar em casa só, ó. Clique. Mito, obrigado por ter vindo. Mais uma roda, você é um cara parceiro, amigo.
2: Pra mim é uma grande felicidade estar aqui novamente na 105.
0: Fortalece.
2: Juntamente do meu parceiro, que eu tenho um grande respeito.
0: Lucas Bonato.
2: Grande Luquinhas, tenho um grande carinho. Sou fã de carteirinha.
0: Aliás, leva um abraço pro Ericão, Breno, família Faria.
2: Tamo junto, vamos escrever alguma coisa.
3: Com certeza.
2: Bom?
0: Então, você está programando o audiovisual. Quando tiver definido, você passa pra gente que vamos divulgar com maior carinho.
2: Vou passar pra 105, que é só alegria. Que a Mito, minha vida é alegria.
0: Mito 2T lá no Instagram.
2: Isso aí. Já é.
0: Legal. Vamos fazer a saideira, Mito?
2: Vamos lá.
0: Obrigado, Mito.
2: Composição minha também.
0: Roda de samba. Quem sabe samba?
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0: acabou de garrafa de catuaba nessa música. Big Apple com Chueca. Não dá pra gostar. Muita jurupinga, muita jurupinga.
1: Para, vai. 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

0: roda de samba.
1: Quero mandar um beijo.
0: Que maravilha, amigo.
1: Quero mandar um beijo.
0: Mande.
1: Pra ele. Beijo no seu coração.
0: Obrigado por ter vindo, Mito.
1: Obrigado, Zé Chico.
0: Sensacional.
1: Que é só alegria.
0: Tamo junto, meu parceiro.
1: Tamo junto.
0: Felt.
2: Eu.
0: Muito obrigado por ter vindo, Felt.
2: Muito obrigado a vocês pela oportunidade de estar com essa rapaziada.
0: Foi de grande valia a sua participação. Música Menina, tá na playlist, tá na rádio.
2: Tá na rádio.
0: E vamos alinhar um novo evento pra você trazer
2: certeza,
0: a sua banda, os seus beats.
2: Vambora.
0: Beatmaker, Felt, alguma coisa que você gostaria de falar?
2: Eu gostaria de falar também, 2026. Também tô produzindo meu audiovisual. A gente ainda não tem a data pra sair, mas estamos sendo produzido. Primeiro volume, no segundo já vai ter música do Mito, certeza. É.
1: Obrigado.
0: Essa parceria, a parceria que surgiu, inclusive,
2: surgiu aqui com a
0: 105,
2: aqui na assinada gravação. Pela Baixo também, vai estar
0: bacana.
2: Lá.
0: Eu tô lá também, eu tô
2: com certeza. E sigam o meu trabalho, acompanhem minha agenda. Tem vários shows bacanas que a gente vai estar abrindo. Vou abrir show para Alcione. Vai ter abertura pro Menos é Mais.
0: Boa.
2: Belo, Periclão. Chegando devagarinho, vai dar tudo certo.
0: Obrigado por ter vindo, Felt.
2: Muito obrigado a você.
0: Vamos acompanhar sempre de perto sua carreira. Uma nova data com a sua banda, com seus beats.
2: Isso aí.
0: Sucesso aí para você, meu parceiro.
2: Muito obrigado.
0: Vamos fazer uma saideira com a turma aí?
2: Vamos. Se eu não me engano, é si bemol pra fazer o coração radiante.
0: Futebol,
2: vou puxar assim, ó. 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

0: Felti.
1: Muito obrigado.
2: Valeu, Felti. O QSS, obrigado por mais uma roda, mais um evento. Valeu, Felti, Mito.
3: Eu que agradeço.
2: Lucas Morato. Gostaram? Foi legal a gravação?
3: Então, quem gostou, bate em pau.

0: Bate palma aí. Obrigado, Barbieri, pelo prestígio, por essa troca de energia gostosa.
1: Isso não tem preço, né?
0: Não tem preço, foi muito legal.
1: Essa troca de energia,
0: fortalece
2: essa alegria. Eu quero infringir uma regra aqui. Eu sei que já era pra gente ter ido embora, mas tem uma que eu tô morrendo, eu quero muito cantar essa música.
1: Canta, canta.
2: Eu sei que a gente tá errado, eu duvido.
0: Então vamos fechar
2: me
0: com essa, Lucas.
2: Um dó sustenido maior, como se eu nunca tivesse te pedido nada. Freão.
0: Isso aí dele, hein? O Lucas Moreto chamou a responsa, vem coisa boa aí. Né, Mito?
2: É, não, essa música. Eu gosto de contar essa história porque essa música eu gravei ela em 2015, no meu primeiro CD. Logo após veio a gravação que eu acho que o Brasil conhece. Não, acho não, tenho certeza que o Brasil conhece, mas eu gostaria de conferir de perto. A música que faz parte da minha vida, Se Você

0: de palma de verdade.
1: Valeu, Lucas. Lucas Morato. Bito, Felt, quem sabe samba. Obrigado, Barbieri. Até a próxima. Um abraço a todos vocês.
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3: Só alegria, meio-dia e 59. Estamos de volta, mais uma hora aqui no Roda de Samba.

0: Que roda foi essa? Que encontro bacana, boas energias e muita música boa. Todo mundo no Barbieri cantando com os nossos convidados, Lucas Morato, Felti e Mito. Abraça os meninos que arrebentaram e o Quem Sabe Samba acompanhando sempre as nossas rodas de samba. E amanhã tem mais. Amanhã iremos gravar com o Nego Branco e um Toque a Mais. Barbieri, Barão Geraldo, Campinas, a Casa do Samba e todos convidados para curtir conosco um domingão diferente, com muito samba, com muita alegria. Vamos nós aqui na Roda de Samba depois dessa gravação sensacional. Daqui a pouco iremos sortear um kit. Hoje é um pandeiro e camiseta da Luen. Luen é qualidade em instrumentos musicais. Para concorrer, você vai mandar um zap. 999-325-105. Nome completo, RG e o bairro. E manda aí o motivo pelo qual você merece ganhar o kit de hoje. RC, eu mereço ganhar esse pandeiro porque eu vou tocar num grupo aí, RC. Eu quero fazer um pagodinho aqui no churrasco com a família no fim de semana, representar a Loen. Tem a camiseta também, você vai gostar. Pandeirão bom, profissa, hein? Manda no zap, nome completo, RG, o bairro, motivo, tá? Manda aí a sua intenção, o seu intento e boa sorte. Já já estaremos fazendo aqui o sorteio do kit de hoje. Pandeira e camiseta Luen. Fechou? Bora, Gato Manhoso.
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0: Sabadão, desce gelo. Sexta-feira, sabadão, é hoje. Canela de pedreiro, um chá de malte, aquela cerveja bem geladinha no sabadão, é tudo de bom, hein? Olha o Alex Sereno aí, Alex Sereno, um abraço a galera do VPS, sabadão, desce gelo, você que está nos bares e botecos, lanchonetes, nas padocas, tá aí só na canela de pedreiro, hein? Tá na geladinha, um bate-papo, né? Naquele chá de malte gostoso. Bom fim de semana pra todo mundo ouvindo. 105,1 é só alegria. Quem tá fazendo aquele churras, com a família curtindo o fim de semana, outros viajando pro litoral ou interior, aproveitou o feriado aí da sexta-feira, né? E ó, um rolezinho diferente, é tudo de bom. Vamos lá pro intervalo comercial, daqui a pouco mais meia hora aqui do nosso Roda de Samba e no finalzinho da nossa programação iremos sortear um kit, hoje é um pandeiro e também a camiseta Luen, tá? Daqui a pouco.
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0: reta final do nosso Roda de Samba deste sabadão, 2 de maio, comecinho do mês. Mais alguns recados pra gente fechar a programação deste sábado. A Leia tá sambando no Jardim Jaraguá, tá lá com o maridão Ivan. Um abraço a toda a família naquele churras, em família, ouvindo a 105 Jardim Jaraguá. E o rádio tá lá no volume gostoso, hein? Um abraço a vocês, bom fim de semana. Também tem mais um recadinho aqui, quem será? Do Celso. Tudo bem, Celso? Um abraço, meu querido. Oh,
1: bom dia, RC, bom dia, 105 a todos. É o Celso Cunha na área, hein? Sabadô, só que alegria, hein?
0: Sabadô. Ó,
1: minha prima Paola Oliveira quer te conhecer,
0: Paola,
1: hein?
0: Paola Oliveira? Que
1: um abraço. Oh,
0: você tá de brincadeira, você é primo da Paola, é? Então deu... Vamos marcar aí um encontro pra gente conhecer a Paola. Bom fim de semana, hein, Celso? Também o Cláudio de Francisco Morato, motorista da Rápido Luxo, Campinas. Valeu, Cláudio, motor marcha, meu parceiro Marcão da Brasilândia também conosco. A todos que se inscreveram, nosso muito obrigado. A você que interagiu pelo zap, quem não teve tempo, um bom fim de semana. Vamos aproveitar o nosso sabadão, domingão. Amanhã tem gravação, Barbieri Campinas. Iremos gravar com um toque a mais e Nego Branco. E o que? E sabe, samba? Eu vou pedir um si bemol e um fá maior amanhã mesmo. Atenção, rapaziada do QSS, hein? Preparem-se. Iremos gravar amanhã o nosso Roda de Samba. A casa abre ao meio-dia para você almoçar, ambiente familiar, mas a gente começa a gravar no comecinho da noite. Tá por volta de 19 horas. Daremos início à gravação do Roda de Samba deste domingão. E agora, para coroar essa programação maravilhosa, desde 9 horas da manhã.

grupo de samba, né? Para uma apresentação da escola, ele nunca mais me devolveu o pandeiro, sumiu com o meu pandeiro. Então a gente vai entrar nessa conversa aí para te ajudar, tá bom? Michele Pereira Santos, Vila dos Comerciários, Franco da Rocha, final telefone 6471, tá aqui no seu nome o pandeiro e a camiseta Luen. A produção vai colocar o endereço, o horário, tudo certinho para você retirar. Tá bom, meu querido? Eu tô indo nessa segunda-feira, volto ao meio-dia, se Deus quiser. Excelente fim de semana. Hoje tem um pagode com feijoada, tá começando o nosso pagodinho com feijoada no Deck Bar. É só encostar, hein? Avenida Atlântica 4200, tá? E hoje, quem sabe samba pedindo bis e o reencontro é demais com o Sandrinho. Fome 47, tchau turma. Sequência até a festa do DJ Humberto e Lu Disco Show, balançando São Paulo. 12 para as duas. Eu fui, um abraço do RC. E tá saindo assim, ó, com samba lá pra cima. Dona Fia e o bagaço da laranja, revelação.

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0: Didi, boa tarde, São Paulo. Boa tarde a todos os ouvintes da 105 FM. No ar, o seu programa de Black Music.
1: Do
0: Sou eu, baby. Pra todo o estado de São Paulo e mais 300 cidades, o sul de Minas e muito mais aí pela internet e esse mundão afora pelas redes sociais. Programa Festa do DJ 1, dividido em 4 blocos para você curtir tudo do Black Music de ontem e de hoje, misturando os mais variados estilos de várias partes do mundo. O nosso bloco 1 sempre é dedicado aos Harry Grooves, flashbacks, e hoje eu preparei um set especial de Funk 45, ou Funk 45. Que são aqueles compactinhos, né? Os balanços dos anos 70, né? Os Funk Soul Music, Black Power, Boca de Sina, aquela onda toda dos anos 70 que era lançado só nos compactos. E eu fiz um bloco aqui pra vocês com várias raridades aí. Faz tempo que eu não toco as raridades. E nessas miniaturas aí, eu saio tocando aí por todo São Paulo, todo o Brasil. DJ, pô, legal os clássicos, mas toco uns diferentes. Então hoje eu preparei pros colecionadores, pesquisadores, pessoal que gosta de um Black Power da pesada, um bloco só com os feras, hein? Só feras. Vamos começar então com uma raridade aí que eu comprei quando eu estive tocando na minha turnê na Inglaterra em 2007, que é o som do Thunder Lights. Sente o groove, baby!
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vocês. Esse bloco foram só os raros pra vocês. Aí fechando, lógico, com New Bump Twist. Começamos o bloco com Thunder Lights, depois Chris Cry, aquela em cima do Mr. Big Stuff, raríssima. Também Ivan Bugalo, Jones, o Super Jazz Funk Instrumental, Mary Jenny Hooper, Anne Acroyd, Give It A Chop, Mosca Branca, hein? Também JB, Soul Band, Give It A Full Funk, James Brown, The Boss, trilha do filme Black Caesar. E fechamos com o New Bump Twist. Vamos dar um giro, já voltamos com mais festa do DJ 1.

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A festa do DJ 1 aqui na Rádio 105 FM, batendo pesado nos falantes e no seu dial, 100% Black Music. E deixa eu dar um toque pra vocês que já saiu o meu novo disco, DJ 1 Nos Caminhos da Música, que celebra meus 40 anos de carreira. Esse disco tá sensacional, galera. Do boom bap ao jazz, do reggae a brasilidades e samba rock. 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E olha só as participações, a galera que tá no disco com nós aí, vindo pesadão. Cris SNJ, Rappin' Hood, Tio Fresh, Down Raiz, Jion, Lino Chris, Motiro, Phantom DK, Goodman, Chico QDP, Pepo Nunes e Kisside Span, que é a participação especial lá, um rapper da Inglaterra, Camila Roman, Homer Attack, Wesley Camilo, Fernanda Seschini, Oxap Mandela e Dre Sampaio. Olha o time da pesada com várias maneiras de cantar e rimar nesse álbum que tá sensacional. 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Corre atrás que a tiragem

Pesado pra você, R&B muito louco, hein? Com o rap da pesada aí, o som dos três reis magos. Procure nas plataformas de streaming, os três reis magos, que são loucos, olha o sample aí, hein? Começamos o bloco com Lost Boys Get Up, na 50 Old East Bastard. Depois ouvimos Homer Attack e Should Explain Graffiti, vocal versão. Também já medamos com Zane, o clássico Mr. DJ, Night Banator, Hip Hop Hooray, Wakens and FX, Cypress Hill and Sam and the Brain. E fechamos com os Três Reis Magos, projeto do Rappin' Hood, batendo forte aqui na festa do DJ 1. Vamos dar um giro e já voltamos aí com o nosso baile. Não toque no seu rádio.

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Blues, o som de Big Chico on the Rocks. Yeah, yeah, baby. Começamos o bloco com a raridade no samba rock do Elias de Lima, depois o grande mestre Luiz Wagner, guitarreiro, só que deram zero pro Bedeu. Na sequência, Manhattan Transfer, Jackson 5 e Big Chico. Vamos pro som das pistas com Arrested Development

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0: Saí de melodias com o clássico dos bailes, The Gap Band.

Som da pesada, hein? Olha só o groove. Essa é mais uma faixa do meu álbum DJ U, nos caminhos da música. Você ouve nas plataformas de stream. E também tem a tiragem exclusiva em vinil. Fale com o seu lojista. Essa aí, fiz junto com meu parceiro de mil anos, Tio Fresh. Um lindo dia. E com essa vamos fechando mais uma edição do seu programa Festa do DJ 1, com produção de Ludes, com o show e vocês. Um abraço às irmãs e aos irmãos, estão sempre na sintonia do seu programa de Black Music desde 1999. Fiquem na sequência com o nosso brother Paulinho Maurício e o Quintal da 105, que eu vou catar minha nave e vou me indo, o som está me engolindo.

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0: Vamos juntos. O nosso quintal tá no ar. Boa tarde pra você que sintoniza a rádio, que é só alegria. Um abração pro nosso DJ tá de volta no próximo sabadão, 14h, hein? Eu sou o Paulinho Maurício. A tarde linda do Rádio é Sabadão. Dia 2 de maio, foi bem de feriado, tranquilo e tal. Então bora, bom sabadão pra todo mundo, quem tá trabalhando, quem tá de boa, né? 26 graus em Sampa, o tempo tá parcialmente encoberto, mas tá abafado. Estamos no outono brasileiro e vamos juntos até às 6 com o Paulinho Maurício, no sabadão gostoso e o nosso quintal, que faz parte do seu final de semana, o som do seu fim de semana é o nosso quintal. Vamos juntos até às 6, tá bom? Liberando o nosso WhatsApp, 999-325-105, manda o seu salve e tal, e aproveita para indicar qual das três opções que nós temos hoje você quer que feche o programa. Você sabe, daqui a pouquinho já vou dar uma palhinha de cada e tal, mas já adianto para você começar a mandar sua mensagem aí, tá bom? 999-325-105. As opções de hoje são Tiaguinho com Temporal e Velocidade da Luz, a opção 2 é Alindo Cruz Sombrinha com É Sempre Assim, e a opção 3 é Diogo Nogueira com Descobridor dos Sete Mares. Qual destas três você quer que feche o programa? Manda mensagem, depois do finalzinho você indica. Eu quero ver a opção 1, 2 ou 3. A opção 1, repito, Tiaguinho, Temporal com Velocidade da Luz, o Arlindo Cruz e Sombrinha com É Sempre Assim, e a opção 3, Diogo Nogueira, Descobridor dos Sete Mares. Daqui a pouquinho eu vou dar uma palhinha de cada pra você curtir aí, tá bom? Liberado o WhatsApp, também tá liberado o meu Instagram. Quiser seguir o Paulinho Maurício? Sempre bastidores da rádio, né? Quem curte literatura, quem curte vinil e tal, sempre vai encontrar alguma coisinha por ali. Então, pode me seguir, arroba Paulinho Maurício Oliveira no Instagram. Tô te esperando, tá? Arroba Paulinho Maurício Oliveira. Me procura, que vai ser uma alegria contar contigo também no meu Instagram, tá? Arroba Paulinho Maurício Oliveira. Vai lá, tá bom? O Instagram tá aberto. São 4h04, viu, gente? Então vamos juntos, tirando onda. Você que tá curtindo a nossa programação, valeu. Ah, dá um toque pra você, tá rolando o nosso quintal. Agora é de sabadão, tá em Casa Nova o nosso quintal. A partir desse mês, estreando hoje, aliás, né? O quintal da 105 Projeto, no Bar O Freguês, lá em Osasco, na Vila Campesina, na Avenida Doutor Carlos de Moraes Barros, 685. Tá rolando já, vai ser de sábado agora no Bar O Freguês, tá bom? Muito legal o nosso projeto Quintal da 105. Nossa Fejuca continua no Deck Bar, todo sabadão, aquela coisa toda e tal. E também quero só chamar a sua atenção que dia 22 de maio tá chegando a Conexão 105 na Arena Expo Oeste com Sorriso Maroto. Hã? Vai ser sensacional, hein? Vai ser sensacional. Muito bem, né? São 4h05. Bom final de semana pra todo mundo. Muito bom saber que você tá aí do outro lado, curtindo a nossa programação. Tô esperando o seu WhatsApp, 999-325-105. Tô esperando você me seguir também no Instagram, arroba Paulinho Maurício Oliveira. E claro, você curtindo a tarde mais gostosa do final de semana. Afinal de contas, que dia é hoje, hein?
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0: Muito bom! Muito bem, raça negra! Sensacional, né? Raça negra me leva junto com você. Começando bem, aliás, o quintal da 105. Periclão, na dança do vôlei, perdeu pra cerveja 100%. A primeira foi Trio Mocotó, não adianta. Classicaço aí, né, cara? Muito bom mesmo. Fazer o seguinte, hein? Dá aquela palhinha, né? Dá aquela palhinha aí e tal. Das três músicas que estão à disposição para você ir votando aí no WhatsApp 999-325-105. Manda o seu salve e no finalzinho você aproveita e indica opção 1, 2 ou 3, tá bom? Ó, aproveita para seguir o Paulinho, tá com o celular na mão aí, meu Instagram tá aberto, vai lá, me procura, começa a seguir @ Paulinho Maurício Oliveira, @ Paulinho Maurício Oliveira, tá? Tudo bem, né, gente? Vamos que vamos. São 4 horas e 20. 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Só pra dar um toque pra você. Bora de palinha então, opção 1 é essa daqui, ó.
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0: Tiaguinho! Temporal e depois Velocidade da Luz é um pouco ruim.
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0: Essa é a opção 1.

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2: Arlindo Cruz e Sombrinha, é sempre assim.
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2: Essa é a opção 2, tá, gente?
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2: Arlindo Cruz.

Agora é com você. Qual das três deve fechar o programa? Manda o WhatsApp aí, daqui a pouquinho vou dar uma voltinha pelo nosso WhatsApp, tá? 999-325-105, opção 1, Tiaguinho com Temporal e Velocidade da Luz. Opção 2, Arlindo Cruz e Sombrinha, Sempre Assim. E a opção 3, essa que rola de fundo.

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1: Bruno Diegues, Sorriso Maroto, Clique, é novidade na programação. 4h23, boa tarde.

0: Chegue! 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

0: No samba de todos os tempos, Alessi Brandão, novidade, Bruno Diegues e Sorriso Maroto, clipe, muito legal, né? Bom, rolando nossas festinhas, nossos eventos, ó. Falar em evento, hein? 22 de maio, tocamos Sorriso Maroto agora há pouco, né? Com Bruno Diegues. Sorriso Maroto na Arena Expo Oeste, hein? Dia 22 de maio, é uma sexta-feira. Garanta seu ingresso no clubedoingresso.com, tá? Vai ser demais, vai ser legal. E ó, a partir desse sábado, a partir de hoje, rolando, né? O nosso projeto Quintal da 105, neste mês de maio, mudou o dia. Não mais domingo, vai ser todo sábado e também mudou a casa. Vai ser no Bar Ó Freguês, já tá rolando já a partir de hoje. Então, todo sabadão, no Bar Ó Freguês em Osasco, a nova casa do Quintal, tá? Ah, não dá tempo hoje mais e tal. Ó, semana que vem, dia 9 de maio, sábado que vem, o nosso Quintal... É, lá no Bar Ó Freguês, com o melhor pagode de Osasco, né? Com o Espaço Kids, pra diversão da família toda, tá? E sábado que vem, dia 9, vai ter o Pilha SP, Reencontro, Grupo Percepção, Quem Sabe Samba e DJ Pãozinho. Isso no sábado que vem, dia 9, tá bom? Combinado? E a nossa Fejuca, lá no Deck Bar, na Zona Sul, sábado que vem, dia 9, tem Quem Sabe Samba, Catinga Lei e Delcio Luiz, pra você já se programar pro sábado que vem. Combinado? Certinho, legal. Ó, daqui a pouquinho eu vou dar uma voltinha pelo WhatsApp, continue mandando a sua mensagem, indicando, mandando seu salve, claro, indicando qual das três opções que temos hoje entre Tiaguinho, Arlindo Cruz Sombrinha e Diogo Nogueira, você quer que feche o programa, tá bom? Contando com a sua participação e também contando com a sua chegada aqui no meu Instagram, @PaulinhoMauricioOliveira, tô te esperando, tá bom? 4h32, boa tarde.
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0: Muito bom, muito legal, só pra contrariar. Domingo, demais, né? Xande de Pilares, arte popular, você curtiu? Bora dar aquela voltinha pelo WhatsApp, né? 999-325-105. E aí, já tá seguindo o Paulinho no Instagram? Vai lá, sempre conteúdo da rádio e tal. @ Paulinho Maurício Oliveira, você vai me encontrar lá, tá bom? Os bastidores aí, muito bom. Bora começar aqui nosso WhatsApp 999-325-105.
1: Salve, salve, Paulinho! Gafanhoto do Jardim Nakamura.
0: Fala, Gafanhoto.
1: Vamos de opção 2. Tamo junto. Salve, Vale das Virtudes. Vai, Corinthians!
0: Boa! Arlindo Cruz e Sombrinha, sempre assim. Opção do Gafanhoto, menino. Tá certo, um abração pra você aí.
2: Boa tarde, DJ. Olha, tá difícil, mas eu fico com a opção 2, ali no Cruz do Sombrinha. Boa tarde.
0: Boa tarde.
2: Fechou. É a Cida de São Mateus. Beijos.
0: Valeu,
2: Cida. Sábado.
0: Boa, Cida, obrigado. Voto aí pro Arlindo do Cruz do Sombrinha, mais um voto. É mais um voto. Tem aqui também mensagem de texto, hein? Salve, Paulinho Maurício, aqui é o Miguel Jardim Clímax e a música Arlindo Cruz e Sombrinha, opção 2. Legal. Miguel Jardim Clímax também computado seu voto. Só quero dar um toque, sempre toda semana eu falo isso, mas é sempre bom lembrar. Claro que no ar nós temos dois blocos que a gente coloca aqui algumas mensagens. De áudio e também a gente tenta buscar alguma coisa de texto aqui, tá? Agora e depois 5 e pouquinho, 5 e 15, por aí, 5 e 20, a gente coloca um segundo bloco. Não dá pra gente colocar todas as mensagens que chegam, seria impossível, ainda bem, né? Que o volume é muito grande, mas, temos no ar então esses dois blocos com as mensagens, é uma amostragem. Nos bastidores, a nossa produção tá aí captando todas as mensagens, ouvindo os áudios ou então lendo as mensagens de texto para aí sim fechar a conta e a gente definir de fato qual foi a mais indicada para poder fechar o programa. Então, nos bastidores a produção está trabalhando em cima, no ar é apenas uma amostragem, claro que tem uma tendência, é evidente, é uma amostragem, mas o resultado definitivo se dá com o trabalho da produção no backstage, está aqui nos bastidores, ouvindo o máximo de mensagens, se não 100%, não vou ser iludir, porque às vezes não dá para ouvir 100%, mas passa dos 95% de mensagens ouvidas e lidas, né? Para poder chegar no veredito e saber, enfim, qual música vai fechar o programa, tá? No ar é apenas a amostragem em dois blocos. Isso posto, vamos que vamos. Tem mais mensagem chegando aqui, você acompanhando, né? Deixa eu ver aqui, mandando um salve para a rapaziada, né? Borracharia do Japão, Novo Enzel, Edmilson de Rio Claro. Valeu, Edmilson, um abração pra você, obrigado pela sintonia, né? Curtindo, ó, tá aqui, mais um voto, ó. Valditu, bairro Pombal, Zona Sul, eu fico com Arlindo Cruz e Sombrinha. Abraço, Paulinho. Valeu, Val, obrigado, hein? Obrigado, Valditu, bairro Pombal, Val. Obrigado aí, também mais um voto pro Arlindo Cruz, né? Tem mais mensagem de áudio aqui? Tem, então bora colocar no ar, vamos lá.
3: Salve, salve, salve, Paulinho, mal, mal, Paulinho, Paulinho, que é o Zoom de Jandira, trabalhando aqui na freguesia, tô quase indo embora já, cara, quebrei parede e tudo, vamos ali do Cruz de Sombrinha, né, pra finalizar, Zoom de Jandira, ó, faz uma pra nós aí da quebrada, toca a mensagem aí do amigo Neto, mensagem.
0: Ah, meu, tá anotado aqui e seu voto também foi computado pra Arlindo Cruz

0: Começou disparando Arlindo Cruz e Sombrinha. É sinal que ele vai vencer, que o Arlindo Cruz e Sombrinha vai vencer? Pode ser que não, e pode ser que sim, é uma amostragem. Só que a produção tá aqui buscando todas as outras e tal e tal. Agora, que é uma tendência, isso é fato, né? Não é isso? Então bora, daqui a pouquinho tem mais. Daqui a pouquinho tem mais, só buscar mais um voto aqui, ó. Quem mandou pra gente também, votando na Arlindo Cruz e Sombrinha, começa disparando a Luciane. Luciane, eu não sei de onde que ela é, ela colocou aqui, produção. Luciane não colocou da onde, né? Mas votou, tá certo? É isso. Tô te esperando aqui, tá bom? E também tô esperando no meu Instagram lá, tá bom? Corre lá. 4h49, gente. Curtindo o nosso quintal. Que dia é hoje, hein?
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0: samba de todos os tempos, o eterno Jair Rodrigues, não pode estar no meio. Legal, né? Novidade na programação, Catinguelê, minha preta. Você continua mandando a sua mensagem, tá? No WhatsApp, 999-325-105, tá bom? E a produção tá trabalhando aqui, daqui a pouquinho mais um bloquinho no ar aí com as suas mensagens, tá bom? Indicando qual das três opções hoje. Tiaguinho, Temporal, Velocidade da Luz, Arlindo Cruz e Sombrinha, é sempre assim. Diogo Nogueira, Descobridor dos Sete Mares, qual dessas três você quer que feche o programa? Mais uma vez, chama a sua atenção que toda a playlist tá lá no Spotify. Procura lá, Quintal da 105 FM Oficial. Tá bom? Combinado? Legal, né? 4h56, ótima tarde, bom sabadão. Tivemos o dia 2 de maio. E você curtindo a nossa programação até às 6. Paulinho Maurício te acompanha na tarde linda do rádio Nosso Quintal. E também, lembrando que o nosso Instagram tá aberto aí para você seguir a gente. Sempre bastidores da 105. Quem curte vinil, quem curte literatura, sempre tem algumas dicas legais lá no meu Instagram. Bora pra lá, tá? Me procura, @ Paulinho Maurício Oliveira, tá? Aproveita que tá aberto aí pra você. Só chegar e só curtir. Vai ser legal você fazer parte da minha comunidade aí, tá bom? Ótima tarde pra você.
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0: essa. E você curtindo o nosso quintal até às 6. Paulinho Maurício te acompanha. Gente, ó, sabe que o nosso quintal tá rolando já, tá? Agora mudou de dia e de local, tá? O projeto Quintal da 105 é todo sabadão, começando hoje, sabadão, lá no Bar Ó Freguês, na Avenida Doutor Carlos de Moraes Barros, 685, Vila Campesina, em Osasco, tá? 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Pra sábado que vem já tem agenda, aquele espetinho maravilhoso, espaço kids, para você levar a família, né? 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Bom, mais uma voltinha pelo nosso WhatsApp. Já tá seguindo o Paulinho Maurício aí no Instagram? Vai lá, arroba Paulinho Maurício Oliveira, tá? Bom, vamos lá, tem áudio aqui no nosso WhatsApp, a produção tá trabalhando também em cima das mensagens de texto e tal. Então, bora.
1: Salve, salve, Paulinho. Boa pra nós. Daniel na voz aqui de ainda, mas sendo Rua 12, Zona Norte de São Paulo. Vamos de dois. Ali do Cristo Sombrinha, sempre assim. Forte abraço a todos e um excelente sábado.
0: Legal, tá, disparou, né? Aí isso é, tipo, difícil reverter, né? Vou falar bem sincero pra você. Realmente, mesmo na amostragem, tá dando 100% ali do Cruz Sombrinha, né, cara? Só assim uma coisa muito fora do comum que a produção vai trazer pra gente, que houve uma reviravolta. Mas pelo jeito, nessa amostragem, ali do Cruz Sombrinha saiu bem na frente, né?
2: Aqui é o Brinho da Brasilândia. Tamo aí nas entregas aplicativo, vim parar na Zona Sul, Paraisópolis. Tamo junto. Aí, eu voto na opção 2, entendeu? Manda um beijo pra minha filha Milena, pra minha esposa Bruna. E avante palestra. Hoje tem porco, hein? Porco, porco, porco.
0: Valeu. Daqui a pouquinho tem jornada, hein? Daqui a pouquinho tem, sim. Aqui na 105 FM, ó. É, lá, Paulinha, que é o Marcos Vil de Jundiaí. Opção é a número 2, Arlindo Cruz e Sombrinha. Essa foi texto. Rapaz, não é que disparou? Rapaz.
3: Salve, Paulinho, muito boa tarde. Aqui é o Gil, motorista de aplicativo de Francisco Morato para Recanto Feliz, o Gil de Piaçaba, sul das Alagoas, no ar. Eu volto na música número 2 e um grande abraço aos amigos do aplicativo de Morato e pra galera Futebol Cachaça e Churrasco Areia de Saruê, Jardim Alegria. Amanhã tem futebol, 7:30 da manhã e churrasco às 10 com cerveja. Abraço, Cosmo Moreira de Primavera, somos nós!
0: Valeu, obrigado pelo voto, pela participação.
4: Boa tarde, Paulinho Maurício. Aqui é o Nego de Diadema, motorista de aplicativo, nas ruas, nas pistas, como sempre. É, número 2, Arlindo Cruz e Marcha.
0: Boa, e Marcha! Boa tarde, Paulinho Maurício, já garantiu meus ingressos pra Conexão Caracas com Sorriso Maroto e a minha opção é 2, mas não vota aqui, Amarildo. Valeu, rapaz, a gente se vê lá então, hein? Muito bom, muito legal. Obrigado a todo mundo que participa, a produção tá trabalhando aqui em cima, mas disparou, né, gente? Aí dificilmente vai dar alguma coisa diferente, porque 100% dos áudios e mensagens que eu li, 100% bateu Arlindo Cruz e Sombrinha, hein? Aí é uma diferença, uma discrepância, hein? Mas vamos aguardar. Que dia é hoje, hein?
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0: clássico, hein? A tonga da milonga do Cabulete. Não queira saber o que significa, porque é impublicável, né? É impublicável, Toquinho Vinícius. Novidade na nossa programação foi o Salgadinho com Ninguém Segura o Nosso Amor. 5h31, boa tarde. Até às 6h, tô por aqui, o Paulinho Maurício. Vamos juntos, embalando esse final de semana gostoso. Já tá chovendo por aí, não? Previsão pro domingo é de chuva praticamente durante todo o dia. Agora o tempo tá bem carregado em várias regiões, inclusive em algumas regiões com chuva, tá bom? Temperatura continua até agradável, 24 graus, cai um bocadinho, claro, né? O tempo tá parcialmente encoberto em praticamente toda a cidade, também na Grande São Paulo e várias regiões já com chuva, hein? Então, tem que estar circulando aí, trabalhando e tal. Obrigado pela carona, aliás, tá? Vamos juntos. 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

0: brincar de mulher aonde ela quiser, cara. Aonde ela quiser, cara, com toda certeza. Muito bom, hein? Muito legal. No nosso quintal, você curtiu Meia-Noite Acaba, só pra contrariar também na nossa programação. Já 15 faltando pra 6, já reta final, tá, gente? A produção já tá chegando aqui com o resultado. Não tem surpresa, não vou aqui fazer média com você. Afinal de contas, estamos trocando ideia com um ouvinte inteligente, né? Um ouvinte que sabe das coisas. Então não adianta fazer média, ah, eu não sei e tal. Não, daqui a pouquinho vamos fechar com aquela música que você já sabe, né? Que disparou hoje, não teve jeito, hein? Disparou. E só agradecer, né? Agradecer e desejar um grande final de semana pra você, tá bom? Amanhã, quem tá fora, que vai voltar, que aproveitou o final de semana prolongado por conta do dia do trabalho na sexta-feira e tal. Então volte com calma, com tranquilidade, que você faça uma boa viagem, tá bom? Paciência, né? Que você venha de uma maneira muito tranquila, tá certo? E desejo, claro, um domingo maravilhoso pra todo mundo, tá? Tô de volta, claro, na segunda-feira, se Deus quiser, logo às 8 horas da manhã, para mais uma semana de vitória, mais uma semana em alto astral, na rádio que é só alegria, aquele encontro durante a semana, entre 8 da manhã e meio-dia, o Paulinho Maurício, nas manhãs da 105, tá? Mas vamos lá, caminhando pra reta final, né, gente? Então bora!
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Muito bom, muito bem. No samba de todos os tempos, Demônios da Garoa com Ivete Sangalo, Trem das 11. Que clássico maravilhoso, novidade. Foi o Renato da Rocinha com Segue o Baile. Gente, acabou, viu? Quero agradecer demais, juntos desde as 16h, todo sabadão, o nosso quintal, né? O quintal da 105. Sempre depois do DJ 1 aos sábados, entre 16h e 18h. Entre 16h e 18h, tá bom? Você tem o quintal com o Paulinho Maurício. Tirando o time, desejar aí uma ótima noite de sábado, um excelente domingo, final de semana maravilhoso pra você, tá bom? Eu, Paulinho Maurício, tô de volta na segunda-feira, se Deus quiser, a partir das 8h da manhã, tá bom? Tá certo? Quintal volta, claro, no próximo final de semana, no próximo sabadão. Mas eu tô na área na segunda, às 8h da manhã, tá bom? Aproveite seu final de semana, obrigado pela companhia. Tá chegando Jornada Esportiva, tem palestra. Você acompanha o futebol da 105. É jogaço, hein, cara? Jogaço.

Você acompanha o futebol da 105 a partir de agora. E a saideira deu Arlindo Cruz Sombrinha com praticamente 100%. A produção acabou dizendo isso também, praticamente 100% aí. As pessoas indicando essa canção para fechar o programa de hoje. Então é com ela que a gente encerra. Valeu, gente. Bom final de semana. Até segunda às 8 horas da manhã. Se cuide, porque a vida segue. Vambora!

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4: 18 horas, 2 minutos. Muito boa noite para você ligado aqui na 105 FM, no 105,1 FM no seu rádio. Para mais de 300 cidades no estado de São Paulo, está no ar o futebol da 105 FM. E hoje, em campo, o papo é campeonato brasileiro. Tem clássico, o chão vai tremer no Allianz Parque. Tem Palmeiras e Santos, Santos e Palmeiras. E a 105 FM vai contar toda a história desse jogo com a narração do nosso Oswaldo Maciel. Os comentários de Maurício Capella e Ana Paula Oliveira. E nas reportagens de Guilherme Giuliari. Na central técnica do Silvio César. Na mesa de som hoje o Caio César comandando as imagens no YouTube. O PH na técnica externa do João Ribeiro. Do Mineirinho, toda a equipe 105 FM em campo para mais um jogo de muita emoção no futebol brasileiro, sempre em nome de Nakata. 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
4: 18 horas, 4 minutos. Vamos girar os primeiros destaques, as primeiras informações ao vivo do Allianz Parque, do gramado do Allianz Parque. Guilherme Giuliari, primeiro com os donos da casa. O destaque do Palmeiras, como é que chega o Palmeiras para o clássico diante do Santos? Guilherme, boa noite já para você.
5: Muito boa noite, Bigato. Boa noite a todos que nos acompanham. Mais uma transmissão do Futebol 105. É isso, Bigato. Verdão jogando em casa hoje. É a última vez que o Palmeiras joga aqui, se chamando Allianz Parque, viu? Novamente suspenso até o jogo contra o Cruzeiro, viu? Depois do dia 10 de maio, tem 3 mudanças na escalação titular e a novidade, novidade mesmo, Paulinho de volta no banco de reservas depois de 301 dias sem ser relacionado, viu, Bigato?
4: O Palmeiras tá pronto, tá escalado pro jogo, Guilherme Giuliari?
5: Tá sim, Bigato. Escalado e definido por João Martins com Carlos Miguel. A zaga tem Kelvin, Gustavo Gomes, Murilo e Arthur. O meio de campo com Marlon Freitas, Lucas Evangelista e Andreas Pereira. No ataque, Maurício Flaco e John Arias.
4: O outro lado do jogo, o Santos, o Peixe. Será que o Neymar vai pro jogo? Será que o Gabigol vai pro jogo ou fica no banco? Ou não foi relacionado? As informações do Peixe, chegando também com o Guilherme Giuliari.
5: É isso, Bigato, sem Neymar nem chegou a vir a São Paulo para assistir o jogo. O jogador ficou na baixada e vai acompanhar a partida de casa, mas Gabriel Barbosa, que durante a semana negou, técnico Cuca dizendo que jogaria no gramado sintético, está aqui e vai jogar. A sua vítima preferida é o Palmeiras, junto com o Fluminense. 14 gols marcados para o camisa 9 do Peixe. A equipe alvinegra da baixada também está escalada, Bigato.
4: Então escale o Santos aqui na 105 FM, Guilherme Giuliari.
5: No gol, Gabriel Brazão, a zaga de Igor Vinícius, o capitão Lucas Veríssimo, Luan Pérez e Escobar, Oliva, Cristian Oliva, João Schmidt e bom tempo no ataque, Rolazer, Gabigol, Gabriel Barbosa e Barreal.
4: E você também participa da nossa transmissão pelo nosso canal no YouTube, www.youtube.com/105FM Futebol Clube, ou você que está no seu aplicativo do YouTube, digite lá na área de pesquisa 105FM Futebol Clube e participa da nossa transmissão. Já responde lá a nossa enquete. Quem vence o jogo hoje no Allianz Parque? Da Palmeiras? Da Santos? Da empate? Desabafe, deixa a sua opinião, daqui a pouco eu vou registrar a sua participação no nosso canal no YouTube, que é o 105 FM Futebol Clube. Quem vai analisar tudo hoje do clássico, clássico de muita tradição no futebol brasileiro, de muita história no futebol brasileiro, de muita rivalidade entre Palmeiras e Santos. Hoje temos uma dupla de comentaristas, Maurício Capella, ao vivo da cabine 105 FM do Allianz Parque. Qual a sua expectativa? Quem chega mais preparado, mais pronto? E quem entra em campo com mais possibilidades hoje de vencer o jogo, Capella? Boa noite.
6: Boa noite a você, Luiz Marcelo Bigato, boa noite aos companheiros de jornada e, claro, boa noite especial a você que está conosco no futebol da 105, né? A primeira pergunta, a expectativa que nós temos é a melhor possível. É um clássico histórico, né, do futebol paulista, especialmente do futebol paulista, né? Um clássico que na década de 60 foi vital, né? O único time que incomodava o Santos de Pelé era a academia da Sociedade Esportiva Palmeiras, do Ademir da Guia e outros tantos jogadores importantes que já vestiram essa camisa relevante da história, né? E em relação ao que temos aqui no Allianz Parque na noite de hoje, é claro que a expectativa é toda em direção à Sociedade Esportiva Palmeiras, né? De 39 pontos do Campeonato Brasileiro até aqui, o Palmeiras já soma 32. É uma campanha espetacular, gigantesca em termos de número de pontos. O Palmeiras não vem, é verdade, apresentando um futebol vistoso, um futebol que possa garantir a ele, Palmeiras, a gente abrir o microfone e dizer claramente que o Palmeiras tem todas as possibilidades de vencer o Santos. Claro que não, porque o Palmeiras tem tido apresentações, digamos assim, pro gasto. Palmeiras vence os jogos, mas dificilmente convence de maneira definitiva de que teve condições para vencer a partida. É sempre por placares muito magros, sempre por placares apertados, e o Palmeiras ainda em 2026 não deu aquele cartão de visita que o técnico Abel Ferreira ou a dupla, né, o João Martins tem para dar, porque elenco o Palmeiras tem de sobra numa comparação com o Santos Futebol Clube. Então aí nós temos uma distância mais ou menos essa que separa a cidade de Santos da cidade de São Paulo. O Palmeiras é favorito, claro, pro jogo de daqui a pouco.
4: Quem também vai analisar tudo de Santos e Palmeiras, Palmeiras e Santos, aqui no microfone da 105 FM, a nossa comentarista Ana Paula Oliveira. Ana, quem vence o jogo hoje? Quem vence o clássico? Quem é favorito para o duelo de hoje? Boa noite.
7: Boa noite, Bigato. Boa noite a todos os nossos ouvintes, ao querido Maciel e o Capella que está lá no estádio. O favorito, sem dúvida, é o Palmeiras, até em função do que já foi trazido pelo Capella da excelente campanha de 39 pontos disputados, 32 conquistados. O Santos está na zona de rebaixamento, essa é a verdade. Cuca tem tido o desafio de melhorar essa equipe gradativamente. Falando de brasileiro, o Santos fez um empate com o Bahia na última rodada. A meu ver, começou muito bem, muito sólido, mas pecou para si mesmo, cedendo ao Bahia o empate. Entendo que hoje vai ter um desafio, que é anular esse ataque do Palmeiras, que sim, é pragmático, não joga um futebol bonito, mas é eficiente. Acredito que o Cuca, sabendo disso, vai tentar anular todas as possibilidades. Agora, qual que é o calcanhar de Aquiles do Santos? A bola parada, os cruzamentos na área, que é uma arma do Palmeiras e uma vulnerabilidade da equipe santista na tarde e noite de hoje.
4: 18 horas 10 minutos. A opinião da nossa dupla de comentaristas, Maurício Capella e Ana Paula Oliveira, vão analisar tudo do clássico desta noite no Allianz Parque. O chão vai tremer ou o plástico vai tremer, hein, Maurício Capella?
8: Para com isso, obrigado.
4: Para com é de isso. Plástico
7: toda
4: aí o piso.
7: Semana,
4: é,
7: toda
4: é.
7: Semana.
8: É que o Bigato gosta daquele gramado cheio de areia.
7: Ele
8: né?
7: gosta,
8: que,
7: ô, Capella, ele gosta daquele
4: aqui é futebol raiz.
7: De areia pintada.
8: Tá. Ou aqueles times que reduzem campo. Ele também gosta disso.
4: Mas não faz parte da regra?
8: É, faz.
4: Faz parte. Claro, faz as armas que tem.
8: Como também faz parte eu ficar bastante surpreso com a manobra, né? Porque é um negócio que eu não lembro na história uma situação como essa, enfim. Deve ter acontecido em algum momento. De toda maneira, eles
7: Capella.
8: Cumpriram a regra. Estou falando do Cerro Porteño. Diga lá, Ana.
7: Então, o problema é que o Cerro Porteño está cumprindo a prerrogativa que o regulamento da Conmebol na disputa da Copa Libertadores lhe dá. Uma vez que o time faz as alterações, ele vai ter que utilizar durante toda a competição essa alteração. Foi uma estratégia? Podemos questioná-la?
4: Então, mas, só para ficar
7: mas
4: claro,
7: ela está de acordo com o regulamento.
4: O Cerro Porteño não pode mais alterar a medida do campo para Libertadores.
7: Em hipótese alguma. Se isso acontecer, provavelmente qualquer equipe que for jogar depois terá uma prerrogativa e um precedente para denunciar o Cerro Porteño. Mas por enquanto, por mais que a gente não goste, o Cerro está cumprindo o regulamento de competições da Conmebol.
4: Vai ter que jogar com o campo pequeno agora, hein, Capella?
8: Vai ter que jogar com o campo pequeno aí. É, assim, tá no regulamento, eu nem tava discutindo de verdade isso. Eu só achei engraçado que foi uma manobra, né? Que o Cerro Porteño tirou da cartola para poder fazer essa situação diante da equipe do Palmeiras. Enfim, conseguiu um empate, então talvez tenha lá alguma lucratividade em relação a isso. Mas respondendo objetivamente a sua pergunta, o ótimo gramado que temos aqui na Sociedade Esportiva Palmeiras, muitas vezes vistoriado pela Federação Internacional de Futebol, a FIFA, então não há razão pela qual ter nenhum problema no que diz respeito ao gramado. Agora tem gente que gosta, tem gente que não gosta, tem gente que não gosta e não vem pro jogo. Então faz parte, cada um aí com a sua, digamos assim, cada um no seu quadrado. Eu acho uma bobagem essa discussão. Bobagem. Acho que enquanto existir regulamento que permita a utilização do gramado sintético e ele apresentando ótima qualidade para a prática do futebol, sendo vistoriado pelas autoridades competentes, para mim é chover no molhado.
5: Ô Bigato,
4: diga!
5: Só uma informação sobre esse rebuliço aí do gramado lá do Cerro. A Conmebol já vai rever essa regra aí. O Cerro se livrou de uma punição, viu? Mas a Conmebol, o próximo time que fazer diminuir, né, o gramado, as linhas do gramado, a metragem do gramado, vai tomar uma punição de pontos e de dinheiro, tá? Então, o Cerro foi o último.
4: Da informação do Guilherme Giuliari. Quem vai trazer todas as emoções aqui no microfone da 105 FM deste clássico muito tradicional de tanta história entre Palmeiras e Santos, Santos e Palmeiras, é o nosso Osvaldo Maciel. Hoje vai estar cheio o Allianz Parque, Maciça. Boa noite.
9: Boa noite, Luiz Marcelo Bigato, colegas de jornada hoje, neste sábado à noite, aqui no Allianz Parque. Olha, o público é bom, o torcedor palmeirense sempre aparece, né? E não ia deixar de aparecer no jogo desse hoje, que quer queiram ou não, é um jogo que chama muita atenção, é um jogo de muita expectativa, é um clássico, e já dizia Maurício Capella, clássico é clássico.
10: Ah, não.
9: E vice-versa.
10: Não me põe nesse golo, não.
9: Clássico é clássico e vice-versa, né? Então, é uma camisa pesada, que é essa camisa do time do Santos, contra outra camisa muito pesada também, que é do Palmeiras. Eu diria que o jogo de hoje, ele pode ser chamado de jogo da saudade. É, porque Palmeiras e Santos protagonizaram clássicos espetaculares, sabe, na década, final da década de 50, começo da década de 60, eram os jogos assim de arrepiar. Os jogos acabavam sempre 5-4, 3-3, 7-6. Olha, foram vários jogos assim,
4: Marcel,
9: de Santos e Palmeiras. Pois não.
4: Teve algum jogo que mais marcou você deste clássico Santos e Palmeiras?
9: Olha, teve o que eu mais... Eu nem era, eu ia dizer que eu nem era nascido, mas era porque eu ouvia lá em Tupã, lá em Marília, né, onde eu morava em Tupã, principalmente onde eu morei assim a minha infância, né? Eu ouvia as transmissões, na época a televisão estava distante ainda, então era tudo pelo rádio. Teve um jogo que marcou muito, muito, que foi um jogo que terminou... O jogo começou tipo assim... eu não me lembro a sequência dos resultados, mas eu vou... Vai dar na mesma. A ordem dos fatores não altera o produto. Então vamos imaginar que o Palmeiras estivesse vencendo por 2-0. Imagina, aquele Santos de Bengalvo, Dorval, Coutinho, Pelé, Pepe, Zito, quer dizer, era um negócio incrível. E o Palmeiras era a famosa academia, a primeira academia, né? Aí o Palmeiras está ganhando 2-0. Muito bom. Aí, de repente, o Santos faz 2-1. Aí o Santos vai lá e faz 2-2, 3-2, 4-2. Aí falou, acabou, né? Não, o Palmeiras fez 4-3, 4-4, 5-4. Aí o Santos vai lá e faz 5-5, 6-5, 7-5. E o Palmeiras fez mais um. O jogo terminou 7-6 para o time do Santos. Você vê que... Imagina se um jogo desse tem pouca emoção, né? Por isso que eu disse, esse aqui é o clássico da saudade. Tomara que hoje eles possam reviver, assim, guardando as devidas proporções, pelo menos um pouquinho do que já foi esse clássico entre Palmeiras e Santos.
4: 18:17. Este é o nosso Osvaldo Maciel, que vai trazer todas as emoções aqui na 105 FM de Santos e Palmeiras. Palmeiras e Santos. Um clássico de muita história, de muita tradição, que você acompanha todos os detalhes aqui na 105 FM. 18:17, nós vamos ao intervalo comercial, já já voltamos com muito mais de Santos e Palmeiras aqui na maior audiência do futebol em São Paulo.

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5: 18:19, você está aqui no Futebol da 105 FM. Daqui a pouquinho, 18:30, a bola rola no Allianz Parque. Tem Santos e Palmeiras, Palmeiras e Santos, que você curte aqui na 105 FM. Estamos na 14ª rodada do Campeonato Brasileiro. Hoje já tivemos uma partida no Engenhão. O Botafogo saiu derrotado. Botafogo 1, Remo 2. Grande resultado do Remo hoje. E além de Palmeiras e Santos, daqui a pouco, 18:30 no Barradão, o Vitória recebe o Coritiba. 8:30 tem Atlético Paranaense e Grêmio. E no Mineirão, às 21:00, o Cruzeiro recebe o Atlético Mineiro. Tem o Clássico Mineiro. 21:00 tem Cruzeiro e Atlético Mineiro. Amanhã, mais um Clássico Carioca. 16:00, tem Flamengo e Vasco. Vasco e Flamengo no Maracanã. Em Bragança Paulista, jogo que terá a transmissão da 105 FM, o São Paulo recebe o Bahia. Bahia que também passa por um momento turbulento na temporada. No Beira-Rio, tem Internacional e Fluminense. Na Arena Condá, Chapecoense recebe o Bragantino. E no Maião, tem Mirassol e Corinthians. Corinthians e Mirassol, também jogo com transmissão da 105 FM. O Palmeiras é o líder do Campeonato Brasileiro, soma 32 pontos ganhos. Flamengo aparece na segunda colocação com 26, terceiro Fluminense com 26, quarto São Paulo 23, quinto o Atlético Paranaense com 22 pontos ganhos. Na sexta colocação, Bahia com 21 pontos, sétimo Curitiba com 19, oitavo Bragantino com 17, em nono Botafogo com 17. Na décima colocação, Vasco com 16 pontos ganhos, 11º Grêmio com 16, 12º Cruzeiro com 16 pontos, 13º Vitória com 15, 14º Corinthians com 15, na 15ª colocação Atlético Mineiro com 14 pontos ganhos, 16º o Internacional com 14. Os quatro últimos colocados do Campeonato Brasileiro. Como gosta de dizer o Maurício Capella, se o Campeonato Brasileiro terminasse hoje, Santos na 17ª colocação com 14 pontos, Remo, 18º com 11, Mirassol, penúltimo colocado com 9, e a Chapecoense, último colocado com 8 pontos ganhos, estariam na segunda divisão. Capella, o Campeonato Brasileiro começa a se desenhar no sentido de quem vai brigar pelo quê? Quem são os times que vão brigar pelo título? Aqui no Brasil só tem dois, né? Há 200 anos. Flamengo e Palmeiras. É. Quem vai brigar por
6: Libertadores? Né?
5: Quem vai brigar por Sul-Americana? Quem não vai brigar ali contra o rebaixamento? Já está desenhado nesse sentido?
6: Acredito que no que diz respeito a títulos, sim. Título dificilmente vai escapar de Palmeiras ou de Flamengo. Até porque a campanha do Palmeiras é um
5: negócio... Quatro temporadas, pelo menos, né?
6: Mas é porque fazem direito, né, Bigato? E aí, fazendo direito, tem que disputar mesmo. O campeonato de pontos corridos, ele tem essa característica de premiar pela média, né? A média de apresentação, quem se apresenta melhor na média, quem aproveita na média os melhores resultados, quem aproveita na média fazer pontos fora de casa. É por isso que essas equipes que têm mais elenco acabam naturalmente chegando com mais força no final da competição. Agora, no que diz respeito a Libertadores, Sul-Americana e especialmente a briga lá embaixo, na zona de rebaixamento, acredito que não. Acredito que nós vamos ter muita reviravolta, até porque depois da Copa do Mundo, eu acredito que o futebol brasileiro vai sofrer um pouquinho. Tem alguns clubes, especialmente Palmeiras e Flamengo, inclusive, especialmente vão sofrer com as janelas de transferência no mercado europeu, dependendo de como esses times se comportarem, essas seleções se comportarem. A gente não pode esquecer que a cada data FIFA o Brasil cede, né? A primeira divisão do futebol brasileiro cede cerca de 60 atletas para as diversas seleções que nós temos espalhadas pelo mundo. Então, provavelmente, dependendo do desempenho que esses jogadores tiverem na competição, é natural que os clubes europeus com mais força econômica venham por aqui e façam algum tipo de oferta. Agora, eu só queria lembrar que eu fui pesquisar esse resultado do Maciel, viu? Tem nome esse jogo, chama-se
5: Sim.
6: A Noite dos Infartos. Dada a quantidade de viradas e emoções que tivemos nessa partida, e de fato foi um 7-6 válido pelo torneio Rio-São Paulo de 1958, o ano que o Pelé surgiu e que nesse ano o Pelé foi artilheiro do Campeonato Paulista. A maior marca de artilharia é nesse ano do Pelé. Se eu não me engano, foram 58 gols. Se eu não me engano, mas aí vocês podem pesquisar e dizer se eu estou errado, estou certo. Mas o Pelé fez o maior número de gols em um Campeonato Paulista, foi em 58, quando ele surgiu pro futebol.
5: Ana Paula Oliveira, hoje o Neymar não vai para o jogo, não foi nem relacionado por conta do gramado sintético. Ele não joga em gramado sintético, é algo que ele já decidiu com o Santos desde o início da sua trajetória. E do outro lado, tem o Paulinho que aparece como opção no banco de reservas do Palmeiras. Qual que é o peso da ausência do Neymar no Santos? E você acredita que o Paulinho entra no campo hoje?
7: Eu acredito. Acredito que o Paulinho vai jogar, provavelmente não vai passar aí de 20 minutos. Ele vai começar a fazer um retorno gradativo, lógico que vai depender do resultado da partida, o retorno do Paulinho e o momento do Palmeiras no jogo. O Neymar faz falta, mas eu entendo que ele faz mais falta para si próprio. Porque o jogo Santos e Bahia, Neymar não estava em campo. E a equipe no coletivo foi muito bem. Então eu entendo que o Santos já está encontrando caminhos para jogar bem sem depender e necessitar do Neymar. Agora, pensando que o Neymar está querendo ir para a Copa do Mundo, não são muitas as oportunidades que ele terá para mostrar a sua condição ao treinador da seleção. Perde mais Neymar de não estar presente do que o Santos de não tê-lo no elenco.
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0: Allianz Parque, recebendo a torcida que canta e vibra, a torcida do Palmeiras, para mais um grande clássico do Campeonato Brasileiro de 2026. Palmeiras e Santos, neste momento, as equipes perfiladas vêm pro gramado do Allianz Parque, onde daqui a pouquinho, 18h30, a bola vai rolar e você vai viver toda a emoção ligado aqui no futebol da 105 FM, líder em audiência. Já já execução do hino nacional do Brasil. Palmeiras e Santos, clássico de muitas tradições, o clássico da saudade, o clássico que viveu os grandes momentos da história do futebol do Brasil e que hoje nós esperamos também possa reviver um pouco dessa história, apresentando um bom futebol. Daqui a pouquinho a bola vai rolar e nós vamos conferir os times escalados, definidos, começando pelo time do Palmeiras que enfrenta o Santos. Guilherme Giuliani, força Verdão!
2: Vamos lá então, Oswaldo Maciel, com a escalação da Sociedade Esportiva Palmeiras, com um Carlos Miguel no gol. A zaga tem 12, Kelvin pela direita, dupla com Gustavo Gomes, 15, o capitão, 26, Murilo, e fechando o sistema defensivo, Arthur veste a 56. O meio de campo com mudanças, 30, Lucas Evangelista, 17, Marlon Freitas e 8, Andreas Pereira. No ataque, 18, Maurício, 11, John Arias e 42, Flaco Lopes. Quem comanda essa rapaziada é João Martins.
0: Defesa que ninguém passa. Força Verdão, esse é o Palmeiras para enfrentar o time do Santos. Também escalado, definido, você vai conferir aqui no futebol da 105. Dali, dali, dali, dali, dali, peixe.
2: Do técnico Cuca, escalado, e olha só, Maciça, é superstição. O Santos não entrou para o hino nacional, vai entrar após a exibição do hino, e o técnico Cuca, supersticioso, escala a equipe do Peixe com 77, Gabriel Brazão no gol. A zaga tem 18, Igor Vinícius, o capitão 4, Lucas Veríssimo. Luan Pérez, seu parceiro, veste a 14, e 31 é Gonçalo Escobar. 28, Cristian Oliva, 5, João Schmidt, 22, Álvaro Barreal. No ataque, 32, Benjamin Rolaser, 49, Gabriel Bontempo, e ele, Gabriel Barbosa, o Gabigol, veste a 9. Esta rapaziada de Cuca, este o Santos Futebol Clube.
0: Pois é, essa é a escalação do time do Santos que ainda não entrou em campo. Só o Palmeiras ficou perfilado para a execução do hino nacional do Brasil. Já tivemos a execução do hino. Eu vou te contar uma coisa, hein? Esse, sem dúvida alguma, é o modo tupiniquim de se organizar as coisas. O time do Santos ainda não entrou em campo. Já tocaram o hino nacional.
2: Entrando.
0: Só com o Palmeiras perfilado? Pois não.
2: Entrando agora, Maciça, as vaias dá pra perceber, né? O Santos entrando depois do hino e depois do aquecimento, inclusive dos jogadores do Palmeiras.
0: Não, é brincadeira, né, pô? Quer dizer, não tem organização, não tem ninguém, né? Tem árbitro, auxiliar do árbitro, o cara lá da CBF,
2: Maciel,
0: da Federação Paulista, não tem ninguém pra ir lá no vestiário e falar pros caras, olha, tem que entrar em campo agora, ou, sei lá, e apressar. Quer dizer, é um negócio inacreditável, isso é uma desorganização. Você vê isso lá na Europa? Aí os caras querem imitar, né, com o negócio da final de Libertadores, final, é fazer um jogo em campo neutro, porque a Champions League é assim. Mas, pois, primeiro precisa organizar futebol brasileiro. Primeiro tem que ter organização, respeito pelo povo, pelo público, para depois pensar em querer imitar aquilo que se faz lá na Europa. Ana Paula Oliveira, você chamou, Ana Paula?
3: Meu querido Maciel, boa tarde. E eu, como eu posso dizer, concordo plenamente com a sua indignação. Lamentavelmente, esse clássico iniciou de forma amadora, varziana, com todo respeito ao Cuca e à sua superstição. Tudo tem limite, né? Você não pode atrapalhar um protocolo em função de uma superstição. Ou seja, o clássico já começa com essa variável. E eu estou com você, lamentavelmente, a gente está buscando ter um produto melhor. E lamentável, por causa de uma pessoa, de uma tomada de decisão, eu espero que o Giuliani busque maiores informações, mais informações para nós, porque assim, não dá. Sinceramente, não dá. Ficou feio.
2: Ana!
3: Ridículo.
0: Deram uma suspensão aí pro treinador do Palmeiras por reclamação, pelo fato dele ter expulso aí várias vezes. Isso aí cabe uma punição, pô.
3: Tem uma punição
0: pro Sr. Cuca, tem que ser punido. Ele tem que pegar no mínimo 3-4 jogos de suspensão para acabar com esse negócio, pô.
2: Mas
0: o cara
2: sim,
0: pode ter a superstição que tiver, pode ter a religião que tiver, mas olha, o protocolo, né, de um acontecimento tem que ser respeitado. O povo, o público merece respeito. Pois não.
2: Só queria perguntar pra Ana, quando os times não demoram a voltar do intervalo, eles tomam multa pela quantidade de minutos que eles atrasam. Quando os times não entram no hino, Ana, tem alguma coisa prevista na regra para isso?
3: Também, tá em relação ao protocolo, que o protocolo diz que o clube tem que estar 7 minutos antes do início da partida para cumprimento do protocolo oficial da competição. Provavelmente, a gente espera, eu estou com o Maciel, inclusive no rigor, estou a favor de 3-4 jogos ao Cuca por não cumprir o protocolo. A gente está falando de um clássico, o Brasil está assistindo esse jogo.
0: Maurício Capella, você concorda aí com isso que nós falamos, eu, Ana Paula Oliveira, ou acha que o Cuca tem que pegar mais ou menos suspensão aí por ter atrasado o início do jogo, quer dizer, ter atrasado a execução, não ter participado com o time do Santos da execução do hino?
4: Eu não lembro de algo dessa natureza, especialmente na era dos pontos corridos. É lamentável, eu sinceramente classifico como ridículo que eu tô assistindo aqui no Allianz Parque, né? Primeiro que é um desrespeito não só para com o adversário, que é o primeiro, né? Mas principalmente para o público. Eu concordo plenamente, tem que ter uma punição rigorosa em direção, não só o Cuca. Aí tem dedo de dirigente e tem que se apurar o que de fato aconteceu.
0: Trilando, apito o árbitro, com a saída do time do Palmeiras. Palmeiras e Santos já estão correndo atrás da bola.
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0: 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Sorria. Bola saindo lá pela linha de lado. Arremesso lateral que favorece o time do Palmeiras. Começo de jogo aqui no Allianz Parque. Palmeiras e Santos estão correndo atrás da bola. É o Campeonato Brasileiro de 2026. Bola recuada até o goleiro Carlos Miguel. Ele vira na esquerda para o Arthur. Arthur levanta a bola lá para o campo intermediário. Ela vai cair para o John Arias. Passa por ele, chega, afasta a zaga santista, tirando lá na frente. Igor Vinícius meteu a bola ali perto do círculo central. Houve um toque, houve falta, o árbitro paralisou, marcando falta que favorece o time do Santos ali no campo intermediário de ataque. Santos tem a primeira falta para ser cobrada, Guilherme Giuliani.
2: E é bem pertinho do círculo central, viu, Maciça? O Oliva tá ali perto da bola. O Santos acho que não vai jogar na área, viu? Vai jogar curtinho.
0: Tomando posição, Christian Oliva, para cobrança da falta, favorecendo o time do Peixe. E o Santos não tem pressa, hein? Oliva saiu de lá, foi embora, vem outro ali, número da camisa não dá para ver também. Isso também é um esculacho, já falei isso outro dia, né? As fábricas das camisas do time de futebol, os costureiros lá, os caras de design,
4: Sim, os designers mesmo, das camisas.
0: Esse
4: pessoal que pensa uniforme aí.
0: Não é costureiro, não,
4: né? Não. Costureiro executa, né?
0: É, mas olha, isso aí também, a FIFA não tem esse problema não, que a FIFA exige onde ela toma conta. Mas assim, quando fica lá pra América do Sul, acho que eles nem sabem, sabe? E aí os caras, a CBF devia obrigar que os caras colocassem números visíveis. Olha, o do Palmeiras dá pra ver. O número da camisa do Santos simplesmente não dá pra ver.
4: Você vê uma mancha preta. É um azul contra o preto, né, ali, né? E um preto mais escurecido, né? Então é complicado mesmo. Daqui de cima é complicado.
0: Os caras querem inventar aqueles negócios de ficar bonitinho, lantejoulo aqui, não sei o que lá, pô. Camisa de futebol é pra... Bom, eu ia falar, mas aí ia dar uma confusão.
4: Melhor.
0: Eu não ia ser.
3: Respira, maestro.
0: É pra, Vamos lá, vai. Bola no campo defensivo do time do Palmeiras. Solta aqui do lado esquerdo. Recolhendo, dominando, vem carregando o Verdão. Murilo desce, para, faz o breque. Marlon Freitas vira pelo setor canhoto. Rolou aqui, renta a linha lateral para o Arthur. Arthur ultrapassa a linha que divide o campo. Rola na frente para John Arias. John Arias voltou. Coloca para Evangelista. Evangelista dá na intermediária. Força, Verdão. Lá vem Palmeiras. Bola colocada para Andrés. Andrés Pereira abriu na direita. Recolheu. Kevin voltou. Deu ali no meio. Marlon Freitas abre outra vez pelo lado direito para o Kevin. Kevin voltou, toca aqui atrás. Marlon Freitas parou, tem pela esquerda John Arias aqui solto pedindo bola. Tem também o Evangelista. Ele abriu na direita, cruzamento para a boca do gol. Subiu para afastar, tirando Lucas Veríssimo, alivia retaguarda do time do Peixe. A bola vai cair aqui no campo defensivo palmeirense. Chega ali o goleiro Carlos Miguel, ele põe a bola curtinha do campo intermediário, vem descendo. Para, olha a colocação dos companheiros. Tenta girar pelo lado esquerdo. Arthur tá solto ali pelo lado canhoto também. Maurício, ele prefere da direita pro Kevin. Levantou na entrada da área. Chega a zaga do Peixe e tira. Aliviando, tirando o perigo, Veríssimo. Rebote caiu para John Arias. Ele tenta a finta no chão. É falta, marca o árbitro. Aliás, o Evangelista, né, que tentou o drible ali, foi no chão. É falta que favorece o Verdão. É falta que, embora distante, vai levar perigo contra o gol do Peixe, Guilherme Giuliani.
2: E o drible do Lucas Evangelista deu resultado. Ele sofre a falta do João Schmidt. O Palmeiras tem chance de jogar na área. Maurício, Andreas Pereira e Arthur são os homens colocados para a cobrança. Maciça.
0: Placar de 0 a 0, comecinho de jogo. É falta que favorece o time do Verdão. Tomando posição, Andreas Pereira. Ele vai levantar lá na área. A preocupação do goleiro do Santos, Brazão, na formação da barreira pelo lado direito. Ele vai ficar no meio do gol. Chamando atenção ali do jogador de barreira. Atenção, Andreas Pereira. Vai pra bola, Andreas Pereira. Bateu direto. A bola subiu e saiu. Linha de fundo, tiro de meta que favorece o time do Santos. 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Comecinho de jogo, primeiros 5 minutos de partida deste primeiro tempo no Allianz Parque. Palmeiras e Santos 0 a 0. Goleiro Brazão tá ali na linha do gol, com a bola nas mãos, tá, me parece, de joelho, conversando com o árbitro. Deve estar sentindo alguma coisa.
2: Maciça,
0: será que ele está sentindo, Giuliani?
2: Está passando mal o Gabriel Brasileiro, está com a mão na barriga. Acho que ele está com ânsia, viu? Ele agachou, tentou vomitar umas duas vezes. Passando mal o goleiro da equipe santista.
0: Jogo paralisado, o goleiro do Santos passando mal ali atrás do gol.
3: Marcelo,
0: pois não, falando
3: com Ana Paula Oliveira. Com o recurso das imagens, a gente vê o Brazão vomitando muito à beira do campo. Não
0: Olha
3: sei
0: aí,
3: o que então... houve, o árbitro já informa que vai segurar o tempo para que ele seja tratado, mas vomitou bastante. Lembrou aquela cena do Messi, teve uma cena que a gente vê no jogo do Barcelona, o Messi também sai, né? E acaba vomitando, e ele explicou depois que era em função da ansiedade. Não sabemos o que causou isso no Brasão, mas mal, viu? Cena ruim de ver.
0: É, realmente não é legal. Alguma coisa é, né? Estômago, alguma coisa que fez mal, né? Mas ele tá no gol, jogo reiniciado. Assim, a gente olhando aqui de cima da cabine, tá tudo bem com ele, né, Maurício?
4: Sim, a gente torce inclusive para que esteja tudo bem com ele. Ele é um dos grandes nomes do Santos Futebol Clube, peça fundamental para que esse Santos permaneça no que diz respeito à primeira divisão do Campeonato Brasileiro. Só vou chamar aqui a atenção, viu, Maciça, que me agrada muito esse teste que a dupla, né, Abel Ferreira, João Martins, está fazendo no setor de meio campo da equipe do Palmeiras. Andrés um pouquinho mais enfiado, com o Lucas Evangelista ao lado do Marlon Freitas. Pode dar, como diz o outro, samba essa história aí, viu?
0: Lá vem Santos, João Schmidt rolou lá pela esquerda, por isso com a bola de volta para o Schmidt. Colocou ali da esquerda para o Bom Tempo, voltou. João Schmidt domina, outra vez ali na meia, Bom Tempo. João Schmidt colocou no campo intermediário, Gabigol virou pelo lado esquerdo. Chega para afastar a zaga do time do Verdão. Dominando, tranquilizando no campo de defesa, dominando lá na retaguarda. O camisa 17, Marlon Freitas. Ele deixa a bola na direita. Levantamento aqui, invertendo completamente na esquerda para o Arthur, que amortece no peito. Rola a bola para o Murilo. Murilo apanha em cima da grande área. Vira para Evangelista. O Evangelista volta a bola para o goleiro Carlos Miguel. Carlos Miguel abre lá pela direita para o Kevin. Kevin dominou, soltou na frente. Flaco Lopes. Flaco Lopes outra vez para o Kevin. Levantou tentando João Arias. Chegando junto Luan Pérez de cabeça para afastar. A bola vem ali na meia. Veio, chegou Cristian Oliveira. Ele toca a bola pelo lado canhoto. Cristian Oliva, perdão, Oliva, toca lá pelo lado esquerdo, perde bola. Lá vem Palmeiras, carregando ali pela meia, tentando a passagem. Flaco Lopes em cima dele, dá o bote e tira. Tira João Schmidt, já vira lá pela canhota pro Escobar, que domina o time do Santos. Tem bola no campo defensivo, vira pelo lado canhoto. 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E lá vem o time do Peixe, descendo pela direita, bola solta, rente a linha lateral do gramado, carregando, voltando, metendo a bola na direita, recebe, vem descendo, Igor Vinícius tenta enfiar lá na frente, deu pro Gabigol, ele voltou, e o Vinícius foi pra entrada da grande área, bola volta, fica aqui na intermediária, recolhendo, dominando Oliva, tem um bom tempo pro Roleiser, chegou, o zagueirão afasta, recuando a bola do campo defensivo pro time do Peixe, que vai sair jogando com o Luan Pérez. Ele virando na esquerda pro Escobar, Escobar domina, tocou pro João Schmidt, tenta abrir lá pela direita, não tem ninguém do Santos, a bola vai sobrar fácil pro Marlon Freitas, que domina, ele põe a bola curtinha, dá ali na meia, recebe, domina, João Arias, abriu na direita, cutucada na entrada da área, João Arias faz a parede, volta a bola recuada pro Kevin, Kevin pro Marlon Freitas, Marlon Freitas vem descendo, na esquerda corre solto aqui pela canhota e recebe a bola Murilo, ele enfiou na entrada da grande área, chega pra afastar a zaga santista, tirando o perigo. Bola recuada, recuada na entrada da área pro Luan Lucas Veríssimo, ele abre na direita, boa bola aqui na ponta, tentou Igor Vinícius, a bola passa, chegou junto para afastar, dominando pela direita, Roleiser tentou empurrar, chegou o zagueiro, afastou a bola de John Arias, tentou o drible para lá, para cá, dois, três jogadores do Santos, vem para afastar, dominando a bola ali na meia, o giro completo aqui do lado esquerdo de Roleiser, lá bem na canhota, na lateral pro lateral Escobar, ele deixa a bola pro Luan Pérez pro Escobar, outra vez Luan Pérez, voltou pro Escobar, volta pro goleiro Gabriel Barzão, Brazão sai do gol para dominar com tranquilidade. E atenção Brasil, você já ouviu o toque de 10 minutos de partida do primeiro tempo. O Brasil inteiro está correndo atrás da bola, é o Campeonato Brasileiro, girando o placar do Brasileirão no futebol da 105 FM, líder em audiência. Adeus Parque, olha lá no placar, Palmeiras 0, Santos também 0. Luiz Marcelo Bigato.
2: Oswaldo Maciel, hoje no Engenhão, Remo bateu o Botafogo pelo placar de 2-1. Em andamento no Barradão, Vitória vai empatando com o Coritiba 0-0.
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0: A vida é curta, o mundo é pequeno. 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Ah, gostoso veneno. 0-0 até aqui. Vamos chegando a 11 minutos. Maurício Capelli, esse começo de jogo, Capelinha.
6: É um jogo tecnicamente bom para a Sociedade Esportiva Palmeiras. O Santos ainda não consegue se achar dentro de campo. De fato, a entrada do Lucas Evangelista libera um pouco mais o Andreas Pereira. E o Andreas Pereira é um jogador de muita qualidade técnica, né? Então ele encosta pelo lado esquerdo no João Arias. Pelo lado direito ele serve de opção para passagem do Kelvin, né? O ala pelo lado direito, e o Palmeiras consegue ditar o ritmo, né? Posse de bola, domínio territorial, passagem de lateral, o Palmeiras é melhor que a equipe do Santos. O Santos claramente joga por uma bola.
0: E o placar continua 0-0. Ana Paula Oliveira, tá gostando desse comecinho de jogo, Ana Paula?
3: Tô gostando, Marcial, um jogo movimentado, a gente vê, como o Capela já falou, sobre o Palmeiras tentando improvisar algo novo. O Santos trabalhando com esse meio de campo que eu gosto, eu acho que o Roleiser voltou a jogar bem, espero que ele faça uma boa partida, tudo bem que agora hoje ele está jogando um pouco mais para a direita, eu prefiro ele um pouco mais no meio. Gosto do João Schmidt no lugar do Arão, até porque na Sul-Americana o Arão não foi feliz, né? Na verdade ele já não vem fazendo bons jogos. Interessante o jogo, um jogo de marcação, um jogo de meio, não vimos ainda nenhuma jogada vertical e perigosa até o momento.
0: 0-0, Ana Paula Oliveira, Maurício Capella, a dupla de comentaristas do futebol da 105 na noite de hoje. Lá vai pro ataque o time do Peixe, rasga a zaga com o Arthur tirando, a bola vai cair ali da direita, Igor Vinícius domina, vai preparar o cruzamento lá na entrada da grande área, levantou, a bola viaja, vai sair lá do outro lado, corre, corre para evitar, dominou, Roleis trocou aqui atrás, Gabigol amorteceu, cercado, ele vira pelo lado canhoto, time do Santos está no ataque fechado, time do Palmeiras, dali, Peixe, bola enfiada na pequena área, subiu para afastar, cortando, tirando Oliva, aliás, lá na entrada da grande área, Murilo tirou, a bola sobrou da esquerda, levantamento, vai sair do outro lado, linha de lado, arremesso manual que favorece o time do Palmeiras, vai sair jogando Verdão, placar de 0-0, Allianz Parque recebendo a torcida palmeirense, a torcida que canta e vibra, como em todo clássico, é torcida única, né? Só temos torcida do Palmeiras, todo mundo já sabe que no clássico só tem uma torcida. Nós estamos só esperando para ver o dia que o clássico vai ser jogado com um time só. Vai sair jogando aqui na esquerda o time do Verdão. Tem lateral para ser cobrado, Arthur com a bola aqui pelo lado canhoto. Com uma torcida só, nós já temos clássico, né, Capella? Agora só está faltando eles e ver, ó, clássico vai ter um time só. Um joga sozinho.
4: Estamos chegando nesse momento, quase, hein? Né? Hoje foi quase, hein?
0: Hoje, o Santos ficou lá no vestiário, quase, hein? Quase. Pois é, é futebol brasileiro. Deixa eu contar, não pode, né? Lá vai Santos, olha lá, Rolês, bateu a bola, bateu no Morrinho, segura o goleiro Carlos Miguel. Pega firme o goleiro do Verdão. Primeiro perigo de gol, foi bola do time do Santos para o goleiro Carlos Miguel segurar. E aí, Guilherme Giuliani.
2: E a grande jogada com muito espaço e liberdade, viu, Maciça? O Rolazer tinha o campo aberto de frente pro gol, ele corre, finaliza, ela pega na perna do Marlon Freitas, sobe e dá um tapinho o Carlos Miguel, em dois tempos pratica a defesa. Agora, depois da saída de jogo errada, é falta do Palmeiras, Gustavo Gomes deu um caquinho no Barreal, chance do Peixe de jogar na área.
0: E o placar continua, 0-0 no Allianz Parque, o tempo vai passando, 14 minutos e 40 segundos de partida já nessa etapa inicial. Lá pela esquerda, o time do Santos tem falta para ser cobrada, quem vem lá, Barrial ou colocado lá pelo lado canhoto,
2: é o Rolazer.
0: Rolazer vai para a cobrança lá pelo lado esquerdo, todo mundo na entrada da grande área do time do Palmeiras, o goleiro Carlos Miguel preocupado ali com o posicionamento dos seus jogadores da sua defesa dentro da grande área. Lá vem o Rolazer, levantou para a boca do gol, subiu para afastar, tirando, aliviando, tira o perigo Murilo, a bola vai sair pela linha de lado, arremesso lateral que favorece o time do Santos aqui pelo lado direito, vai sair jogando o time do Peixe, lateral aqui pelo lado direito no campo de ataque. Parece que não tem muita pressa o time do Santos para a cobrança do lateral, a torcida vai. Olha lá, a torcida vaiando, tomando posição. Na direita, Igor Vinícius para a cobrança do lateral. Mete a bola curtinha para o João Schmidt, voltou. Atenção, ele tenta sair da marcação. Para lá, para cá, vem o zagueiro, a bola se perde pela linha de lado. Agora o arremesso inverte, é do time do Palmeiras no seu campo defensivo. E atenção, torcedor do Brasil. Você já ouviu o toque de 15, agora 16 minutos de partida do primeiro tempo. Girando o placar do futebol da 105 FM, líder em audiência, Brasileirão, Allianz Parque, olha lá no placar.

0: Ele vai na velocidade, levou, atenção, chegou por baixo. Chega Igor Vinícius, mete a bola para a linha de lado, é arremesso lateral. Já cobrado, o time do Palmeiras tem pressa. A bola colocada para o Murilo. Murilo deu lá do círculo central. Domina por ali Gustavo Gomes. Gustavo Gomes dá a bola curtinha da intermediária. Vem descendo, carregando John Arias. Abriu da direita para o Kelvin. Kelvin voltou. Outra lá para o Marlon Freitas. Dominou, ajeitou a bola, solta lá na direita. Recua aqui na linha que divide o campo. Gustavo Gomes, ele recebe no círculo central, faz a volta para lá, para cá, dá a bola para Maurício. Maurício rodopiou, deu na direita, recebe de volta, ainda Maurício, tocou na frente, Marlon Freitas para, olha a colocação dos companheiros, abre na esquerda, pelo lado canhoto, vai arrancar o time do Verdão, descendo pela esquerda com Murilo. Murilo volta lá no círculo central para o Gustavo Gomes, o capitão do Palmeiras toca a bola curtinha na meia, enfiou na frente para o Maurício, dominou, tem Andreas Pereira, abriu na direita para o Kelvin, ele foi na linha de fundo, levantou para a boca do gol, subiu a zaga, afasta, tira o perigo da boca do gol do Peixe, o rebote ainda de Marlon Freitas, deu na direita, time do Palmeiras insiste no ataque, a bola levantada com perigo, vai para fora, Flaco Lopes tentou alcançar, mas não deu, ela saiu, é tiro de meta que favorece o time do Santos. Alô Moacir Franco, meu amigo Moacir Franco, ainda não foi dessa vez que o Verdão foi na rede, e o amor é verde, Moacir. E aí, Guilherme Giuliani?
1: E o levantamento na segunda trave, Maciça, foi do Maurício, ele tentou achar o Flaco Lopes, que vinha na movimentação, o camisa 42 não chega a tempo, ela sai na linha de fundo, é tiro de meta.
0: Tiro de meta, já cobrado pelo time do Peixe. Ali no canto intermediário, João Schmidt tenta sair, houve falta, o árbitro marcou, falta que favorece o time do Santos no campo de retaguarda.
1: Impedimento, Maciça.
0: Foi só impedimento marcado, o time do Santos saiu jogando ali, o árbitro fez voltar ali para ser cobrado do local, o impedimento favorecendo o time do Santos ali pela esquerda.
1: Maciça.
0: Pois não.
1: Só para confirmar, o árbitro de hoje é o Rafael Claus, tá?
0: Rafael Claus está no apito, boa lembrança, bola saindo lá pela linha de lado, arremesso manual que favorece o time do Peixe, já cobrado com Escobar, ele põe a bola ali na meia, dominou bom tempo, voltou, soltou, lado esquerdo, a bola recolheu aqui Schmidt, João Schmidt está na direita, Igor Vinícius dominou, preparou o cruzamento, tentou o drible, ainda ele no ataque, dali, dali, dali, dali Peixe, abriu na ponta, o time do Santos insiste, vem o time do Palmeiras na defesa, se fechando, lá vem, Gabigol, a bola sobrou na entrada da área, Barriel tentou ajeitar para o Gabigol, deu um bote, o zagueiro tira, aí Gustavo Gomes puxa contra golpe, vai descendo lá pela direita, Maurício carrega, tem na entrada da grande área, do lado esquerdo John Arias, zagueirão do Peixe, dá um bote, a bola vai para fora, é escanteio pro Palmeiras lá pela direita, Guilherme Giuliani.
1: Depois do corte, o Palmeiras puxou um contra-ataque no 3 contra 3. O Flaco sofre a falta no meio do caminho e ela sobra pro Maurício. Ele conduz, conduz, marcado por 3 jogadores do Peixe. Ele cruza, ela pega na perna do Lambert e sobe no rosto, sai em escanteio. É escanteio pro Palmeiras. Tem Maurício 18 e Andreas 8 na bola. Chance do Verdão no Allianz.
0: Alô, Vanderlei da Amarelinha lá em Itatiba, o Vanderlei Vinícius Tales, os palmeirenses ligados no futebol da 105, escanteio pro Palmeiras, pode ser agora, 0-0 no placar, todo mundo na área do time do Santos, a torcida que canta e vibra na expectativa, a bola rasteira pra área, rasga, tira de lá de qualquer forma, afastando Luan Pérez, a bola caiu aqui da esquerda pro Arthur, Arthur levantou, a bola vai lá no alto, subindo, goleiro Brazão cai com a bola, segura a bola, Brazão. Giuliani.
1: E defendeu, saiu para fazer a defesa o Gabriel Brazão no cruzamento na segunda trave do Arthur. Ele sai muito bem do gol, segura com tranquilidade, bola pro Peixe.
0: Ana Paula Oliveira, estamos com 21 minutos, quase a metade já desse primeiro tempo, 0-0. Tá gostando do jogo, Ana Paula?
2: Bom jogo, e quero falar um pouquinho, se você me permite, Marcial, da arbitragem, né? Rafael Claus, 46 anos, esse é o seu 9º jogo na Série A do Campeonato Brasileiro, pertence ao grupo de árbitros profissionais, ou seja, recebe os 22 mil fixo, mais R$ 5.500 por jogo apitado e irá para a próxima Copa do Mundo, que está aí já, né? Que é a Copa Estados Unidos, Canadá e México. E está sendo assistido também.

0: pelo Danilo Maniz, que irá com ele para esta Copa, ambos indo para sua segunda Copa do Mundo. E até o momento está fazendo uma boa arbitragem.
1: Muito bem, Ana Paula Oliveira fazendo aí uma análise da arbitragem aqui no Allianz Parque, onde Palmeiras e Santos vão empatando em 0-0. Time do Santos tenta ir pro ataque, chega primeiro na bola Arthur, recuando pro goleiro Carlos Miguel. Maurício Capella, 0-0. Tá faltando o que para alguém fazer o gol aí, Capelinha?
2: O Palmeiras precisa ser mais incisivo. O Palmeiras tem mais posse de bola que a equipe do Santos. O Palmeiras controla o setor de meio campo. O Palmeiras tem as passagens de laterais, como agora, por exemplo, na jogada aqui, o Arias pelo lado esquerdo, já toca no Lucas Evangelista e já puxa o lateral esquerdo do Arthur por ali. Vai nessa, maciça.
1: Olha o Santos, a bola tocada pro goleiro, ele vai lá pra entrada da grande área, tentou, bateu pro gol, desvio do zagueiro do Verdão. E vem o Carlos Miguel, ainda evita a saída para escanteio. Descida do time do Peixe, quase. Alô, Ariel Serralvo, alô, Marinha, em Tupã, interior de São Paulo, minha querida Tupã, quase o time do Peixe. E lá vem Santos de novo pro ataque, a bola pro Rolazer, ajeitou de cabeça pro Barrial. Daí Gabigol dominou o Rolazer, tentou o Gabigol, saiu o goleiro, é pra fazer, a bola sai desviada pra escanteio. Outra arrancada bonita do time do Santos. Alô, Dir Cunha. Quase. Boa arrancada do Peixe. Tem escanteio o time do Santos, Guilherme Giuliani.
3: E uma grande jogada com passes curtos. O Gabigol sai de frente pro gol do Carlos Miguel. Na hora H, na hora do chute, Murilo trava. Se lamenta muito, camisa 9 da equipe peixeira. É escanteio pro time da Baixada, Maciça.
1: Tomando posição, time do Santos. Escanteio lá pelo lado esquerdo. Todo mundo lá na entrada da área do time do Palmeiras. Dentro da área do Palmeiras. É ali a Muvuca. Autorizada a bola levantada com perigo. Caiu no lado direito, Gabriel bateu, a bola atravessa toda a área, sobra lá na esquerda, levantamento de Rolazer lá do lado esquerdo, enfiada para a entrada da grande área, rasga a zaga, Santos aperta o time do Palmeiras, todinho lá na boca do seu gol. Aí do Peixe carregando ali pela esquerda, dali Peixe, pelo lado esquerdo Escobar, toca a bola, renta a linha de lado, escapou, beleza, vai caminhando para a entrada da grande área, deixou a bola ali na meia, recebeu, dominou, Rolazer abriu pela esquerda, tem João Schmidt, voltou, deu aqui no meio pro Bom Tempo, ele solta na frente pro Rolazer, rodopia, gira, olha o Barrial pedindo, tentou sair, tem o Gabigol pela direita, ele vira lá na esquerda pro Escobar, Escobar domina, toca a bola ainda na meia, time do Santos tenta arrancar, trava bem na entrada da grande área, Marlon Freitas domina pro time do Palmeiras, volta a bola curtinha, na entrada da grande área o levantamento, lá pro ataque, chegou e vai ali em cima do campo intermediário, Santos com muita raça o time do Peixe, a bola se perde pela linha de lado, em arremesso manual que favorece o time do Palmeiras. Vamos chegando a 25, olha o tempo de jogo, 25 minutos de partida do primeiro tempo. 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Aqui Allianz Parque. Olha lá no placar, olha o Santos do ataque, Gabriel Barbosa, lá vem Gabigol, cercado, marcado, ele tenta a finta, escapou do primeiro, insistiu, é obrigado a recuar um pouco, toca a bola pro Rodrigues, dá um bote, Marlos Freitas toma, meteu a bola ali na meia, correu Andreas Pereira, tentou dominar, o Santos vai em tira, jogo bastante disputado, agora dois jogadores no terreno, o árbitro manda seguir, lá vem Rolazer, abriu da esquerda, boa bola pro Escobar, tem Barrial, atenção, tentou a finta, pra lá, pra cá, rolou pro Rolazer, ele empurra aqui na direita, time do Santos carregando com perigo, tentando escapar, a bola vem aqui pela direita, bate pro gol, chuta pro gol, mandou pro gol, na trave,

acabou finalizando, chute forte, eu disse, bate pro gol, bate pro gol, falei de artilheiro para artilheiro, ele bateu forte, a bola explodiu no poste direito e foi pro fundo do gol.

0: 0. O Peixe está bonito na frente do marcador, Guilherme Giuliani.
1: E valeu a raça, valeu a briga de todos os jogadores do Santos, maciça, e caiu no pé bom, no pé do argentino Benjamin Golazer. Ela bate na trave com requintes de crueldade. O argentino, camisa 32, chega ao quarto gol em 2026. 22 jogos para ele, 4 gols e 2 assistências. Benjamin Golazer tira o zero do placar. O Peixe vai vencendo. Golazer neles. Santos 1, Palmeiras 0, maciça.
0: E o Santos faz 1-1, silencia o Allianz Parque. Momentaneamente a torcida do Palmeiras parece não estar entendendo muito bem o que acabou de acontecer. O Santos abre o placar com o Rolese. Maurício Capello, 1-0 Santos.
2: Com absoluta justiça. Naquele momento que eu estava desenvolvendo a respeito da equipe do Palmeiras, tive que te passar a palavra justamente porque o Santos emendava um ataque perigoso, que acabou não saindo mais, né, da zona de ataque da equipe de Vila Belmiro. Com absoluta justiça, o Santos joga no espaço vazio pelos lados do campo da equipe do Palmeiras. O Santos cria jogadas alternativas. O Santos espeta o Gabigol do centro pro lado esquerdo, deixa o Rolazer passear, ora pelo lado direito, ora pelo lado esquerdo, e o Santos é melhor que a equipe do Palmeiras. O Palmeiras tem a bola, o Palmeiras teve o domínio territorial, mas o Palmeiras não conseguiu construir nada para mexer no marcador. O Santos era muito mais perigoso, principalmente a partir dos 20 minutos da primeira etapa. Com absoluta justiça, o Santos está na frente.
0: 1-0 pro time do Santos. Ana Paula Oliveira, você esperava que o Santos fosse abrir o placar e jogar com essa raça, com essa vontade que está o time do Santos hoje, Ana Paula?
3: Olha, Maciel, foi o que eu disse. Se jogasse como jogou contra o Bahia, que é o que o Santos está fazendo, né? Sem a presença do Neymar e com esse jogador argentino se destacando, que é o Rolazer. Mas antes de falar do Rolazer, que eu estou gostando da forma com que ele está jogando, eu quero falar do Igor Vinícius. Porque essa jogada do gol começou numa vontade deste jogador do lateral de vir no meio de campo, roubar a bola numa disputa, que eu até imaginei que os palmeirenses fossem reclamar a falta e não reclamam, porque a jogada foi limpa, e depois a sequência da troca de passes do Rolazer e Gabriel, e o belíssimo gol do Rolazer. Então, o Santos está me parecendo muito aquele Santos que duelou contra o Bahia na última rodada do Campeonato Brasileiro, que sufocou com marcação alta, não deixando o adversário jogar. É isso que o Santos está fazendo com o Palmeiras, até porque o Palmeiras com a bola no pé tem qualidade. Só que o Palmeiras pragmático e na sua, posso dizer, arrogância de achar que vai fazer o gol a qualquer momento, está deixando os adversários jogar e ganhar corpo e espaço. Então sim, o Santos merece estar vencendo a partida no momento por 1-0.
0: 1-0, o Peixe está bonito na frente do marcador. Você ouviu Ana Paula Oliveira, Maurício Capella, dupla de comentaristas da noite de hoje no Futebol da 105, para Santos e Palmeiras. O Santos vence com gol de Rolazer. Pois não, tem bola na rede, Marcelo Bigato.
4: Zé Vitor amplia para o Vitória no Barradão. Agora Vitória 2, Coritiba 0, maciça.
0: 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E atenção, torcedor, você ouviu o toque de 30 minutos de partida do primeiro tempo. O Brasil inteiro está correndo atrás da bola, é o Campeonato Brasileiro, girando o placar do Brasileirão do Futebol da 105 FM. 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Palmeiras no ataque lá pela esquerda. Passou pelo goleiro, bateu, ela bate na rede pelo lado de fora. Linha de fundo, tiro de meta que favorece o time do Peixe. 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Allianz Parque, olha lá no placar, Brasileirão. Santos 1, Palmeiras 0. Luiz Marcelo Bigato.
4: Oswaldo Maciel, Campeonato Brasileiro, hoje no Engenhão, Remo bateu o Botafogo pelo placar de 2-1. Em andamento no Barradão, Vitória está vencendo o Coritiba 2-0.
5: Quebrando tudo, Oswaldo Maciel.
0: Não sou dono do mundo, mas sou filho do dono. Maciça, vai sair, pois não.
1: Burceira, cartão amarelo para o goleiro Gabriel Brazão, o primeiro do jogo.
0: Cartão, olha, o primeiro cartão amarelo do jogo, nós já estamos aí com 32 minutos para o Brazão e Burceira. E a bola saindo, linha de lado, arremesso lateral que favorece o time do Palmeiras. Na bola, Arthur, ele põe ali na meia. No campo intermediário, Andréas volta a bola, dá naquela esquerda para o Evangelista, ele recua, sai lá do gol. Carlos Miguel, goleiro do Verdão, toca a bola aqui na canhota para o Murilo. Murilo solta no campo intermediário, recebendo Evangelista. Voltou outra vez, lá do canhoto, Murilo vem descendo, campo de ataque, tem da esquerda Arthur pedindo bola. Ele leva para a entrada da grande área. João Arias, de calcanhar, meteu na boca do gol, Arthur bateu na zaga do time do Peixe, rodopiou, tira o perigo, a bola caiu pro Arias, levantou, subiu, tira de lá, Lucas Veríssimo aliviando a retaguarda do time santista. A bola fica aqui atrás do campo de defesa, dominando o time do Palmeiras, recuada para o goleiro Carlos Miguel, ele sai do gol e domina, já solta a bola curtinha ali pela meia, em cima da linha que divide o campo, vem o time do Verdão, tentando o levantamento ali na meia, tentou o Evangelista, a bola acaba ficando no meio de campo, João Schmidt dominou, rodopiou, acabou perdendo bola, insiste ali pela direita o time palmeirense, com Maurício abre pela direita para o Kevin, cruzou para a boca do gol, subiu João Arias, a bola passa por cima da cabeça dele, ele não alcançou, baixinho João Arias, a bola saiu, é tiro de meta que favorece o time do Peixe, Guilherme Giuliani.
1: E foi ao contrário, né, Maciça? Porque quem costuma cruzar esse tipo de bola é o Arias. Agora quem cruzou foi o Flaco, com 1,69 contra 1,92 do argentino. Essa bola era pra cabeça do hermano. É apenas tiro de meta. Brasão cobra.
0: Brasão na bola para a cobrança do tiro de meta, levanta lá pro ataque, vem de cabeça para afastar, tirando na quarta zaga do Verdão, Murilo, a bola vai cair ali na meia pro Andrés Pereira, ele tenta ajeitar, acaba perdendo no meio do campo do Schmidt, que já vira da esquerda, vai sobrar lá pro Escobar, lá do canhoto, corre o Gabigol, Gabigol abriu pra entrada da área, olha o Rolazer, voltou, boa bola, tentou o giro para lá, para cá, outra vez lado esquerdo, Parial levantou, ela vai cair aqui na direita, no meio do caminho, mete a cabeça na bola, Arthur, põe pela linha de fundo, escanteio que favorece o time do Peixe. O Santos bem no jogo, vencendo pelo placar de 1-0. 34 minutos e meio já desse primeiro tempo, o tempo está passando rápido. O Santos tem escanteio para ser cobrado aqui pelo lado direito, todo mundo lá na área do time do Palmeiras. 1-0, Peixe vence. Bola solta aqui na direita, tocada recuada no campo entrada da grande área, lado direito, levantamento, a cabeçada pro gol, lado direito, liga de fundo. É só tiro de meta que favorece o time do Palmeiras, Guilherme Giuliani.
1: E um grande cruzamento pro grandalhão Luan Pérez, viu, Maciça? Ele subiu junto com o seu parceiro, que também é bem alto, Lucas Veríssimo, e deu melhor pro camisa 14. Ele cabeceia, passa perto, tiro de meta.
0: Lá vem Palmeiras, lá pela direita com Kelvin. Alô, Nereu Silva, alô, primo. Alô, Rosana, alô, Nereu. Olha o Palmeiras tentando. O Santos não deixa, viu, Nereu? O Santos tá bem hoje no jogo. Para ali na zaga, vem aqui pela direita. Tentou sair da marcação pra lá, pra cá. Estica a perna. Mete a bola pra fora. Tocando Arthur pela linha de lado, arremesso lateral que favorece o Santos. E o Santos não tem muita pressa para cobrar arremesso, para cobrar tiro de meta. Rapaziada, olha lá do placar e fala: olha lá, ó, tá 1-0 para nós, então vamos segurar a bola aí, né? Vamos botar a bola debaixo do braço. Mas tem cartão amarelo se ficar fazendo cera. Bola solta ali na direita. Vem Gabigol, dá um toquinho nela. A bola cai pelo Marlon Freitas, que domina pro time do Verdão. Ele vai puxar contra golpe. Meteu na direita, Flaco Lopes. Vem pelo bico direito, a grande área ainda. Flaco Lopes tentou o drible. Atenção, girou, bateu. A bola bate no zagueiro do Peixe. Vai sair pela linha de lado, lateral pro time do time palmeirense. Tem pressa lá pela direita, já cobrado. A bola tocada ali curtinha pro Marlon Freitas. Ele dá a recebe de volta para Evangelista. Evangelista dominou, volta a bola no miolo ali do círculo central. Chegou recuando o Murilo pro goleiro. Goleiro do Palmeiras domina Carlos Miguel. Toca ali na linha que divide o campo. Tentou sair Maurício. Mandou pro Flaco Lopes. Impedido. Bandeirinha assinala, o árbitro confirma, ele caminha, chuta pro gol, mas estava marcado o impedimento, Guilherme Giuliani.
1: E o lançamento do Gustavo Gomes, viu, Maciça? A marcação chegou, ele conseguiu dar um balãozinho pra cima, mas o Flaco, em posição ilegal, chutou no gol e a reclamação dos jogadores do Santos é para um cartão amarelo pro argentino do Palmeiras.
0: Ana Paula Oliveira, opinião no futebol da 105, 37 minutos deste primeiro tempo, 1-0, Peixe, bonito na frente do marcador, Ana Paula.
3: Excelente jogo do Santos até o momento, né? Em pensar que a gente falou que o favorito, e até por ser o líder do campeonato, seria o Palmeiras, mas o Cuca foi muito feliz de colocar uma equipe marcando muito forte a saída de bola do Palmeiras, não tá deixando jogar. Eu estou, assim, de forma positiva, surpresa com o Igor Vinícius, o que esse menino está jogando na marcação, e o Escobar também está voltando mais para isso. Falando da arbitragem, eu sou favorável à reclamação do Santos de cartão amarelo para o jogador, para o Andrés, que chutou a bola, viu, Maciel? Até porque ele já deu o cartão amarelo para o Brazão por retardar o reinício do jogo.
0: E olha o Palmeiras, a bola enfiada na área, atenção, chegou, vai bater, João Arias, a bola subiu e saiu. Inacreditável, por pouco o time do Palmeiras empata o jogo. A bola vai para fora em escanteio para o time do Verdão. Desculpa, Ana Paula, completando.
3: Imagina, maestro, você tem aí o ao vivo, a gente tem o delay aqui no estúdio, tá tudo bem. E que jogada perdida do John Arias, hein? Impressionante. Com você, Marcelo, depois eu termino.
0: Escanteio cobrado, a bola levantada, vai pintar o gol, pra fora do gol! Flaco Lopes, esticando a perna na pequena área, outra vez o time do Palmeiras, quase o Verdão foi lá, alô Sérgio Reis, alô Roberto Carlos, o Rei, quase o Palmeiras na rede. Completando, Ana Paula Oliveira.
3: Então, falando da arbitragem, o que eu ia falar? O Klaus está muito bem, está dando fluidez ao jogo, somente 4 faltas marcadas até o momento. Agora, ele precisa tomar cuidado com as mãos nos rostos, né? Eu vi que o Flaco já deixou a mão em um jogador, o outro jogador do Santos também. A FIFA ela é muito dura com isso, assim como a gente tem esse hábito no Brasil permitir jogar qualquer mão no rosto, na Conmebol a gente viu todas as faltas marcadas e cartões amarelos aplicados, que no meu entendimento é o correto, é o único ponto de atenção para a arbitragem do Rafael Klaus. E agora, o Palmeiras utilizando mais do seu trio, né? Do Maurício, do Flaco e do John Arias para tentar buscar o empate nesta tarde e noite, neste clássico maravilhoso. Belo jogo.
0: Ana Paula Oliveira, opinião aqui na 105. Falou, tá falado. Lá vem pro ataque o time do Palmeiras, arrancando pra entrada da Gredeira. Chega a zaga, afasta. O rebote caiu, ainda lá pelo lado direito. Tenta o time do Verdão, chega junto. Escobar mete a bola pra fora. Arremesso lateral que favorece o time do Palmeiras.
1: Escanteio.
0: Escanteio, a bola passou ali pra escanteio, pertinho da bandeira de escanteio. Escanteio que favorece o time do Verdão. Palmeiras vai ajeitando lá pela direita, tem escanteio.
1: Andrés.
0: Todo peixe na boca do gol. Lá vem Andrés Pereira para cobrança do escanteio. Autorizado, levantou, bola fechada, subiu de cabeça, afasta, tira Luan Pérez. A bola vai sair lá da esquerda. Escobar meteu na frente para o Barreal, dominou, foi derrubado. É falta, marca o árbitro. É falta que favorece o time do peixe, Guilherme Giuliani.
1: E a jogada no Rolaser, viu, Maciça? Ele consegue o passe, recebe de volta, gira para cima do Arthur, que faz a falta. Falta no campo de defesa para a equipe do Santos, sem cartão amarelo.
0: Tomando posição lá pela esquerda para sair jogando o time da Vila. Rolaser toca a bola aqui na frente. João Schmidt recolheu, dominou, tentou na frente. É o Barreal. Ele abriu na entrada da grande área. A bola passa por todo mundo. Vai sobrar para o goleiro Carlos Miguel. Ele abraça a bola, segura a bola com tranquilidade. 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Maurício Capella, 1-0, Santos vence. Palmeiras sentiu esse gol aí ou não? Tem muita experiência, tem uma sobra de pontos aí na primeira colocação. Afinal de contas, finalmente, deixa o Palmeiras levantar essa bola na área, cabeçada por sobre o gol. Linha de fundo, ali na marca da Gal, o John Arias tentou de cabeça, mas a bola saiu. É só tiro de meta para o time do Peixe, falando Capelinha.
2: Palmeiras sentiu, né? Nos 5, 7 minutos após a feitura do gol por parte da equipe do Santos, claro que o Palmeiras sentiu, tanto que o Santos teve uma outra alternativa clara, né? Para ampliar o marcador. Mas o Palmeiras retomou o controle do jogo. A bem da verdade, essas três últimas oportunidades, pelo menos em duas delas, era para o Palmeiras já ter empatado a partida. O Palmeiras retomou o controle do jogo, especialmente porque começou a utilizar mais o seu lado direito do que efetivamente o lado esquerdo. O Arthur está muito bem na partida, é um menino da base da equipe do Palmeiras, mas naturalmente ainda carece de, né, de um melhor desenvolvimento como profissional, alguma malandragem, saber melhor quando tem que ser acionado em velocidade, quando ele tem que fazer o cruzamento. Algumas oportunidades a gente percebe que ele tem uma ansiedade no processo, e é normal, né? Um garoto que veio da base, outro dia não estava nem cotado entre os titulares e possíveis jogadores do banco de reservas, mas o Palmeiras retomou o controle do jogo. O Palmeiras retomou, é um time melhor que a equipe do Santos nesse momento, e teve três oportunidades aqui, Marcial. Uma delas era para ter balançado a rede da equipe do Santos. O placar já tem um leve grau de injustiça aqui nesse primeiro tempo.
0: Placar de 1-0 para o time do Peixe. Santos e Palmeiras aqui no Allianz Parque. Time do Verdão tem bola, vem Luan Pérez, ele toca ali na frente, Barreal abriu pela direita, no meio do caminho vem a afasta Arthur. Arthur deixa a bola no campo defensivo com o Marlon Freitas, ele gira lá pela direita, lá vem Kelvin. Kelvin ultrapassa a linha aqui devido ao campo, desce pela ponta, colocou na entrada da grande área com muita força, saiu o goleiro, segura Brasão, segura firme o goleiro do Peixe. 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Continua no placar, 1-0 para o time do Santos. Time do Peixe descendo aqui pela direita, bola levantada lá para a entrada da grande área, correu Gabigol, deixou a bola passar, zagueirão vem com ele, corta, o rebote é do time do Santos ali pela direita. O bandeirinha dá sinal que o Gabigol está caído,
3: impedimento.
0: Deve ter marcado a falta ou marcou impedimento, está caído o Gabigol, é isso, Juliari?
3: Exatamente. O Gabriel caído no chão, reclamando muito de uma mão no rosto do Murilo antes do lance ser paralisado. Agora o Klaus vai ali, fala com ele, e o Gabigol lentamente se levanta.
4: Marcial?
0: Pois não, Ana Paula Oliveira.
3: Então, exatamente o que eu falei, né? Acabei de falar sobre a questão do uso indevido dos braços. Esse é um ponto. E ó, impedimento esse que não é claro, hein? Neste caso, o Maniz falhou em marcar, porque é um impedimento ajustado. Poderia ter deixado seguir e depois marcar o impedimento, porque foi um lance ajustado, poderia ser gol do Santos se tem aí o impedimento semiautomático, vamos falar assim. Agora, o jogador, o Murilo, deixou sim o cotovelo, o braço no rosto do Gabriel. E o Klaus, de novo, está gerenciando. Gerenciou o braço do Flaco, gerenciou o braço do Murilo, ou seja, seriam dois cartões amarelos para os jogadores palmeirenses. E ele só está levando na conversa.
0: E lá vem Palmeiras, lá pra entrada da grande da bola aqui, que é na pequena área. Brasão, abraça a bola, segura firme, Brasão. Alô, Reinaldo Gotino. Grande Reinaldo Gotino, meu amigo. Palmeirense roxo. 1-0 pro Peixe. Tá acontecendo aqui, Gotino? Tá que o Santos hoje tá jogando bola, hein? Santos tá jogando. Time do Palmeiras vai tentar a sua recuperação, vai tentar o empate. Já vamos caminhando para os instantes finais do primeiro tempo de jogo. 45.
3: Mais 3.
0: Atenção, torcedor. 45 minutos de partida do primeiro tempo. Girando o placar do futebol da 105 FM, líder em audiência, Allianz Parque. Olha lá no placar, Santos 1, Palmeiras 0. Luiz Marcelo Bigato.
4: Oswaldo Maciel, o Vitória segue batendo o Coritiba pelo placar de 2-0 no Barradão. E o Remo, hoje no Engenhão, venceu o Botafogo 2-1.
5: Quebrando tudo, Oswaldo Maciel.
0: Se cada vez que eu pensasse em você, sumisse um pedacinho de mim, epa, cadê eu? Olha eu aqui, e o placar lá continua, 1-0 para o time do Santos contra o Palmeiras. A torcida agora vai, porque o Brasão faz mais um pouquinho de cera para cobrar o tiro de meta. Falando, Juliari.
3: Só para, não sei se você ouviu, mais 3, tá?
0: Ah, sim, já estamos com 46. Só mais 2 minutinhos para terminar o primeiro tempo aqui no Allianz Parque. O Santos vence pelo placar de 1-0. 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Bola aqui na direita, vai sair jogando, carregando para o campo de ataque o time do Peixe. Rolei de longe, bateu para o gol, segura Carlos Miguel, segura firme o goleiro do time do Peixe. Ele já levanta lá para o campo de ataque, sobe de cabeça, tira o zagueiro. Alô, Luiz Carlos Quartarolo. Alô, Quartarolo, tá russo hoje pro Palmeiras, hein? Olha o seu Peixe, nem você acreditava, Quartarolo. Tá 1-0 pro time do Santos. Bola solta ali da esquerda, tenta arrancar o time santista, chega o zagueirão, desvia, a bola vai sair pela linha de lado, não chega a sair, cai na entrada da grande área, dominando o Santos lá atrás, tirando, levantando ali pelo lado canhoto, tentando enfiar pro ataque, a bola passa por todo mundo, vai terminar o primeiro tempo. Vamos chegando a 48, 3 minutos já de acréscimo, vai terminar o primeiro tempo no Allianz Parque. Placar de 1-0 pro Peixe. O Palmeiras desce lá pela direita com o Kelvin, joga a bola ali na meia, dominou no campo intermediário, tentando tocar, Marlon Freitas abriu da esquerda, pô, a bola aqui na canhota pro Arthur, levantou pra boca do gol, Brazão, abraça a bola, pode ficar com ela ou então entrega ela pro árbitro, que vai acabar o primeiro tempo. Trila o apito, termina o primeiro tempo aqui no Allianz Parque. Santos 1-0. E a torcida vaia.
1: Maciça.
0: Vem, pois não, só um minutinho que vem aí o super intervalo com Luiz Marcelo Bigato. Quebra tudo, Bigato.
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4: 19 horas 22 minutos. Você está no super intervalo no futebol da 105 FM Allianz Parque. E o Santos vai bater no Palmeiras pelo placar de 1-0. Gramado do Allianz Parque, Guilherme Giuliani.
1: E como disse bem o Maciço, ia comentar sobre isso, Bigatô, muitas vaias aqui, principalmente vindo direcionado à torcida organizada para o desempenho da equipe nesta primeira etapa. Gol do Santos do Rolaser, vai somando 3 pontos parcialmente, muito importante, e o Palmeiras fica ali estacionado nos 32. Gol do argentino, 4 gols para ele na temporada, fez um bom jogo hoje e até o momento é o cara.
4: É, o Santos está batendo o Palmeiras pelo placar de 1-0 no Allianz Parque. Primeiro tempo muito movimentado. Maurício Capella, na manchete da Opinião. Justo o resultado, a vitória do Santos até aqui. 1-0, Capella.
2: Justo pela incompetência do Palmeiras de perder tantos gols, especialmente nos 10 minutos finais, né? Do ponto de vista numérico, assim, dá pra dizer que o melhor resultado seria realmente o empate, né? O Palmeiras teve 3 oportunidades ali. A partir dos 30 e poucos minutos, 35, né? Exatamente. A partir dos 25 minutos, estava revendo aqui as minhas anotações. O Palmeiras teve pelo menos 2 oportunidades de balançar a rede adversária, mas faltou competência. O Santos não. O Santos joga um futebol rigorosamente eficiente, um time que fez por onde para construir o marcador e vence com justiça na primeira etapa, viu, Bigato?
4: Ô Capella, ficou a impressão que no começo do jogo, principalmente, era um Santos disputando um título e o Palmeiras mais um jogo?
2: É, mais ou menos por aí, sim. É, o Santos entrou de fato bastante compenetrado, concentrado no jogo, né? Buscando naturalmente alternativas para mexer no marcador. Fez para mim um primeiro tempo, tá, para mim tem um divisor de águas ali. O Santos foi muito bem até os 25 minutos da primeira etapa, depois foi uma equipe que tentou administrar, e aí quando administra contra o Palmeiras é complicado, porque é óbvio, né? O Palmeiras tem jogadores que podem decidir em um lance. Um lance o Palmeiras pode decidir o jogo. Tanto que a bola passeou na pequena área da equipe do Santos com muito perigo. E eu elenco aqui 3 oportunidades, aos 25, aos 27 e aos 47. 3 lances claríssimos que o Palmeiras poderia naturalmente ter chegado à igualdade. Não chegou. por incompetência, né? Duas do John Arias e uma, por exemplo, do Flaco Lopes, que o Palmeiras poderia ter chegado à igualdade. Agora o Santos está muito bem, a postura do Santos e a consciência no jogo é o que me chama a atenção de maneira positiva. O time sabe o que tem que fazer para sair do Allianz Parque com 3 pontos na gaveta, Bigato.
4: Ana Paula Oliveira, agrada o jogo no Allianz Parque? É um bom jogo?
3: É um bom jogo, me agrada ver a forma com que o Santos está se colocando. O Santos sabe que é uma equipe inferior à equipe do Palmeiras, por isso tem apostado muito na marcação alta, utilizando muito deste recurso para surpreender, para abafar o Palmeiras, e foi assim que conseguiu o seu gol, né, por meio do Voleiser. O Palmeiras, por sua vez, é uma equipe favorita. A gente já foi falado pelo Capela, foram 3 oportunidades perdidas, mas me incomoda essa forma pragmática de jogar, que acha que a qualquer momento vai resolver o jogo.
2: Ana Paula, a gente está aqui com o Alexandre Matos, diretor de futebol da equipe do Santos, que pode esclarecer para a gente, por favor, Alexandre, o que aconteceu de fato que o Santos acabou entrando depois?
7: Primeiramente, boa noite, né?
2: É, boa noite.
7: Boa noite para vocês. Primeiro, pedir desculpa, né? Que isso, independente do motivo, e teve motivo, não pode acontecer. Como a gente sempre faz, uma organização prévia, né, da chegada no estádio e tudo, com a polícia, escolta e tudo. Saiu tudo exatamente no horário, só que durante o caminho teve algum problema que a polícia teve que desviar e isso atrasou o que seria 20 minutos para chegar no estádio, foi quase mais de 50. E a gente comunicou a arbitragem, né? A gente, inclusive, eu fui ali pessoalmente, Klaus, aconteceu isso, se quiser entrar, enfim, né? Isso aí fica a critério da arbitragem, tinha um horário. E ele falou, tô sabendo, a gente vai relatar, óbvio, o Santos vai tomar a punição, mas teve uma justificativa, não teve nenhum tipo de, vamos chamar, malandragem, qualquer coisa assim.
2: Nenhuma manobra, nada disso?
7: Nada, zero, zero. O que aconteceu foi do lado de fora para vir, a gente não conseguiu. Algum problema que teve com a questão da escolta, que seria 20, foi para mais ou menos 30 minutos a mais.
2: Sim, sim. Aproveitando só a tua presença aqui, só mais uma pergunta. Em relação ao planejamento para a temporada 2026, você tem alguma característica de o Santos ainda continuar no mercado? O Santos está em busca de jogadores? Qual é o posicionamento que tem a diretoria do Santos? Porque hoje a tabela não é confortável para a equipe de Vila Belmiro. E duas em uma, e o Neymar fica?
7: Eu acho que primeiro nós estamos focados aqui no jogo, né? Acho que tem...
2: Mas não posso deixar você passar aqui e não perguntar de você.
7: Claro. Vim aqui para... É óbvio que todo time, não só o Santos, acho que qualquer clube do mundo que tem as janelas ali, faz as suas avaliações internas e se precisar atuar, não vão atuar. Obviamente que isso é só na janela, nós temos confiança no que vem sendo apresentado de crescimento. Óbvio que o resultado não, mas crescimento nos jogos, quem tem visto os jogos do Santos, confiamos muito na comissão técnica, no elenco, e obviamente se precisar ter algum ajuste, no momento certo a gente vai fazer.
2: Tá, do Neymar você não respondeu, eu vou te cobrar na próxima. Um abraço para você. Tá aí, Ana Paula, fica à vontade.
3: Ela, agora o que é importante é agradecer ao Alexandre Matos pelo esclarecimento, até porque nós passamos a informação no início da partida que seria algo vinculado ao treinador Cuca por superstição, o que não aconteceu, né? Uma vez que o executivo vem, fala nos nossos microfones, afirmando que foi um problema de logística e que, ao ter esse problema de logística, foi informado ao delegado da partida e, como consequência, à arbitragem. E aí, sim, neste caso, a arbitragem poderia ter aguardado a equipe para fazer o protocolo e relatar que o protocolo iniciou de forma tardia, depois da súmula, em função do problema logístico. Então, acho que é bom a gente fazer essa correção da informação que foi dada durante a transmissão. Então, assim, o meu pedido de desculpa pessoal, até porque eu pedi a punição do Cuca, porque a partir do momento que um jogo é atrasado por uma superstição, isso é inadmissível. E agora a gente está vendo que não, que a causa foi outra.
8: Pois é, eu também quero pedir desculpa, porque eu acho que eu puxei esse negócio de punição, porque a informação que veio é que o Cuca fez o time atrasar por superstição, essas coisas, o que seria aí uma grande bobagem. Mas também tem outro detalhe, hein, Ana Paula e Maurício Capela. O árbitro não poderia ter um pouquinho de paciência e esperar o Santos entrar em campo? Porque não houve um atraso muito grande. O jogo não começou às 18h33. Quer dizer, daria para tocar o hino com o Santos em campo.
2: Bom senso é uma coisa que bom geralmente senso, não permeia muito.
8: Chamado bom senso.
2: Permeia muitas questões aqui, né?
3: É perfeito, Capela. O ideal seria o bom senso. E caberia à equipe de arbitragem informar o Palmeiras. Eu acho que o ideal seria o delegado, junto com a equipe de arbitragem, informar o que aconteceu com o problema logístico do Santos, informar o Palmeiras para que ele se posicionasse, mas que poderia ter o atraso em função desta problemática, essa problemática ser citada na súmula, para que assim o clube vá pagar, vai ser punido pelo que aconteceu, vai tentar recorrer e tudo mais, e sim, poderia, por meio do bom senso, ter aguardado, afinal a gente está falando de um clássico, repito, sendo transmitido em rede nacional. Não ficou nada elegante, né? Ficou feio para o evento, pareceu ser algo de varziano, né? De forma amadora. E a gente agora tem a público, foi falado na voz do executivo, do Alexandre Matos, que não, que foi um problema de logística.
4: Quando acontece esse problema que não é do controle do clube, que é de segurança, deve ter acontecido na via pública, né? Mesmo assim, o clube ele é punido?
3: O árbitro tem que relatar, Bigato. O árbitro tem que relatar e lógico que serão apurados, a polícia militar vai ser acionada para analisar se de fato essa informação procede. Porque também tem isso, a veracidade da informação. E pautado nisso, o Superior Tribunal de Justiça Desportiva irá julgar e punir com a multa ou não.
4: 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Intervalo comercial, já já voltamos. Clássico quente no Allianz Parque. Santos 1, Palmeiras 0.
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0: 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Atenção, tentou a finta. Pra lá, pra cá. Rolou pro goleiro. Ele empurra aqui na direita. Time do Santos carregando com perigo. Tentando escapar. A bola vem aqui pela direita. Bate pro gol. Chuta pro gol. Mandou pro gol na trave. Tá. Não.

0: Santa.
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2: 19 horas 34 minutos. Você está no Super Intervalo no futebol da 105 FM no Allianz Parque. O Santos vai bater no Palmeiras pelo placar de 1 a 0. Você curtiu aí o gol do Peixe na emoção de Oswaldo Maciel. 14ª rodada do Campeonato Brasileiro, hoje no Nilton Santos, no Engenhão. O Remo bateu o Botafogo pelo placar de 2 a 1 em andamento no Barradão. Vitória está vencendo o Coritiba pelo placar de 2 a 1. Maurício Capella, o que o Palmeiras precisa fazer para tentar empatar o jogo no segundo tempo ou quem sabe até a virada no Allianz Parque?
3: O Palmeiras precisa aproveitar quando ele é superior na partida e transformar essa superioridade em chances claras de gol. O Palmeiras, depois dos 30 minutos, criou 3 oportunidades para chegar à igualdade e jogou as 3 fora. O Santos não, né? O Santos é um time muito mais perigoso. O Palmeiras precisa ser eficiente, bastante eficiente.
2: Ana Paula Oliveira, do outro lado, o que o Santos precisa fazer no segundo tempo para manter a vantagem no placar?
4: Não pode perder a intensidade. Essa marcação alta, porque agora o Palmeiras vai vir com tudo, vai sufocar esses primeiros 15, 20 minutos para poder buscar esse empate e virar o jogo. O Santos vai ter que saber sofrer nesse primeiro início e para conseguir sair desse volume que vai ser proposto e colocado pelo Palmeiras, pelo que eu já vi do Palmeiras em situações similares, é subir e manter essa marcação alta, essa intensidade. Agora, será que vai conseguir? Porque provavelmente os jogadores vão cansar e substituição virão. E os reservas não estão à altura dos titulares na tarde de hoje. Bigato.
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2: Intervalo comercial, já voltamos com muito mais de Palmeiras e Santos aqui na 105 FM.

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4: Chegou, chegou, de coração aberto, junto no lance, no papo direto, como bala de canhão e levantando o troféu, quebrando tudo, Oswaldo Maciel.
5: Cheguei, de peito aberto e o coração cheio de amor para dar, trilando o apito árbitro. Com a saída do time do Peixe, Palmeiras e Santos já estão outra vez correndo atrás da bola.
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5: 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Bola saindo pela linha de lado, arremesso lateral que favorece o time do Peixe. A informação, Guilherme Giuliani.
7: Muda o Palmeiras, sai com a camisa de número 12. Kelvin entra com a 40, Alan.
5: Só essa mudança?
7: Isso, no Palmeiras só e no Santos a mesma equipe do primeiro tempo.
5: Portanto, Alan entra aí no lugar do Kevin, Maurício Capela, sim. Ana Paula Oliveira, você Capelinha, essa mudança aí não. Do Palmeiras já para o segundo tempo.
8: Não é a primeira vez que o Alan é escalado nessa posição, ele não vai fazer uma função de lateral direito, ele vai jogar como um ala, né? Um jogador mais espetado, de mais profundidade pelo lado direito. Não é a primeira vez que ele faz essa função, ele já fez naquele clássico polêmico diante da equipe do São Paulo Futebol Clube, penalidade máxima que não foi marcada, toda aquela confusão toda, inclusive ele foi um protagonista naquele lance específico. Com isso ele desloca um dos jogadores do setor de meio campo para fazer um pouco essa passagem aqui, fazer a proteção pelo lado direito. Uma boa mudança, coloca o Palmeiras mais ofensivo.
5: Aí, Maurício Capela, time do Santos no ataque, lá pela esquerda, bola cruzada, entrada na área, rasga a zaga, tira o perigo. O Peixe tá com vontade. Alô, Santástica torcida. Lá vai o Santástico pra entrada da área, pra fazer pro gol. A bola passar pela direita, vai fora. Que Santos é esse? Ana Paula Oliveira. Olha o Santos assustando o time do Palmeiras logo no comecinho do segundo tempo, Ana Paula.
9: Então, que jogada, né, do Rolazer para o Barreal, que passe e o Barreal não soube aproveitar. Santos surpreendendo e, como eu falei, a única maneira de manter esse resultado a seu favor é pressionando e mantendo a intensidade contra o Palmeiras. Como já foi muito bem dito pelo Capela, o Alan vem para fazer esse homem a mais na frente para poder fazer os cruzamentos e chegar essa bola para o Flaco, para que ele possa finalizar. O Palmeiras teve três chances, mas nenhuma efetiva de fato, né? Com exceção daquela com o John Arias no início no meio do segundo tempo, em que ele poderia ter finalizado, mas não conseguiu. Então eles estão. O Palmeiras, por sua vez, vai tentar colocar o seu poderio, o que tem de forte, na frente para buscar o empate. E o Santos agora vai ter que se segurar.
5: E lá vai pro ataque o time do Peixe, ali na entrada da grande área, atenção, o Gabigol bateu em cima do zagueiro, a bola vai pra linha de lado. A sensação que eu tenho neste comecinho do segundo tempo é o seguinte, que o time que tá de azul, que seria o Santos, é o Palmeiras, e o que tá de verde, que seria o Palmeiras, é o Santos. Né, do que eles têm mostrado ao longo do campeonato. Hoje,
9: atitude.
5: Será que os caras estão querendo enganar nós aqui?
8: Ah, fica esperto, hein? Fica ligado aí que pode ser. O Santos está fazendo um grande jogo, essa aqui é a grande verdade.
5: Nossa, incrível. O Santos hoje está acertando um grande jogo. Acho que entenderam o que eu falei, né?
8: Ah, claro.
5: Dá a impressão que hoje aqui o Palmeiras é o Santos e o Santos é o Palmeiras.
8: Sim, sim.
5: Quem está tomando conta do jogo é Dali Peixe. tá ganhando por 1-0 e começa com tudo esse segundo tempo. Mas lá vem Palmeiras lá pela esquerda. Alan, que entrou no segundo tempo, carrega lá pela canhota, vai na velocidade, soltou a bola, rente a linha de lado, vai sair. Flaco Lopes acaba perdendo a bola do Rolazer. Ele recua para Luan Pérez, mete a bola ali na frente do Gabigol. Gabigol abriu aqui pela esquerda, vai descer carregando o Veríssimo, enfiou a bola lá na frente. No giro de corpo, a bola passou, correu, vai para a entrada da grande área. Rolazer, saiu o goleiro, bico na bola de Carlos Miguel. Tira o perigo da boca do gol. Arrancada perigosa do time do Santos. Alô, Clodoaldo Tavares Santana. Alô, Corró. Quase, quase o peixe lá de novo. Palmeiras desce agora para o contra-ataque, descendo aqui pela direita. Alan, ele tenta a passagem, está cercado, carregou para a entrada da área, bateu a bola, bate na zaga, entrada da área, tira o time santista. Ela vem para Rolazer, Rolazer meteu ali na meia, Luan Pérez se manda, vai embora para o campo de ataque, rolou para o Rolazer, vai para a entrada da área, na direita, Gabigol, atenção, tentou a finta, carregou, rolou para o Rolazer, Gabigol corre para receber a bola levantada do outro lado. Na entrada da área, o chute pro gol! Defendeu Carlos Miguel! Que defesa do Carlos Miguel! O Carlos Miguel, senhoras e senhores palmeirenses, salva o Verdão de tomar o segundo gol. Carlos Miguel, sensacional! Escanteio pro time do Peixe, Guilherme Giuliani.
7: E que grande jogado, contra-ataque em velocidade, muita velocidade, bola de um lado, bola do outro, ela chega bem no bom tempo, que finaliza, faz o Carlos Miguel praticar grande defesa, escanteio pro Peixe.
5: Escanteio cobrado, a bola na direita. Não valeu, vai ser cobrado de novo. A bola está sendo colocada para a cobrança do escanteio. Lá pela direita, o time do Peixe, placar de 1-0. Santos tem escanteio. Atenção, vai fazer o levantamento lá na área, faz da zaga. O rebote é dos times. Santos todo no ataque. Palmeiras na sua grande área, não consegue sair dali. Que Santos é esse hoje? Um desvio e novo escanteio para o Santos bater lá pela direita. 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Forma-se com o que você pode contar. 6 minutos e meio, já vamos para 7 minutos do segundo tempo. Santos no ataque ali pela direita, bola levantada para a boca no gol, passa por todo mundo, vai sair pela linha de lado, é lateral para o time do Peixe, ali pertinho da bandeira do escanteio.
7: Maciça,
5: pois não.
7: Uma cena esquisita aqui agora. Você aí de cima consegue olhar pro outro lado do campo, bem perto, olhar que tem a placa ali, policiais andando. Tem um rapaz caído ali, sem camisa, pintado de verde. Tem um guarda ali, daqueles que protegem o campo. Não sei se ele caiu, se ele tá passando mal, dentro do próprio gramado, Maciça.
5: E o placar continua. 1-0 para o time do Peixe, que vai lá para o ataque pela esquerda, bola levantada. Vai sair pela linha de fundo, é tiro de meta. O árbitro disse que não saiu, mas parece que ela descreveu uma parábola. Ah, sim, olha lá, a bandeira marcou agora, é só tiro de meta, descreveu uma parábola.
6: Eu gostei dessa.
5: Você gostou?
6: Eu gostei dessa, eu gostei dessa.
8: É uma figura geométrica, não é importante.
5: É, descreveu uma parábola.
6: Muito bom.
5: Nós estamos enjoados hoje. Até o Santos está jogando bola, mas olha que coisa. Olha, fazia tempo, falando sério agora, muito sim. tempo, que eu não vi o Santos jogar bem assim. A Ana Paula Oliveira falou sobre o jogo contra o Bahia, né? Realmente o
6: sim,
5: Santos...
6: Sim, contra o Bahia, sim.
5: Foi uma bela partida, o Santos jogou bem. Poderia ter vencido o jogo, né? Bobeou lá depois do segundo tempo. Mas olha, hoje está superando. O Santos hoje está ok. Lá vai para o campo de ataque o Palmeiras. Não fica elogiando muito, hein? Lá vai Verdão, tentando enfiar na entrada da área, aparece a zaga, afasta, tira o perigo, falta, é falta, marca o árbitro. É falta que favorece o time do Peixe no campo de defesa. Ana Paula Oliveira, e esse comecinho do segundo tempo, Ana Paula?
9: Alucinante, né? Muito bom o jogo. O Santos percebeu que a única maneira de anular o Palmeiras é com essa marcação alta. E assim, eu quero citar 4 jogadores do Santos, Maciel, se você me permite. O Igor Vinícius, o Oliva, o Rolazer e aí o Gabriel, né, porque participou e está participando do ataque, estão jogando muito bem. E agora no segundo tempo, o Gabriel, bom tempo, aparecendo um pouco mais. É impressionante como o coletivo do Santos está funcionando. Por sua vez, o coletivo do Palmeiras está abaixo do esperado. Se esperava uma participação melhor e um Palmeiras muito mais ofensivo do que nós não estamos vendo. Está recebendo o sufoco do Santos.
5: Ana Paula Oliveira, opinião aqui no Futebol da 105. Falou, tá falado. No placar continua 1-0 para o time do Santos. E atenção, torcedor do Brasil. Já chegamos a 9 minutos e 30 segundos de partida. Tempo passando rápido. Time do Santos vencendo. Palmeiras vai tentar buscar o empate. Arrancando lá pela esquerda. A bola tocada pelo lado canhoto. Tenta sair por ali, domina para lá, para cá. Maurício rola a bola aqui atrás. Vem Marlon Freitas. Ele empurra a bola para o Andrés Pereira, abre na direita, recebe, domina Gustavo Gomes, vai lá para o ataque, o capitão do time do Palmeiras, soltou ali na meia para o Marlon Freitas, ele volta a bola para Evangelista, Evangelista virou pela canhota, levantamento alta demais, vai para a linha de fundo, não chega a sair, na cabeçada do Gustavo Gomes, saiu linha de fundo, então tiro de meta que favorece o time do Peixe, Guilherme Giuliani.
7: Exatamente, o lançamento muito forte, agora uma sensação. Rafael Costa vai parar o jogo para entender o que está acontecendo aqui, viu? Lembra que eu falei daquele cara caído no chão? Aparentemente um torcedor. Ele paralisa o jogo porque tem muita gente do outro lado do gramado pro atendimento.
5: Pois é, o árbitro vai lá ver o que realmente está acontecendo. Quer dizer, se alguém que caiu e está ali, tem que estar alguém, tem que ter alguém ali.
10: Tem que resolver, né? Que não falta ambulância ali.
5: Até porque a bola está rolando aqui dentro. Lá fora não tem nada a ver, né? Mas ele foi lá, viu, e viu que... né? Que não tem nenhum problema relacionado aqui ao jogo.
9: Maciça?
5: Pois não?
9: É importante esse procedimento do Klaus ir até lá e verificar o que houve, porque a gente está falando da ambulância. Em geral, existe uma ambulância à disposição para os atletas e uma outra para qualquer ocorrência que venha a acontecer com o torcedor, enfim. Então ele foi checar isso. Porque se utilizar a ambulância que é do campo de jogo, o jogo seria paralisado até o retorno da mesma. E ali você viu que o pessoal falou assim, não, pode tocar, nós vamos utilizar um outro veículo, está tudo sob controle. Por isso que ele voltou a tocar o jogo.
5: Ah, tem esse detalhe, né? Será que não tem duas ambulâncias aqui hoje?
10: Não, tem.
9: Tem. Uma já tá, esse é um dos protocolos do Allianz, uma dentro e outra fora.
5: E ali, vem para o campo de ataque, o time do Verdão ia. Se perde com bola e tudo pela linha de fundo lá na esquerda, João Arias. É tiro de meta que favorece o time do Santos. 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E atenção, Brasil, você já ouviu o toque de 10. Pois não, a informação.
7: Vai chamar a ambulância, tá? Ele chamou o capitão do Palmeiras ali, o Gustavo Gomes, o Lucas Veríssimo. Está indo até lá, a ambulância vai entrar no campo.
5: Portanto, a ambulância vem pro gramado para ser socorrida.

0: É, a ambulância está chegando ali, deve ter tido alguma coisa um pouco mais grave, né? Senão não haveria necessidade de ambulância. A ambulância está lá para levar o torcedor aí para o pronto-socorro, para o hospital, evidentemente.
1: Que ideia também.
2: Então, agora, Maciço, o que fica é a pergunta. Essa ambulância, pelo que eu estou vendo, foi a ambulância que está dentro do campo de jogo, que está atendendo o torcedor. A pergunta é, agora tem que aguardar outra ambulância chegar para o jogo reiniciar. Quero saber como vai ser o procedimento do Klaus junto aos capitães e o procedimento do campo, porque de acordo com o regulamento, o jogo não pode prosseguir sem uma ambulância de segurança para atender os atletas.
0: Pois é, a ambulância já partiu, levando então. A informação é que um torcedor, no intervalo do jogo, tentou invadir aqui o gramado, acabou caindo, né? E não conseguiu, né, o seu intento e acabou se machucando. Quer dizer, a coisa deve ter tido algum problema. Ele foi atendido ali e, nesse momento, sendo levado de ambulância, deve estar indo para algum hospital aqui próximo do Allianz Parque.
3: Muda!
0: Falando!
3: Palmeiras aproveitou essa pausa para atender o torcedor e saiu 30 Lucas Evangelista, entrou 19 Ramon Sosa.
0: Portanto, Ramon Sosa está em campo no lugar do Evangelista. Maurício Capella, sim. Mais uma mudança aí no time do Verdão.
4: Uma boa mudança promovida pelo João Martins, né? Porque o Sosa é um jogador, um atacante, e para mim essa é a grande crítica que eu faço à Sociedade Esportiva Palmeiras, especialmente na partida de hoje, mas que tem se repetido. Flaco Lopes, ele não pode ser armador da equipe. Flaco Lopes é centroavante, posição 9. Ele tem que estar brigando entre os zagueiros. Se você quer ter o Flaco Lopes armando, você precisa ter um outro jogador ali. Porque o que acontece é um grande vazio. O Palmeiras pressiona o adversário pelos lados do campo, como foi no final do primeiro tempo. E o Palmeiras cria oportunidades e não tem ninguém para colocar essa bola para dentro do gol. João Arias, ele aberto pelo lado esquerdo, pressiona a marcação do Santos pelo lado direito. O Alan entrou pelo lado direito, já dá trabalho em direção à pressão de marcação pelo lado esquerdo da equipe do Santos. Só que o Flaco vem armar. Quando o Flaco vem lá armar, mesmo que os dois jogadores levem vantagem, esses dois que eu acabei de citar, ele cruza para ninguém, porque não tem ninguém ali. A entrada do Sosa é justamente para que o Sosa ou jogue pelo lado do campo, empurre de vez o Flaco Lopes para a posição 9, ou ele, Sosa, seja o centroavante da equipe.
0: E aqui pela direita, lá vem Alan, tentou a passagem, derrubado por Escobar. A bola sai pela linha de lado, é só lateral. A bandeira está dizendo que não foi derrubado coisa nenhuma, caiu sozinho lá. É só lateral que favorece o time do Peixe no campo defensivo. E com relação à ambulância, a outra ambulância já está ali posicionada. Ela fica aqui bem em frente à nossa cabine, aqui um pouquinho para a esquerda. Aquela já levou o torcedor que caiu ali, se machucou, e já tem a outra ambulância ali posicionada. Por isso, o jogo está tendo sequência normal, como disse a nossa Ana Paula Oliveira. Tá aí, Ana Paula. Já temos uma ambulância aqui, mas vamos ficar torcendo que não seja necessário usar essa ambulância, né?
2: Não, por favor, que não, né? E vamos torcer também para que o torcedor se recupere, eu acho que é importante. Ele fez um ato imprudente e acabou pagando o preço por esse ato imprudente. Então, por favor, torcedores, quando for ao estádio, não tente invadi-lo. Olha o risco que está se correndo e o procedimento e o protocolo foi muito bem feito. Seguindo o que o Capella falou sobre o Palmeiras, se você me permite, Maciça, eu digo que está faltando o Maurício. O Maurício deveria ser essa pessoa para fazer essa ligação, para que o Flaco recebesse mais a bola como atacante, o que não está acontecendo. Talvez com essas substituições agora, como já foi muito bem explicado pelo Capella, ele apareça um pouco mais também nessa função de passar essa bola com mais qualidade ao Flaco, em vez dele estar criando, ele está recebendo para finalizar em gol.
0: E lá vem Palmeiras, lá pela esquerda, bola enfiada na área, com perigo, cruzamento. O Flaco Lopes faz na chuva, o zagueiro tira de qualquer forma. Luan Pérez salva, a bola caiu aqui na direita, ajeitou André Pereira, bateu pro gol, bateu no zagueiro, vai pra linha de fundo, escanteio. Escanteio pro time do Palmeiras aqui pela direita. Verdão pega no brilho neste momento.
3: Andrés.
0: Alô, Simoninha. Lá vai o seu Verdão, Simoninha, tomando posição, André Pereira pra cobrança do escanteio. Todo mundo lá na área do time do Peixe, bola levantada na pequena área, no alto, vem Brasão dar um soco na bola, rebote caiu, ali na meia, o chute de Gustavo, do Gustavo Henrique, não
3: Maurício.
0: Foi o Gustavo Gomes, foi o Maurício. Maurício chutou da entrada da área, a bola subiu, saiu sobre o travessão, liga de fundo, tiro de meta, que favorece o time do Santos.

0: 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Já vamos chegando a 18 minutos de partida do segundo tempo de jogo, tempo passando rápido nesse clássico. Santos 1, Palmeiras 0. Lá vai Verdão, Alan encostou aqui na direita, bola pro Flaco Lopes. Tá na rede!
1: 100%.
0: Aqui pelo lado direito, o cruzamento da entrada da grande área, Flaco Lopes, como grande atacante, como grande artilheiro, o argentino Flaco Lopes chegou e mandou pro fundo do gol. Empata o jogo aqui no Allianz Parque. Palmeiras empata com Flaco Lopes, levanta da torcida que canta e vibra, festa da torcida palmeirense, arrepia e canta o torcedor do Palmeiras aqui no Allianz. Olha o grito de felicidade, o sorriso aberto, a torcida palmeirense comemorando. Gol de empate aos 18 minutos e 30 segundos de partida nessa etapa complementar. Flaco Lopes foi na rede, e agora goleirão Gabriel Brazão tira a bola do barbante, confira o placar, olha dado o placar do Allianz Parque, Palmeiras 1, Santos também 1, está empatado o jogo, Guilherme Giuliani.
2: E a roubada de bola do Andreas Pereira, ele rouba, ele cruza, rasteirinha, não consegue cortar a zaga do Santos, e como manda o figurino, como disse Maurício Capella, como um centroavante tem que estar, ele tá lá, Flaco Lopes, para fazer mais um na temporada, o argentino do verde, o argentino do verdão, Flaco Lopes, o Palmeiras empata 1-1 no Allianz, Flaco Lopes.
0: 1-1, tá empatado o jogo, Palmeiras empata, e aqui vem Verdão outra vez pela esquerda com ala, ficou no chão, é falta, em cima do John Arias, o árbitro disse que não houve. Isso, segue o jogo ali na meia com o Rolaser. Ele põe a bola na frente, vem, afasta a zaga, rebote para o João Arias. Ele limpou, beleza, para lá, para cá, vem trazendo o time do Verdão na velocidade. Pela direita, vem abrindo aqui pela ponta. Alan, atenção, vai enfiar, boa bola. Lado direito, Alan dominou, limpou, foi para a boca do gol, fintou, beleza, para lá, para cá. Outra boa bola, o desvio do zagueiro, ela vai para fora. Linha de fundo, escanteio para o time do Verdão. Alô Silvio Santos Martins, na minha querida Tupã. Alô Nilo Frateschi. Bivolio Benetuti voi. E lá vem Palmeiras, força Verdão. Lá pelo lado esquerdo, lá vem Palmeiras para a cobrança do escanteio. Todo mundo na área do time do Peixe.
2: Andrés.
0: Andrés Pereira na bola. Atenção. Espera a autorização do árbitro, que olha ali os jogadores naquele corre ali na entrada da grande área. Cadê o Castrilli? Ele não vem. Bola cruzada lá pro gol, vem o goleirão, toca nela. A bola vai sair pela linha de lá, em arremesso lateral. Você gostou, Capelli?
3: É, eu vou dizer que eu não gostei muito, que me traz péssimas memórias, mas tudo bem.
0: Grande Castrilli, árbitro argentino, toda vez que tem um escanteio, esse corre na área, não tem como não lembrar do cara, foi o único árbitro que eu vi marcar pênalti.
3: Uai, onde você foi buscar essa
0: em bola, e escanteio, viu? Que os caras se agarram lá na área, foi marcar pênalti, todo escanteio tem pênalti. Não precisa nem olhar.
3: Essa foi muito boa,
0: não
3: parabéns,
0: nem olhar. Né, se parabéns, tem escanteio, essa, marca pênalti.
3: Essa você deu uma mexida naquela gaveta lá e tirou, né?
0: Ai meu Deus do céu, esse futebol. Ana Paula Oliveira.
2: Vai mudar.
0: Pois não, falando.
2: Vai entrar o William Arão no Santos, Maciça. Ele vai tirar o Gabriel Barbosa, aparentemente, viu?
0: Vai tirar o Gabriel Barbosa e entrar o Arão?
2: Isso mesmo.
0: Vai reforçar.
2: Não. Perdão, Maciçal. O Gabigol veio até a beira do gramado para conversar com o Cuca. Ele vai tirar é o Oliva, tá?
0: Ah, bom.
2: Desculpa aí, Maciçal. Então, saindo com a 28, Christian Oliva, entrando com a 15, William Arão.
0: Aí o William Arão no lugar do Christian Oliva, Ana Paula Oliveira.
1: Primeiro, você é impressionante lembrar do Castrilho, né? É sensacional. Não gostei da substituição do Santos, eu entendo que o Oliva estava muito bem, o Arão não vem executando boas partidas, o Cuca está querendo dar confiança para esse jogador, que é um jogador de confiança dele, mas eu acho arriscada uma vez que o Palmeiras cresceu no jogo, né? E já sabíamos que isso seria uma proposta de jogo do Palmeiras para esse segundo tempo, uma vez que está jogando em casa para sua torcida, buscar o empate e a vitória agora, né? E colocou sua equipe toda à frente para isso. E não sei se o Arão vai ser esse homem de segurança para segurar esse ataque e essa velocidade do Palmeiras, Maciel.
0: Ana Paula Oliveira, opinião do futebol da 105, falou, tá falado. E aqui continua agora 1-1, tá empatado o jogo. Pega fogo, grande clássico no Allianz Parque. Lá vem Peixe lá pela direita, arrancando pela ponta, tentando a finta para lá, para cá. O laser tocou, bateu no zagueiro, ele insiste. Ganhou ainda lá pelo lado direito, tenta sair da marcação. Tem Igor Vinícius encostando lá, rente a linha lateral, dominou, levantou pro gol, tentou o chute, a bola caiu pro Gabriel Barbosa, bateu no zagueiro que arrepia, tirou o perigo da boca do gol, aliviando a retaguarda, tirando o perigo. Alô, Fábio Sormani, quase o seu Peixe foi lá. Palmeiras puxa contra golpe, desce pelo lado, ganhou, tomando a tocada, atravessa toda a grande área, cai pelo aqui na direita para o Andrés Pereira, ele deu para o Marlon Freitas, colocou para o Flaco Lopes, tentou virar, Maurício para bater para o gol, ficou no chão, rasga a zaga, tira, alivia a retaguarda do time do Peixe, vai descendo ali pela direita, carregando o Gabriel Barbosa, o Gabigol desce, está cercado, tocou a bola curtinha para o Rolazer, ele antecipou, ganhou do adversário, carregou, tentou, bateu para o gol, a bola bate, vem ficar para o Alan, que protege e domina aqui do lado direito, deixando a bola do campo defensivo ainda para o time do Palmeiras, tocada lá na frente para o Sousa abriu para entrar para o campo de ataque do time, do time palmeirense, rasga a zaga do Peixe, tirando com Luan Pérez, ela atravessa o campo, vai lá no
2: Paulinho
0: com o goleiro Carlos Miguel, pois não.
2: O Paulinho vai entrar, Maciça, ele com a 10 e o Luiz Pacheco com a 50.
0: Daqui a pouco tem mudança e o Santos empata com o time do Palmeiras. Aliás, o Palmeiras empata com o Santos, porque o Santos vencia por 1-0. Lá vem Verdão, Marlon Freitas ali pro tocando no campo intermediário para Andrés Pereira. Andrés Pereira pro ala, voltou pro Andrés. Andrés dominou, tentou levantamento lá na entrada da grande área. Subiu o Flaco Lopes, a bola vai cair. Aqui na esquerda, rasga a zaga do time do Peixe, tira. Ela fica com o Schmidt, deu lá na frente pro Gabriel Barbosa. Ali na intermediária, recolheu, dominou, rodopiou bom tempo. Para lá, para cá, abriu da esquerda. O time do Santos tem bola no seu campo defensivo. Tenta a passagem, chega Alan. Fica no chão, tem jogador do Santos também caindo, vai se recuperando, o jogo tá parado. 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Jogo parado. Guilherme Giuliani.
2: Vai mudar o Palmeiras, Maciça. O Paulinho vai entrar com a 10 e vai sair o 18, Maurício. E a torcida grita o nome do Paulinho aqui, viu? E vai então saindo o Maurício com a 18 antes do jogo.
0: Portanto, entrando Paulinho no lugar do Maurício. E tem uma outra substituição, não é só essa?
2: Não, vai ter duas, Maciça. O Klaus não autorizou aquela.
0: Como é que é?
2: O Klaus ainda não autorizou.
0: Ah, não autorizou ainda.
2: Isso, ele enganou a gente.
0: Ah, tá bom. Agora que vai, quando a bola parar, que nós teremos aí as substituições do time do Palmeiras, que desce pro ataque com o Flaco Lopes, abriu na perna esquerda, a bola é do Gabriel Brazão, sai o goleiro, segunda, o goleiro santista, já põe a bola ali na meia pro Ilharão. O Ilharão domina, vem descendo pela intermediária, carrega o time da Vila, boa bola aqui na esquerda, olha o Santos, desceu, parou o Schmidt, meteu a bola pro Ilharão. O Ilharão volta, a bola recuada outra vez no campo intermediário defensivo. Santos toca a bola no seu campo de defesa, chama o time do Palmeiras, recuada pro goleiro, saiu o Gabriel Brazão dominando ali pela esquerda. 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E atenção, Brasil, você já ouviu o toque de 25, agora 27 minutos de partida no segundo tempo. 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Brasileirão, aqui, adeus Parque, olha lá no placar. Palmeiras 1, Santos também 1, Luiz Marcelo Bigato.
4: Osvaldo Maciel, campeonato brasileiro. Hoje, no Engenhão, o Remo venceu o Botafogo pelo placar de 2-1. E no Barradão, Vitória vai goleando Coritiba. Vitória 4, Coritiba 1.
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0: Se cada vez que eu pensasse em você, sumisse um pedacinho de mim. Epa, cadê eu?
2: Muda!
0: Falando, Giuliani.
2: Saindo Maurício com a 18 e... Saindo Maurício com a 18, Maciça. Perdão, entrando Paulinho com a 10 em seu lugar. E ele também tira o 8, Andreas Pereira, e coloca o 50, Luiz Pacheco. Então saíram 8, Andreas, 18, Maurício. Entraram 50, Luiz Pacheco, e 10, Paulinho.
0: Muito bem, aí as mudanças no time do Palmeiras, Maurício Capela.
3: Sim.
0: E agora?
3: Outras duas boas mudanças, né? Na primeira ficou evidente, né? A maneira pela qual o Palmeiras se comporta, digamos assim, ofensivamente, né? A entrada, o posicionamento do Flaco Lopes já é outro dentro de campo, não à toa ele acabou fazendo o gol de empate. Agora a entrada do Paulinho, evidentemente que é um jogador de muita qualidade técnica, precisamos saber em que momento o Paulinho vai atingir, né, o ápice dele. Agora é o começo de uma outra história para o Paulinho, é recuperação de ritmo de jogo, é uma outra conversa. Então o Paulinho a gente avalia de outra maneira, né? É ritmo de jogo para ele, ele vai atuar num time muito pronto, de qualidade alta em termos técnicos, então isso deve facilitar um pouco, digamos assim, o reentrosamento do Paulinho com o futebol. Está afastado há muito tempo, praticamente desde o Mundial de Clubes. E a entrada do Pacheco é um pelo outro, ele é um jogador da categoria de base da equipe do Palmeiras, jogador de marcação que vai ocupar o mesmo espaço de campo do Andreas Pereira, agora recuado, né? O Andreas Pereira foi recuado com a saída do Lucas Evangelista, então ele vai ocupar a mesma faixa de campo. Palmeiras está muito bem no jogo, o Santos está com dificuldade de segurar a equipe do Palmeiras, o Santos tem que abrir o olho, senão o Palmeiras vira o jogo.
0: Maurício Capela, opinião aqui na 105, falou, tá falado. Continua 1-1 no placar. Palmeiras tem bola no campo defensivo, vem descendo, carregando no campo intermediário, vai pro círculo central, Marlon Freitas. Abre na direita pro Alan, ele dominou, pico direito à grande área, tentou a finta, pra lá, pra cá, bateu forte, mais longe do gol. Não, Santo! Assim não, não, Santo! Linha de fundo, tiro de meta que favorece o time do Peixe. 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E o Santos continua sem muita pressa com o goleiro Brazão de sair jogando. Placar de 1-1, está empatado o jogo aqui no Allianz Parque. Bola levantada lá pela direita, time da Vila tenta. Ali no campo intermediário, Gabriel Barbosa abriu da direita, tocou a bola do meio, na dividida, ganhou, desceu, carregou, bom tempo, abriu na direita, bola grande, a linha de lado, Igor Vinícius vai lá pra entrada da área, tentou pra lá, pra cá, rodopiou, ficou no chão. É falta, marca o árbitro. É falta que favorece o time do Santos na entrada da grande área, Giuliani.
2: E uma grande jogada do Igor Vinícius, viu, Maciça? Como um ponta, o lateral do Santos pedalou, balançou pra cima do Murilo, que dá o bote errado, faz a falta, é quase... um pênalti dali, viu, Maciça? Se o Murilo não toma cuidado, ele é dentro da área, falta, vai jogar na área o time do Santos, quase no bico.
0: E o Gabriel Barbosa vai lá, conversa, será que ele vai pra cobrança da falta ou vai lá pra área? Tá combinando alguma coisa ali, hein? Tá combinando, é o Barrial que tá lá, não? Ou é o Rolazer?
2: É o Rolazer,
0: conversando com o Gabriel Barbosa, o Gabigol. Placar de 1-1, o Santos tem uma falta. Olha, essa falta, não sei não, hein? Torcida palmeirense fazendo figa. A fantástica torcida, o show da Vila. Na expectativa, Gabriel bateu rasteiro, a bola parte do zagueiro. Protege, domina, evita a saída, bico na bola, levantando para ataque. Apara o time do Santos, bola solta aqui pela canhota. Correu, tentou domínio, ala, vem com ele na marcação pelo lado esquerdo, a bola se perde. Saindo do Escobar, vai para a linha de lado, é lateral para o time do Palmeiras, já cobrado. A bola solta ali na meia, recebeu, dominou Pacheco. Pacheco já solta a bola recuada. Time do Palmeiras desce, campo defensivo, virando pelo setor canhoto, dominou lá pela esquerda Arthur. Arthur ultrapassa a linha aqui do meio do campo, rola a bola na canhota, lá vem Flaco Lopes para a entrada da grande área, bola pela esquerda, cruzamento para a boca do gol, zagueirão se atrapalhou, bateu na bola, ela foi para fora, escanteio. Escanteio que favorece o time do Palmeiras lá pela esquerda, Giuliani.
2: É escanteio que o Sosa vai cobrar depois do cruzamento do Paulinho na primeira trave, o corte do Veríssimo é escanteio.
0: Tomando posição, cobrando, a bola levantada na boca do gol, subiu o zagueiro para afastar, alivia, tira o perigo, a bola vai cair aqui do lado esquerdo, recolhendo Alan, Alan volta, a bola curtinha, põe na intermediária, por ali recebe, domina Pacheco, Pacheco voltou, abriu para a entrada da grande área, rasga a zaga do Peixe, tira de lá, tira de qualquer forma, aliviando o Veríssimo, meteu na frente para o Rolêncio, abriu da esquerda para o Barrial, Barrial dominou, tentou, foi para a área, bateu o Santo. Não, Santo! Assim não, Barrial bateu mal, linha de fundo, tiro de meta que favorece o time do Verdão. Falando, Giuliani.
2: Depois de um contra-ataque, muita velocidade, Maciçal. Barrial bate pra fora junto com o Gustavo Gomes no lance, que vai deixar o gramado. Ele tira Gustavo Gomes com a 15 e coloca Emiliano Martínez com a 32.
0: Olha aí, Ana Paula Oliveira, Emiliano Martínez. Vem no time do Palmeiras saindo o capitão Gustavo Gomes.
1: Aí tá, essa substituição está relacionada à fadiga, cansaço. O Capela pode falar com maior propriedade em relação a isso, porque o Gustavo Gomes é uma referência do sistema defensivo do Palmeiras. Por sua vez, como nós já tínhamos falado no início do segundo tempo, que o Santos teria que manter a intensidade. A gente já vê o time cansando e aceitando já o avanço do Palmeiras, que por sua vez é muito bom, tecnicamente falando, os seus jogadores, né? Com as substituições, buscando o ataque a todo momento para poder empatar. E o Santos agora jogando no contra-ataque, Maciel.
0: E o time do Palmeiras tira a bola lá da zaga, levantada aqui na meia, tenta o time do Peixe, a bola pro Ilharão. O Ilharão tocou aqui na canhota, recolheu o Rolêncio, meteu a bola no lado esquerdo, domina Escobar, Escobar tentou a tabela, fica no chão, caiu o jogador do time do Santos, jogo tá parado, foi falta ou não?
2: Foi falta, mas
0: foi falta.
2: Isso, fora do lance da bola, o Alan acabou atingindo o Escobar, e o Santos vai mudar duas, o Rony com a 11 vai vir no lugar do Gabriel Barbosa, com a 9 e o outro é o 21, Moisés, tá? Então saindo Gabriel Barbosa com a 9, o Gabigol saindo, entrando o Rony com a 11 e vai entrar o Moisés com a 21. Já confirmo quem sai no Peixe.
0: Portanto, Rony vem aí com a 11, ex-Palmeiras Rony, hein?
2: Isso.
0: Entrando Moisés, esse negócio de ex, hein?
2: Mas se sai...
3: Lei do ex?
0: Hã?
3: Lei do ex, é?
0: É... Pois não.
2: E vai saindo com a 22 o Barreal para a entrada do 21 Moisés. Então saindo 9 Gabigol, 22 Barreal. Entraram 11 Rony e 21 Moisés.
0: As duas mudanças do time do Peixe. Que tem uma falta aqui pelo lado esquerdo. Todo mundo vai lá para a área do Palmeiras. Placar de 1-1. Tem empatado o jogo. Lá vem o time do Santos. A bola cruzada para a boca do gol. Chegou o zagueiro, afasta. Tira o perigo. Rebota ainda do time Santista ali no circo do central, recuada pro goleiro Brazão. Brazão fora da sua grande área, vem, domina com tranquilidade. 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E atenção, Brasil, você já ouviu o toque de 35, agora 36. 36 minutos de partida do segundo tempo. O Brasil inteiro está correndo atrás da bola, é o Campeonato Brasileiro. Aqui é Allianz Parque, girando para cá do futebol da 105 FM, líder em audiência. Olha lá, no placar, Palmeiras 1, Santos também 1, Luiz Marcelo Bigato.
4: Oswaldo Maciel no Barradão, vitória, segue vencendo o Coritiba pelo placar de 4-1. 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
0: Chorei e não procurei esconder. 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Lá vai pro ataque o time do Palmeiras, sai Brasil do gol. O Mineirinho desmaiou aqui. Gostou, Mineirinho? Você também chorou, menino? Chorou lá, cara. Bola saindo pela linha de fundo. Escanteio que favorece o time do Palmeiras aqui pelo lado direito, Giuliani.
2: Exatamente, o Luiz Pacheco ganha a bola, ele abre pro Alan Cruz, o Escobar, bem no lance, chega, corta, escanteio pro Verde, Sosa cobra.
0: Lá vem escanteio pro time do Palmeiras, placar de 1-1, vai fazer o levantamento Sosa, todo mundo lá na área do time do Peixe, corre, corre, atenção, lá vem bola, é perigo. A torcida do Verdão atenta, bola levantada, subiu o Arão de cabeça para tirar. Rebote é palmeirense, ali no círculo central, domina o time do Palmeiras, recolhendo, dominando, voltando a bola ali
2: público.
0: Pro meio, Pacheco. Público e renda aqui no Allianz Parque na noite de hoje.
2: 41.282 pessoas, por 200 pessoas não quebrou o recorde, Maciça. E a renda é R$3.997.352,77.
0: Só repetindo o público.
2: 41.282.
0: 41 mil e outra, quase 42 mil pessoas aqui no Allianz Parque. E o time do Palmeiras empatando com o Santos em 1-1. O Peixe saiu na frente, o Palmeiras empatou. E lá vai Verdão pela esquerda. Alan cruzou na entrada da área, o Flaco Lopes. A bola subiu, desceu, chegou de cabeça, ajeitou o Flaco Lopes. Olha o gol, bateu! A bola passa tirando tinta do poste direito. Vai para a linha de fundo, mas o bandeirinha já marcava impedimento, não estava valendo mais nada, Giuliani.
2: Exatamente, Maciça. Depois da sobra, a zaga do Santos sobe, se atrapalha, o Marlon Freitas cabeceia e o Paulinho, em posição irregular, finaliza, passa perto da trave para incendiar o torcedor agora. O Brasão tá indo conversar com o Klaus porque o Santos vai mudar duas, viu, Maciça? Muda mais duas das duas últimas do Santos. Vai vir com a 47. Ele mandou cobrar o tiro de meta.
0: Vai cobrar o tiro de meta o time do Peixe. A bola solta ali na entrada da grande área. Rolada na direita para o Igor Vinícius. Ele toca a bola para a linha de lado. Arremesso lateral para serem efetuadas substituições do time do Peixe.
2: Ainda não, Maciça. Ainda não, ainda não.
0: Mas por quê, hein? A bola saiu.
2: Agora sim. Agora vai ser efetuada. É uma confusão generalizada.
0: Não, que a bola saiu.
2: Ué. Ó. Vai entrar o... Ele mandou cobrar ou ele mandou... Agora sim, ele mandou tirar o Gabriel Bontempo, Cuca, para a entrada do 6, Zé Rafael. Gabriel Bontempo, 49, deixa o gramado, o 6, Zé Rafael, ex-Palmeiras no campo. E o outro é o 47, atacante da base, Matheus Xavier. Ele entra no lugar do... Vamos ver. A placa está invertida, é no lugar do Rolaser, Maciça. Então entrando 47, Matheus Xavier, no lugar do 32, Rolaser. E vai saindo com a de número 49, Gabriel Bontempo, para a entrada do Zé Rafael.
0: E o toque, marcando 40 minutos de partida do segundo tempo. 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Allianz Parque, olha lá no placar, Palmeiras 1, Santos também 1. Marcelo Bigato.
4: Oswaldo Maciel, hoje o Remo bateu o Botafogo pelo placar de 2-1. Em andamento no Barradão, Vitória está vencendo Coritiba 4-1. 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
0: Olha o Palmeiras na esquerda, a bola direto pro gol, Brasil! Brazão faz a defesa, larga a bola para a linha de fundo, escanteio. João Aria chegou batendo forte, Brazão mandou a bola para a linha de fundo, escanteio para o time do Palmeiras. Levanta a torcida que canta e vibra aqui no Allianz Parque, na expectativa do gol da vitória, do gol da virada. Bola enfiada para a entrada da área, subiu o zagueiro, afasta, o rebote caiu aqui atrás, Alan bateu desengonçado, a bola toca no zagueiro, rebote vai cair aqui na direita, olha o João Arias, levantou com perigo, subiu o zagueiro, tira de lá Luan Pérez, a bola sobra na canhota, Palmeiras chega com perigo, atenção, subiu, tentou, na entrada da grande área, Fraco Lopes, rasga o zagueiro, a bola vem aqui da esquerda, João Arias domina, domina pro time do Palmeiras, tenta ir lá pra boca do gol, balançou o corpo pra lá, pra cá, pra lá, pra cá, tentou sair, recolhendo, dominando, fazendo a volta, enfiando na entrada da área, da direita, o chute pro gol, bateu no jogador do Santos, saiu, escanteio, escanteio que favorece o Palmeiras, e lá o camisa 32, Emiliano Martínez, pede pra torcida aplaudir, pra torcida cantar, a torcida que canta e vibra, e o Palmeiras tem escanteio, 1-1 no placar, instantes finais do tempo regulamentar, ajeitando a bola, Sousa para a cobrança, todo mundo na área, 1-1, autorizado, levantou, bola perigosa, sobe o zagueiro, tira, o rebote vem lá de trás pro gol! Para fora do gol, passa pela direita, assustando a torcida santista. Alô, doutor Fernando Leopoldino. Quase, quase o seu Santos foi na rede. Alô, Vanderlei e Serra Negra, grande palmeirense. Quase o Palmeiras faz o gol da virada. É tiro de meta que favorece o time do Santos. Emoção até o finzinho desse clássico. Chegamos a 43:30. Maurício Capella.
3: Sim.
0: Vamos ficar no 1-1, ainda pode sair igual o Capelinha?
3: Não, o jogo tá aberto. O jogo tá aberto, a pressão do Palmeiras é absurda, né? O Palmeiras com 4, 5 jogadores muito próximos à linha de marcação da equipe do Santos, né? As mudanças que o técnico Cuca fez são mudanças para tentar aliviar um pouco, mas o Palmeiras é muito melhor que o Santos nesse momento.
0: Palmeiras vem lá pela direita, bola adiantada, saiu. Essa bola saiu.
2: Saiu não, Maciça.
0: Não saiu?
2: Lateral.
0: Lateral que favorece o time do Palmeiras. Vai levar perigo, Sousa na bola para a cobrança do arremesso lateral, todo mundo lá na área. Palmeiras louco para fazer o gol da virada, porque de virada é mais gostoso. Bola enfiada lá na entrada da área, vem, afasta o zagueiro, corta, tira o perigo. Aliviando a retaguarda, a bola vai cair aqui pela esquerda. Recuada na zaga do time do Verdão, vem Carlos Miguel. Levanta a bola lá para o campo de ataque. Chegou para parar no miolo ali na intermediária, o Ilharão. 44 minutos e meio. 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Tenta arrancar Palmeiras lá pela direita, vem, afasta o zagueiro, a bola solta ali pela esquerda, recolhendo, dominando, tentando o time do Verdão, chegou o zagueirão, houve a falta, é falta, marca o árbitro. Amanhã tem São Paulo e Bahia, esse jogo será às 16 horas em Bragança Paulista. São Paulo e Bahia, o jogo será lá em Bragança Paulista. Você vai ouvir aqui na 105 Gomão Ribeiro. O Gomão Ribeiro vai quebrar tudo no jogo do Tricolor amanhã contra o Bahia. E aqui vem pro campo de ataque, arrancando Palmeiras pelo lado esquerdo, tentando a finta para lá, para cá, João Arias. Ele deixou ali na meia, Verdão vem pra entrada da grande área, volta a bola, Emiliano Martínez vai tentar de longe, mandou para fora, linha de fundo, tiro de meta para o time do Peixe. E amanhã à noite, 8:30 da noite, nos embalos de domingo à noite, tem o Corinthians jogando contra o Mirassol. Eu estarei nessa amanhã, 20:30, fechando a rodada do final de semana desse campeonato com Corinthians e Mirassol.
2: Maciça,
0: pois não,
2: mais 6 e confusão no banco do Palmeiras ali, ó.
0: 6 minutos de acréscimo, já chegamos agora, exatamente agora, 46. Portanto, mais 5 minutinhos, o jogo vai até 51, com 6 de acréscimo. Placar de 1-1, Santos e Palmeiras. Ana Paula Oliveira, ainda pode sair gol aqui, Ana Paula Oliveira? Você acha que a rapaziada vai dar aquela maneirada? Vamos deixar 1-1.
1: Não, é possível sair gol ainda, o jogo está aberto, como já foi dito. Entendo que o Santos, com as substituições, está tentando se segurar. Entendo que o resultado de 1-1 para o Santos já está de grande valia. Agora, para o Palmeiras, esse empate de 1-1 não é positivo, hein? Começa o sinal de alerta para a equipe palmeirense.
0: Pois é, Ana Paula Oliveira, opinião na 105, falou, tá falado. Não há nenhuma dúvida de que para todo mundo, Palmeiras era favoritíssimo, mas olha, favoritismo assim que até santista, né? Até santista. Eu ouvi, aliás, de um grande amigo meu santista, vindo aqui para o Allianz Parque,
3: sim.
0: Ele falou, e hoje o Santos vai tomar uma sapecada. Eu falei, não, calma, futebol é uma caixinha de surpresa, para consolar o amigo, mas eu também estava achando. E lá vai Palmeiras, e olha lá, 1-1 apenas. Bola solta aqui na direita, entrada na área, o cruzamento para a boca do gol, vai pintar o gol.

0: explode o Allianz Parque. A torcida palmeirense arrepia, faz a festa, emociona todos os presentes neste momento aqui com essa virada. João Arias vira o jogo pro Verdão. De virada mais gostoso, de virada mais gostoso, Palmeiras ganha no finalzinho de jogo. João Arias aproveitou o rebote, mandou um canhão com uma bola indefensável. Ela se alinhou no fundo do gol. E o Allianz Parque é uma festa só. Olha a festa que você provoca, João Arias. Olha a festa que você faz, Palmeiras. Vivo no Benedutti, foi. A bola para a rede. E agora, goleirão Brasil. Tira a bola do barbante, confira o placar. Olha lá, no placar do Allianz Parque. Palmeiras 2, Santos 1. O Verdão está bonito na frente do marcador. Guilherme Giuliani.
1: Olha a maciça, uma confusão. Cruzamento para trás, ela vem. Quem bate é o Alan. Ela desvia em alguém no meio do caminho. Era o Alan que chutou. Mas quem desviou foi João Arias. E o VAR está checando o lance. Mas contou para Alan. O gol do Palmeiras é da cria da academia. Assim como foi no Campeonato Paulista. Alan lá em Barueri. Alan aqui no Allianz. O Palmeiras vira. Alan nele. Palmeiras 2, Santos 1.
0: Pois é, o Alan chutou, a bola desviou no João Arias. E a dúvida aí que o VAR está conferindo é se bateu no braço do João Arias, é isso?
1: Exatamente, Maciça, porque impedimento não havia, tá?
0: Então vamos ver qual
2: só
0: será
2: com recurso aí.
0: A decisão do VAR. O árbitro vai lá, ele vai lá na casinha onde vai passar lá o vídeo, os jogadores vão atrás dele, ele para, fala pra rapaziada ficar ali, fica aí rapaziada que eu vou lá dar uma espiada e já volto. Placar de, por enquanto, 2-1 pro Palmeiras, o gol foi bonito, sem dúvida alguma, a torcida vibrou, o locutor gritou pra caramba, agora nós vamos ver no que vai dar. Se valeu todo o grito, toda a comemoração.
2: Ou se foi pro arquivo.
0: Ou se vai pro arquivo.
2: É, mas é só com o recurso eletrônico, só na Paula ali.
0: A palavra
2: pode ajudar.
0: Está com o VAR, Ana Paula Oliveira, e aí?
3: Então, Maciel, nós estamos revendo a imagem, ele está paralisando primeiro para ver se há impedimento. E para ver o toque de mão, se a bola de fato toca. Então tem primeiro o Arias, que de fato a bola toca no braço do Arias e depois na sequência teria o movimento do Paulinho, mas neste caso como a bola toca no braço do Arias e tocou, vai diretamente pro gol, o gol será anulado porque isso é texto de regra, nem cabe interpretação. Um gol não pode ser validado quando toca na mão, mesmo que seja, como aconteceu, de forma acidental.
0: Agora o locutor aqui do estádio, do alto-falante do estádio. Atenção, senhores públicos. O gol que foi gol não foi mais.
2: Foi gol, aconteceu naquele jogo contra a equipe dos. Agora também. Era o Santos. Santos e quem? Estávamos trabalhando, eu e você, Maciça.
1: Mais
2: Santos
1: dois.
2: Atlético Mineiro, se eu não me engano. Foi igualzinho aquele lance. No caso, era favorável ao Santos e a bola explodiu no antebraço ou braço do Gabigol.
0: Pois é, aí então tá 1-1, né?
3: Maciel.
0: Pois não, Ana Paula.
3: Agora o que é importante é a gente parabenizar a calma do Klaus quando o capitão, né, quando a equipe do Santos foi reclamar, o cuidado que ele teve de chamar os capitães e de explicar o que estava sendo analisado, o que ele tinha conversado com o VAR e que ele iria aguardar a imagem para depois ir lá e fazer a revisão e fazer de forma correta. Agora precisa tomar cuidado no final do jogo, né, porque eu estou vendo aqui já alguns tumultos. É um clássico, a gente sabe que todo clássico os ânimos ficam de fato à flor da pele. O cuidado da presença da arbitragem para não deixar virar pancadaria, né? Não dá mais para a gente ver pancadaria no nosso futebol.
0: É, tentou ali uma ameaça de quebrar o pau na casa do Noca, mas a turma do Xangadeus, chegou, foi para lá, puxa ele para cá, o outro para lá, tá tudo resolvido, tudo tranquilo.
2: É, isso aí, o catiripapo não foi dessa vez, ainda não.
0: E o placar 1-1 vai terminar assim.
4: Já passamos os 42:30.
1: Mais dois
4: minutinhos. Desses dois, acho que já passou um. Bola levantada lá para a entrada da grande área do Palmeiras. Sai Carlos Miguel, segura tranquilo. Amanhã, São Paulo e Bahia, às 16h, direto de Bragança Paulista. Comão Ribeiro vai transmitir aqui no Futebol da 105. E depois, às 18h30, tem o Corinthians, o Timão em campo. Tem Corinthians e Mirassol, é comigo. Eu vou quebrar tudo. E aqui, no Allianz Parque, trila o apito, árbitro, e termina o jogo. Palmeiras 1, Santos também 1. Deu empate. Termina no Allianz Parque. Vem aí o tempo extra com Luiz Marcelo Bigato. Quebra tudo, Bigato.
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6: 20h31, você está no tempo extra no futebol da 105 FM. Terminou o jogo quente. Jogo quente no Allianz Parque, Santos 1. Palmeiras 1 e muita reclamação dos jogadores do Palmeiras. Jogadores do Palmeiras cercam o árbitro, gramado do Allianz Parque, Guilherme Giuliani.
1: E a reclamação é pelos minutos de acréscimos, viu, Bigatô? Palmeiras, depois que ele deu 6, o lance foi pro VAR, ele deu mais 2 e o jogo não rolou. Essa é a reclamação dos jogadores do Palmeiras que ainda estão lá, agora há pouco saíram os jogadores do Santos também ali. Então, muita reclamação no final de jogo. A torcida do Palmeiras meio atônita aqui no Allianz Parque, todos com uma cara meio de estragar o meu sábado.
6: E anota aí, Giuliani, na confusão sobrou um cartão amarelo pro Pacheco.
1: Sobrou cartão amarelo só pra ele? Essa é a pergunta que eu te faço, Bigatão.
6: O que eu vi por enquanto foi pro Pacheco.
1: Ele bololou um cartão amarelo só, o Klaus tá bondoso demais.
6: Não, mas o Klaus apita muito bem os jogos do Palmeiras, porque ele poderia ter anulado o gol do Palmeiras, que o jogador do Santos sofreu a falta antes do gol do Palmeiras. A vergonha que fez o Klaus hoje no Allianz Parque. Maurício Capella, resultado é justo no Allianz Parque?
2: Não foi justo. Palmeiras merecia sair do Allianz Parque com a vitória, né? O Palmeiras fez por onde, especialmente no segundo tempo, né? No primeiro tempo ele criou duas alternativas que ele poderia já ter encontrado a igualdade, mas no segundo tempo o Palmeiras foi muito superior à equipe do Santos. O Santos fez aquilo que lhe era possível. Especialmente no primeiro tempo. No segundo tempo ficou evidente, ligado? Ficou evidente a diferença de qualidade técnica, a diferença de pé de obra que um tem e o outro não tem. É só olhar as substituições de lado a lado e você vai perceber a maneira pela qual o Palmeiras foi superior em relação ao Santos. O resultado não traduziu o que foi a partida, sem dúvida alguma.
6: Resultado foi justo, Ana Paula?
3: Eu entendo que se o primeiro tempo foi do Santos e o segundo do Palmeiras, foi justo, sim. Entendo que o Palmeiras teve mais condições nesse segundo tempo de volume de jogo para tentar esse segundo gol, mas ele não conseguiu. Este já não é o primeiro jogo que o Palmeiras passa pela mesma situação. Aconteceu lá contra o Cerro Porteño, fez o gol e depois recebeu o empate e não conseguiu superar. No caso da tarde de hoje, ele leva o primeiro gol, é surpreendido pela maneira com que o Santos veio para o jogo, inclusive parabéns ao Cuca por ter colocado uma marcação alta. Lógico que nós já sabíamos que no segundo tempo o Santos não iria conseguir resistir ao ataque do Palmeiras. Segundo tempo, o Palmeiras teve mais volume de jogo? Sim, teve. Mas conseguiu ser efetivo? Não conseguiu. E, sinceramente, essa reclamação do acréscimo de 2 minutos no final do jogo, para mim, incabível.
6: Quantos minutos teve o jogo no segundo tempo? 45, depois teve mais 6. Que o árbitro não desse mais um minuto. O Palmeiras não teve...
3: Mas ele
6: 47 minutos, não conseguiu.
3: Mas
6: fazer
3: ele
6: algum.
3: Deu, né? Ele acabou terminando com 8 minutos de acréscimo. A revisão na área, a revisão do gol, que foi anulado pelo Klaus, não demorou 30 segundos. Ele foi lá, constatou que a bola tocou no braço do Arias, voltou e anulou o gol rapidamente. Agora, é compreensivo porque o Palmeiras está vivendo uma sequência de baixa. E eu já tinha falado aqui por várias vezes, é líder da competição, mas é um time pragmático, resultadista, que joga por uma bola só. Tá começando a ficar pouco.
6: Ô Maurício Capella, eu sei que mais uma vez vocês vão ficar contra mim, mas no gol do Palmeiras, Teve falta no jogador do Santos ali na linha lateral. O jogador o Alan empurra. O jogador do Santos comete a falta e na sequência sai o gol.
2: Eu não vou conseguir nem discutir com você porque eu não tenho um recurso eletrônico aqui. Dessa vez eu vou deixar prevalecer a sua verdade, apesar que a Ana Paula tá aí, ela tem o recurso. Mas eu não tenho, assim, como discordar de você, excelência, nesse momento. Depois, a hora que eu recuperar aqui, pode até ser, ao longo do nosso pré-jogo, nosso pós-jogo aqui.
6: Ana Paula Oliveira.
3: Não, eu entendo pela proposta de jogo, pela maneira com que o Klaus conduziu a partida, permitindo contatos. O Alan sim faz um contato, mas o jogador do Santos já estava se projetando à frente e, repito, de acordo com o estilo e proposta de jogo empregado pelo Klaus. Nesta partida, ele apitou somente, olha que interessante, 9 faltas cometidas pelo Palmeiras e 4 faltas cometidas pelo Santos. Então, gol legal do Palmeiras, gol legal do Santos, 1-1, tudo legalizado, viu? Não, não começa a causar, não, bigato.
6: Tá
3: não
6: vendo,
3: causa.
6: Capela? Ó, ninguém fica a meu favor nessa emissora. Maurício Capela.
2: Pois não.
6: Tá vendo? Ninguém pois fica não, a meu favor. Ninguém fica a meu favor. Ana Paula acabou de dizer que o gol do Palmeiras foi legal, viu? Não tem jeito.
2: Ô, bigato, eu não tenho, evidentemente, como checar essa sua interpretação. Vou colocar assim, generosamente, pra você, essa sua interpretação.
6: Vamos lá, vamos ver como é que tá a minha credibilidade. Você confia mais na minha opinião ou da Ana Paula?
2: Então, é isso que eu ia complementar. Eu vou seguir a relatora, né? Eu não vou ficar contigo.
3: Obrigada, Capela. Obrigada.
2: Imagina.
6: Agora, o lance que gerou até muita frustração por parte do torcedor do Palmeiras, que faz aquele gol da virada, como diria o professor, o eterno Fiore Gigliotti, quando as cortinas do espetáculo estavam se fechando. O Palmeiras fez o gol da virada. Frase de Fiore Gigliotti, um dos maiores locutores da história do rádio brasileiro. O Palmeiras deixa o seu torcedor entusiasmado e aí vem o VAR e joga um balde de água gelada no torcedor e anula. Gol bem anulado pra você que tava no estádio, Capela?
2: Ó, de primeiro lance eu fiquei com a sensação de fato que a bola tinha explodido no antebraço do jogador da equipe do Palmeiras no Arias, né? Eu fiquei com a sensação aqui, mas a gente não tem o recurso eletrônico aqui na arena do Palmeiras, aí fica difícil pra gente ter toda essa assertividade. E evidentemente, trabalhando com a Ana Paula tá aí, ela tem totais credenciais e condições, evidente, para fazer a análise correta com ou sem recurso eletrônico. Mas, daqui de cima, eu tive a sensação de que a bola realmente tinha sido desviada no braço. Eu fiquei mais ou menos, até usei essa expressão, mais ou menos com aquele lance de Santos e Atlético Mineiro, que também aconteceu em direção, aí nesse caso favorável ao Santos, que também havia explodido no Gabigol. Então, aqui de cima, eu tive quase certeza. Mas naturalmente, né, Bigato? Hoje os lances são muito rápidos, né? Jogadores correm demais, jogadores correm uma média de 13 quilômetros por jogo, velocidade forte, intensidade forte. Você veja que o Paulinho entrou parado aí mais de um ano, e o Paulinho entrou e teve condição de arrematar, quase fez o gol, inclusive, aqui, favorável à equipe do Palmeiras. Então você vê um nível de preparo físico, um nível de intensidade, que é evidente que lances, alguns específicos, a olho nu, você não tem a menor chance de pegar. Menor chance. E na distância ainda, que nós estamos aqui no sexto andar da Arena do Palmeiras, a distância ainda fica mais complexo. E é evidente, é que é bom trabalhar em grupo, entendeu, Bigato? Porque aí você tá do lado da Ana Paula ali com recurso eletrônico, mata a charada e ponto final na outra linha, parágrafo. Passa pra próxima polêmica, Bigato. Passa pra próxima.
6: Ana Paula Oliveira, foi bem anulado?
3: Gol muito, muito bem anulado. E agora sim, a utilização da ferramenta VAR na tarde de hoje foi perfeita. Foi cirúrgica, entrou numa jogada, como muito bem explanado pelo Capela, em que o árbitro não tinha condições de determinar. Ele poderia até ter a percepção que essa bola tocou, mas ele não tinha a certeza. E a certeza vem com o recurso da imagem, em que ele vai lá. E a gente precisa passar uma correção de informação para o nosso ouvinte. O VAR não decide, o VAR não altera. O VAR não apita. O VAR, ele veio para proteger o jogo. Ele recomenda ao árbitro para que reveja a imagem e, pautado ao rever e ver a imagem, então ele está pautado, ele viu a imagem, ele analisa e ele, árbitro central, que decide, que foi o que o Klaus fez. O Diego Pombo recomendou a revisão. O Klaus foi até a área de revisão, viu que de fato a bola toca no braço do John Arias de forma acidental, não foi intencional, ele não leva o braço até a bola, mas a regra do jogo diz que um gol, quando provém de um braço ou mão, mesmo que seja de forma acidental, deve ser anulado. Então, se cumpriu a regra do jogo, muito bem anulado. Obrigado.
6: Eu estou aqui também no nosso canal no YouTube, www.youtube.com/105FMFutebolClub. 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Vou registrar a participação do torcedor. Está bombando no YouTube da 105FM, audiência espetacular. É o Eriton Gregório. Tá mandando aqui um abraço, dizendo que o Abel e o Palmeiras e a Leila são muito chorões, né? Tá dizendo aqui o Flávio Rocha, meteram a mão no peixe. O Carlos Henrique, cadê o melhor time? Vocês enchem muito a bola desse time, timinho sem vergonha. Nossa, já virou time sem vergonha o Palmeiras, hein, Maurício Capello? Um torcedor espetacular.
2: Quantos pontos?
3: Exagero, né? Exagero, calma.
2: Quantos pontos tem aí o Palmeiras do campeão? Me ajuda aí.
6: O Palmeiras é o líder.
2: Quantos pontos?
6: Tá com
3: 32 pontos, não é isso?
6: 7 pontos na
3: 33 agora, né? 33
2: em 33 em 42. Né?
6: Aqui, ó,
2: se não tiver muito ruim de matemática, nós estamos falando de um negócio superior a 70% dos pontos.
6: Aqui eu leio todas, hein? Ó.
2: Cadê? É, pode ficar à vontade. Tem problema. Exatamente.
6: Aqui tá o... Cadê? Escapou aqui a mensagem que eu tava lendo.
2: Já você acha.
6: A Jorge.
2: Você quer espetar Jorge alguém.
6: Jorge Belindo.
2: Já
6: não. O Jorge tá dizendo aqui, obrigado, seu louco, jogo sem contato não existe. Acho que ele tá falando que eu disse aqui que deveria anular o gol do Santos, né? Aqui o Eriton Gregório, Ana Paula, você acredita que o Palmeiras foi injustiçado? Dizendo ele que o Palmeiras jogou melhor, mas não conseguiu fazer os gols.
3: Não, injustiçado não. Como eu disse, o jogo teve dois tempos. O primeiro tempo foi um tempo surpreendente do Santos, que saiu com placar favorável. O segundo tempo, nós já sabíamos que pelo poderio técnico, pelo poderio de atletas que tem o Palmeiras, por ser o líder da competição, ele iria sufocar o Santos, e o desafio do Santos seria aguentar essa pressão, seria saber sofrer. E eu entendo que o Santos soube sofrer, levou o gol de empate, e isso entendo que estava esperado, e conseguiu segurar esse empate de forma honrosa. Não entendi que foi injusto não. Agora, lógico, a gente sempre espera mais do Palmeiras, porque é a equipe, é uma das equipes mais fortes, a gente está falando do Flamengo e do Palmeiras, o poder de investimento é altíssimo e a qualidade dos seus atletas não se discute. Então, o torcedor sente que é injusto por isso. Mas o Palmeiras parou de jogar querendo mais, viu, Bigato? Eu entendo que o Palmeiras precisa voltar a jogar o futebol arte, precisa voltar a querer fazer 1, 2, 3, 4 gols, como fazia no passado. Um time que está se contentando por vencer com diferença de um gol é muito pouco para esse momento de investimento que o Palmeiras possui a seu favor.
6: Três pessoas aqui no YouTube, Capella, fizeram basicamente a mesma pergunta. Vou repassar para você e para Ana Paula Oliveira. O Palmeiras consegue terminar essa primeira fase do Campeonato Brasileiro antes de Copa do Mundo na liderança da competição?
2: Tudo indica que sim. E claro, cada um tem as suas observações, evidente, a gente respeita naturalmente todas, né? Mas eu entendo, e já externei isso aqui ao microfone de 105, coisa de 5 minutos, né? Nesse caso específico, eu penso um pouco diferente em relação à Ana Paula, né? Eu vejo o volume de jogo da equipe do Palmeiras no segundo tempo muito superior à equipe do Santos. Foi um volume de jogo muito superior. Você veja que as alterações, Bigato, o treinador, o João Martins, hoje que está sentado no banco de reservas, ele olha para o banco de reservas, ele simplesmente colocou, para mim, uma das grandes revelações do Palmeiras no ano de 2025, o Alan, estava sentado no banco. Joga pelo lado direito aqui, sem a responsabilidade de marcação, que era aquilo que a gente apontava quando a bola estava rolando. E o Alan pressiona demais. O lado esquerdo do Santos, o Escobar, teve um trabalho danado para segurar as investidas do Alan. Aí, não satisfeito, ele coloca em campo o camisa número 19, o Sosa, jogador da seleção paraguaia. Aí, obviamente, chegou o momento do Paulinho, jogador que só tende a crescer agora, né? É uma questão física, né? Tecnicamente, Eu acredito que ninguém duvide que o Paulinho tem totais condições dessa titularidade, brigar de fato e direito pela titularidade na equipe do Palmeiras. Coloca um garoto de muita qualidade técnica, o Pacheco, inclusive, que descolou aquele lançamento perfeito aqui em direção ao lado direito. E o M, que é outro jogador selecionável, seleção uruguaia. Então você olha para isso aqui, essas movimentações de banco de reservas que faz o Palmeiras, e o Palmeiras fez jus, né? No segundo tempo alugou o sistema de defesa da equipe do Santos, começou a cruzar uma série de bolas em direção à grande área, algumas infiltrações, especialmente pelo lado direito com o Alan. O Arias é um jogador de muita qualidade, é um jogador que ele tem um arremate à meia distância, ele tem infiltração, ele tem a cobrança de bola parada, ele é um jogador que dá uma dimensão diferente para qualquer agremiação a qual ele pertence. Nesse momento pertence à Sociedade Esportiva Palmeiras, e aí o Palmeiras criou alternativas de meia pressão e criou alternativas para virar o jogo. Então eu entendo que o Palmeiras no segundo tempo ele foi melhor do que evidentemente o Palmeiras da primeira etapa e melhor do que o Santos do primeiro tempo. E é por isso que eu observo que o Palmeiras teve todas as possibilidades para virar o marcador. Claro que o jogo que o Santos fez é um jogo de muito respeito, é que a gente precisa dizer isso. O Santos hoje está numa zona de rebaixamento, brigando para sair dela. Não sei se com a pontuação do empate saiu ou não, ainda não conferi. Mas o Santos, ele fez um jogo de muito respeito e sinaliza para você, torcedor santista, de que é possível ter vida sem o Neymar. O Santos foi competitivo com o Bahia sem o Neymar. O Santos foi competitivo demais contra o Palmeiras, o líder do Campeonato Brasileiro, sem o Neymar, num sistema de jogo eficiente, um sistema de jogo em que, enquanto o Santos teve pernas, pressionou a equipe do Palmeiras no seu campo de defesa e criou alternativas na primeira etapa. Por exemplo, além do gol, eu posso citar o lance aos 25 minutos do Gabigol. Se o Gabigol levanta a cabeça, ele faz o gol. O lance aos 24 minutos do gol laser, que ele teve no primeiro tempo. O lance aos 27 minutos do gol laser na primeira etapa, e ele ainda teve uma oportunidade aos 40. Ou seja, o Santos criou no primeiro tempo 3, 4 oportunidades para mexer de maneira definitiva no marcador, mas não fez. E aí até comentava fora do ar em algum momento com o Maciel, falava assim: o Santos está dando o que o Palmeiras precisa para virar o jogo. Está perdendo oportunidade, perdendo o setor de meio campo e convidando o Palmeiras para o seu campo de defesa. E aí é complicado demais. Esse time aqui, ser convidado para jogar perto do seu gol, te contar, hein, Bigato? Tem roubadas e roubadas na vida, mas essa é uma das roubadas, viu? Convidar o Palmeiras para jogar perto da sua grande área é uma roubadaça.
7: E o Santos, Capela, o Santos cometeu esse erro contra o Bahia. Na rodada passada, o Santos abre 2-0 no primeiro tempo, dá a bola pro Bahia e toma um empate. Então o Santos errou em duas rodadas consecutivas do Campeonato Brasileiro. Com esse resultado, Capela, respondendo sua pergunta, o Santos subiu para a 15ª colocação do Campeonato Brasileiro, 15 pontos ganhos, e deixa o Internacional na zona de rebaixamento do Campeonato Brasileiro. Ana Paula Oliveira, a mesma pergunta para você. Palmeiras termina essa primeira fase antes da Copa do Mundo na liderança do Campeonato Brasileiro? Vou só reprisar aqui. Palmeiras é o líder com 33 pontos ganhos. Na segunda colocação, Flamengo, com 26, porém com 2 jogos a menos em relação ao Palmeiras.
3: Se começar a jogar e vencer, sim. Porque se não, vamos imaginar que vá para mais um empate. E o Flamengo vencer sabendo que tem 2 jogos a menos, ele supera e ultrapassa o Palmeiras. Então entendo que sim, até a Copa do Mundo o Palmeiras tem condições de se manter, mas está com sinal de alerta ligado. Eu tenho acompanhado os últimos jogos do Palmeiras, tenho feito não só pela rádio aqui, mas também pela TV, e tenho notado exatamente isso. É uma equipe que não tem jogado bonito, tem jogado necessário para vencer, só que agora os resultados não estão surgindo. Está vindo em uma sequência de empates, então começa a ligar o sinal de alerta. E o Santos, por sua vez, apesar do momento delicado, apesar das questões relacionadas à gestão, ao próprio Neymar, a gente precisa reconhecer o trabalho que o Cuca vem fazendo de tentar recuperar essa equipe. Começou uma melhora já no jogo contra o Bahia. Tudo bem que cedeu o empate, depois eu concordo com você, mas também no duelo contra o São Lourenço foi uma equipe que a gente já via melhoras, em especial o Rollheiser mais solto, né, sendo aquele armador livre, jogando não só pela direita, pela esquerda, mas também pelo centro. Ele fez um pouco disso na tarde de hoje. E o jogo de hoje, que podemos questionar e opiniões são válidas e a gente tem que pensar diferente sempre, o primeiro tempo foi do Santos, e destaque para o Igor Vinícius, para o Oliva, e pro Rolaser. Eu entendo que esses três jogadores fizeram a diferença, Bigato.
7: Aqui o Rodrigo, no nosso canal no YouTube, que é o 105 FM Futebol Clube. Bigato, manda um abraço pra Hortolândia. Grande abraço pra Hortolândia, curtindo o futebol da 105 FM em peso, interior de São Paulo.

0: abraço pra você. Ele pergunta aqui se outro o Bahia perder amanhã, o Rogério Ceni cai?
1: Tem chance, hein? Será que o Fábio torce para um time tricolor, mas é mais ligado aqui à região sudeste do que exatamente à região nordeste? Vamos combinar que o Rogério Ceni na praça
0: pode ser, né?
1: É um problemaço. Essa pergunta isso, eu li dessa maneira.
0: Fase do Roger Machado, né?
1: É verdade. Obrigado, você anota aí, viu, Obrigado. Você me pergunta se o Palmeiras vai terminar na primeira colocação no dia 23 de maio, tá? Pode anotar para mim
0: fácil,
1: aí, viu, Obrigado.
0: Mas aí é fácil.
1: 23 de maio é um sábado, às 9 da noite, tá ali, ó. Maracanã, Flamengo e Palmeiras.
0: Ah, mas o Palmeiras é freguesaço do Flamengo. Nossa. Ano passado não ganhou um jogo do Flamengo, Capela.
1: Pois é, mas...
0: Não ganhou um jogo. Mas, jogou 200 vezes, o Flamengo perdeu todas.
1: É, mas eu acho que o Palmeiras nunca... E aí é uma interpretação minha, né? E aí eu coloco mesmo no campo do achismo, né? Porque é uma interpretação minha mesmo. Da era Abel Ferreira, eu nunca vi o Palmeiras com tanto recurso técnico à disposição. O Palmeiras sempre enfrentou o Flamengo, na minha visão, sempre um degrau abaixo. O Flamengo sempre teve um time elenco, né? Vamos colocar dessa forma, elenco superior à equipe do Palmeiras. Mesmo nos momentos em que o Palmeiras fez frente ao Flamengo, o Palmeiras fazia frente muito mais dentro de um esquema de jogo, de um esquema tático, do que efetivamente num lance individual, né? O Flamengo sempre teve um recurso técnico que o Palmeiras nunca teve. E para mim, pela primeira vez em 2026, nós veremos um Palmeiras com recurso técnico, se não no mesmo nível, até dependendo como é que chegarem essas peças do Palmeiras, até num nível um pouquinho maior. É um time que tem Vitor Roque, é um time que tem Paulinho, é um time que tem Maurício, é um time que tem Flaco Lopes, é um time que tem Arias. O Palmeiras nunca teve essa riqueza tamanha ofensivamente que o técnico Abel Ferreira tem no ano de 2026, e daí a cobrança natural que precisa ser feita. O Palmeiras precisa jogar mais, precisa entregar mais, precisa fazer placares que justifiquem a presença de todos esses jogadores que eu acabei de citar.
0: Manda um abraço pra mim, sou autista e gosto muito de vocês. Rafael Lopes, corintiano de Franco da Rocha, vai Corinthians! Manda um abraço aí pro Rafael Lopes, Capela.
1: Um abraço pra você, Rafinha, você sempre me procura no Instagram, é um prazer enorme falar com você, um abração.
0: Osvaldo Maciel, você que trouxe todas as emoções de Palmeiras 1, Santos 1. Gostou do jogo, Maciça?
2: Gostei, Bigato, gostei sim, foi um bom jogo, dois tempos distintos, né? O primeiro tempo foi do Santos, o Santos jogou uma partida realmente espetacular, fazia muito tempo, aliás, vi sim o Santos jogar uma grande partida contra o time do Bahia, né? Que nós falamos inclusive aqui durante o jogo. E foi um jogo em que o Santos deixou escapar uma vitória, mas olha, de uma forma assim que eu, que transmiti o jogo, cheguei até a ficar irritado com esse time do Santos, sem ser santista. Porque ele jogou muito bem o primeiro tempo, tomou conta, fez dois gols e na etapa complementar entrou covardemente todo atrás, todo na defesa, chamando o time do Bahia, que acabou fazendo 2-1 e acabou empatando o jogo já nos instantes finais. O Santos deixou de escapar ali 3 pontos, né? Num jogo contra o time do Bahia. E hoje, ele repetiu mais ou menos a mesma coisa. Primeiro tempo foi sensacional. Até brinquei aqui, dizendo que o Santos estava aparecendo o Palmeiras e o Palmeiras estava aparecendo o Santos, não é? Porque ninguém acreditava que o Santos ia jogar o que jogou diante do líder Palmeiras. Merecia até a vitória pelo primeiro tempo, até porque deixou escapar umas 2-3 oportunidades de aumentar o placar. Imaginou, se faz 2 ou 3, olha, ia ser difícil, hein? Pro Palmeiras mesmo, com o time que tem, que é melhor, que tem grandes talentos, tem banco e tudo mais, seria difícil. Mas 1-0 só, ficou tranquilo. O time do Palmeiras jogou melhor o segundo tempo e acabou conseguindo o empate, um resultado para mim que acabou sendo justo. Primeiro tempo foi do Santos, segundo tempo foi do Palmeiras, 1-1, ficou bom para os dois.
0: Osvaldo Maciel, grande abraço para você, parabéns pela transmissão, Maciça.
2: Muito obrigado, tava vendo aí, vieram inclusive me falar aqui que a gente quebrou tudo aí na do YouTube, parece que foi mais de 6

0: Uma hora que tinha mais de 6.500 assistindo naquele momento, durante o jogo. Olha, realmente é uma marca espetacular. Eu quero agradecer a cada um dos ouvintes, tanto aqueles que nos acompanham através do 105.1 do rádio e também os que nos acompanham pelo YouTube 105 FM Futebol Clube, com imagens da nossa equipe. Obrigado de coração pelo carinho, pela audiência. E amanhã estarei de volta no jogo do Corinthians, às 8:30 da noite, Corinthians e Mirassol, e juntos vamos quebrar tudo de novo, Bigato.
1: Grande abraço, Maciça, parabéns, audiência espetacular no YouTube, nos aplicativos, no 105,1 FM para mais de 300 cidades do estado de São Paulo. Muito bacana a audiência, o carinho do ouvinte da 105 FM com a nossa equipe esportiva. 20 horas 57 minutos. Maurício Capella, o clima, sim, no Allianz Parque, como é que ficou depois do empate? Deu uma murchada?
2: É um pouco de frustração, né? No momento aqui teve até. A gente sabe que a cabine aqui, né? A cabine de transmissão das rádios, ela fica bastante colada aqui com a parte superior do estádio, né? E os torcedores se viraram e perguntaram o que, que aconteceu ali. Eu mostrei o braço pra ele. Não ficaram muito satisfeitos, né? Porque, na verdade, estava só mostrando que a bola talvez tivesse batido no braço. Ele ficou, botaram a mão na cabeça e tudo mais. Mas, enfim, houve sim um clima meio de frustração, não tenha dúvida, né? A pressão era grande do Palmeiras. É aquele cheiro, né? Aquele cheiro da virada, né? É tão peculiar no futebol isso, né? Quando você captura um time muito presente, muito próximo à grande área adversária, você sente aquele cheiro da virada, principalmente, especialmente quando você tem uma diferença técnica, né, no gramado. E realmente os torcedores saíram frustrados, mas não insatisfeitos, porque eles viram de fato que o Palmeiras pressionou muito a equipe do Santos, especialmente nos 20 minutos finais do segundo tempo. Mas é evidente que há uma insatisfação, porque imaginava-se que o Palmeiras poderia sair daqui com os 3 pontos, o que daria uma tranquilidade danada. Imagine mais 2 pontos aí nessa tabela de classificação, hein, Bigato?
1: Ah, seria muito bom. Ô, Coro Capella, o Ilharão não dá não, viu? Não tem como o Ilharão jogar no Santos. O Ilharão entrou, não, o Palmeiras passeou no meu campo.
2: Sim, não dá. Alguns jogadores. E o próprio Zé Rafael também, né? Eu entendi as trocas.
1: Por que ele botou o Ilharão no campo, pro Capella?
2: Não faço a menor ideia, não tinha necessidade alguma.
1: Você entendeu, Ana Paula Oliveira, por quê?
2: Oliva.
1: Que o Ilharão entrou no campo e também a saída do Rolaser, que tava bem?
3: Então, eu faria essa pergunta pro Cuca na coletiva de imprensa, porque assim, eu entendo que o Rolaser, até pela sequência de jogos, né? Ele tá voltando agora. Então jogou contra o Bahia, conseguiu fazer 2 gols, jogou em São Lourenço 70 minutos e esse foi a partida que ele jogou aproximadamente o mesmo tempo, né? 75 minutos. Então não sei se ele tá passando por um processo de recuperação e o Cuca tá querendo cuidar dessa condição física dele. Agora, sobre a saída do Oliva pro Arão, não sei se o Oliva também, por ter jogado os últimos jogos, estava cansado, porque não justificou, e o Santos ficou muito mais vulnerável, ao ponto que leva o gol exatamente nessa situação, né? Então fica uma equipe mais vulnerável, fica mais dependente, correu alguns sustos, inclusive de bolas em que o Arão deveria ter tirado, deveria ter protegido o sistema defensivo e não conseguiu.
1: Bigatão.
3: O Arão não está vivendo um bom momento, lamentavelmente, também. Então essa é a pergunta que eu faria pro Cuca na coletiva de imprensa.
1: Guilherme Giuliani, vestiários do Santos e do Palmeiras.
4: Entrevista coletiva do treinador Cuca dos Santos.
1: Então vamos à entrevista coletiva do professor Cuca. Guilherme Giuliani, é com você.
5: Lógico que tem um desgaste do time, mas nós tivemos 3-4 ocasiões de gol muito claras, né? Que a gente entrou na cara do gol 2 vezes, 3-2, 4-2, e acabamos não fazendo gol. Esse jogo você tem que matar. Você sabe que não vai ficar assim até o final. Tem 40 mil pessoas no campo, tem um grande adversário do lado, um grande banco de reserva. E aconteceu da gente tomar o gol, uma bola dominada nossa, o pessoal pediu a falta que acabou o juiz não dando, não sei se ocorreu ou não, não vi ainda. E a gente toma o gol, aí vira outro jogo, né? E as peças importantes nossas do jogo, pelo desgaste da partida, cansaram. Nós pusemos a velocidade na frente para que a gente pudesse, numa jogada de contra-ataque,